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5: Atenção, muita atenção. Principalmente você que gosta de um bom filme de guerra. Além da Linha Vermelha, The Thin Red Line. Um grande sucesso mundial, o filme de guerra. Um elenco de astros, incluindo George Clooney, Sean Penn e Nick Nolte, explode em ação nesta assustadora e realista visão do caos moral e militar que se abateu sobre o Pacífico durante a Segunda Guerra Mundial. Além da Linha Vermelha, traz a história de um grupo de fuzileiros do exército numa das mais sangrentas batalhas. Indicado para 7 Oscars, incluindo Melhor Filme, Melhor Diretor, Além da Linha Vermelha é uma obra-prima cinematográfica sem paralelos. Chamado até mesmo por alguns como o mais brilhante e melhor filme contemporâneo de guerra. Além da Linha Vermelha, este filme não tem como perder.
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5: 21 horas e 11 minutos.
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4: Olá, gente! Almanac Musical no seu rádio, por aqui Eduardo Maidana, e hoje nós vamos falar de Pet Sematary, single da banda de punk rock americana Ramones. A música foi originalmente escrita para a adaptação do filme de Stephen King, com o mesmo nome. O single tornou-se um dos maiores sucessos de rádio dos Ramones, e um ponto alto em seus shows durante toda a década de 90. A canção não teve um grande desempenho nas paradas, mas até hoje é lembrada por fãs de rock de todo mundo. Vamos recordar?

0: O Almanac Musical de hoje fica por aqui. Até a nossa próxima edição. Tchau!
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2: Já está disponível na internet o trailer da série documental sobre a vida da cantora Marília Mendonça, do serviço de streaming Prime Video. Marília Mendonça Sentimento Louco vai estrear no próximo dia 16 de outubro e reúne mais de 530 mil imagens, 50 mil vídeos e centenas de notas, mensagens e áudios que serviram de base para revelar passagens inéditas da vida e carreira da cantora falecida. Para quem é fã, vale a pena conferir.
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5: Atenção, você que é fã do Oasis. Os irmãos Gallagher voltarão para a estrada. Foram anunciados novos shows de uma turnê que terá início no ano que vem. A princípio, as apresentações serão em cidades do Reino Unido, Europa e Estados Unidos. O primeiro show foi marcado para o dia 21 de maio em Glasgow, na Escócia.
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1: 22 horas e 7 minutos.
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e do juramento que jurou Abraão, nosso pai, de conceder-nos que, libertados da mão de nossos inimigos, o sirvamos sem temor, em santidade e justiça perante Ele todos os dias da nossa vida.

ouvintes, o profeta desta era faz uma declaração em uma de suas mensagens, cujo título é Para que foi dado o Espírito Santo? Ele diz: você não é convertido se não tem recebido o Espírito Santo. Que coisa tremenda, e que deveria levar a todos quantos não têm recebido o Espírito Santo a um total desespero. Porque se a pessoa não é convertida, ela não tem o Espírito Santo. E não tendo o Espírito Santo, ela não será arrebatada. Ela não será arrebatada. O que significa também, ela não estará na primeira ressurreição. A Bíblia diz que bem-aventurados são aqueles que fazem parte da primeira ressurreição. Por outro lado, isso não é para quem quer, não é para quem grita, quem salta, quem chora, mas é para quem Deus chama. É para quem entende o chamado de Deus. Pedro disse em Atos dos Apóstolos, capítulo 2, versículo 38, depois de pregar o que o profeta Joel falou a respeito dessa promessa do Espírito Santo, que sem o qual ninguém poderá estar no arrebatamento, ele respondeu e disse-lhes Pedro: arrependei-vos e cada um de vós seja batizado em nome de Jesus Cristo para perdão dos pecados e recebereis o dom do Espírito Santo, porque a promessa vos diz respeito a vós, a vossos filhos e a todos os que estão longe, a tantos quantos Deus, nosso Senhor, chamar. Então nós lemos a receita de Pedro em Atos dos Apóstolos, capítulo 2, verso 38 e 39. A tantos quantos Deus, nosso Senhor, chamar. A mesma palavra diz que isto não é para quem corre, nem para quem quer, mas é para quem Deus chama. Sim, amados, devemos agradecer ao Senhor se de fato somos chamados. Agora, como se entenderia, como se poderia entender qual é o chamado de Deus? Através de quem Deus está chamando? Bom, ele chama exclusivamente através de sua palavra. O Espírito Santo é o único que pode convencer o homem do pecado. E antes de ser convencido do pecado, o homem não pode se arrepender. A condição para receber o Espírito Santo está, em primeiro lugar, arrependimento. Mas isto não quer dizer absolutamente que apenas arrependido o homem já tem o Espírito Santo. Apesar do Espírito Santo realizar a obra do arrependimento, mas ainda não é o Espírito Santo habitando naquela pessoa. Então é um passo indispensável, necessário,
apesar de não ser tudo. É como o parto normal. Ele tem 3 etapas. E se não se completa as 3 etapas normalmente, então não é normal aquele parto. Tem que haver uma intervenção cirúrgica e tirar a criança por outro meio. Mas o Espírito Santo opera arrependimento que nos traz a justificação pela fé. E logo o mesmo Espírito Santo opera a santificação, que nos separa do pecado, no qual nós estarmos atolados. A santificação é a fé no sangue de Jesus Cristo, que o nosso passado foi apagado. Mas ainda não é tudo. É como se você pegasse um copo ali na lama. Quando você o tirou da lama, ele não estava mais na lama, logicamente. Mas ainda continuava sujo. Depois você lava o copo. Isto é a santificação. Então agora ele está limpo. A casa está limpa, adornada. Mas tem que se encher. Ainda está vazio. Então se enche. Aquele copo de água é o caso conosco. Estávamos no pecado, na lama. Quando aceitamos a Cristo, somos tirados da lama. Pela fé no seu nome, somos batizados. Pedro disse que você tem que ser batizado em nome de Jesus Cristo. E não há outro batismo na Bíblia, a não ser em nome de Jesus Cristo. Se o nome do Pai e do Filho e do Espírito Santo, que Jesus exige, em Mateus 28:19, não foi usado no seu batismo, você não é batizado. Você precisa ser batizado no nome. E Pai não é nome, Filho não é nome, Espírito Santo não é nome. Já que você quer preencher os requisitos da Bíblia, então vamos. Não pode ser absolutamente que Pedro, cheio do Espírito Santo, deixasse uma doutrina herética para a igreja de Jesus quando Jesus lhe entregou as chaves do reino dos céus. Qualquer homem que julga ter a chave do reino dos céus aqui na terra, ele deveria batizar o povo como São Pedro batizou. Então nós temos constatado que o arrependimento é o primeiro passo. A santificação é o seguinte, nos limpando, mas logo vem o enchimento do Espírito Santo. Por isso, ouvinte, é que ser crente de uma igreja, de uma denominação, isto não é nada. Isto é tanto quanto você estivesse lá no mundo do mesmo jeito. Aliás, a sua condenação será maior. Muito maior, disse Jesus. Melhor fora que você não conhecesse. Isto eu não quero dizer que você tem que ser crente da minha igreja. Você tem que ser crente da palavra. Você tem que ser cheio do Espírito Santo. Porque caso contrário, você não é convertido. E a sua natureza, a qualquer momento de prova, se você não tem o Espírito Santo, mostra que de fato você não é convertido. Você pode pensar que tem o Espírito Santo porque vai na igreja e grita aleluias, glória a Deus, e salta, e canta, e bate palmas, e fala em línguas, e profetiza, e cura os enfermos. Tudo isto são apenas obras do Espírito Santo. Mas não é o Espírito Santo morando em você, habitando em você, como habitou em Jesus Cristo e logo se manifestou em sua totalidade
na igreja, que é o corpo de Cristo. Agora, o profeta diz: só aqueles que estão cheios do Espírito Santo são os que vão no arrebatamento. Pois os outros mortos não tornaram a viver, senão depois de um período de 1000 anos. Só pessoas cheias do Espírito Santo irão no arrebatamento. Só pessoas cheias do Espírito Santo. Agora você diz: eu estou cheio do Espírito Santo. E o Espírito Santo que você tem ainda não lhe mostrou nas Escrituras que você está num batismo errado e que você precisa receber o nome do Pai, do Filho e do Espírito Santo? Vejam que aquelas pessoas que João Batista batizou, Paulo tornou a batizá-las em Atos 19. E em nome de quem? Em nome do Senhor Jesus. Você diz: mas na Bíblia uns dizem Senhor Jesus Cristo, outro diz Senhor Jesus, outro diz somente Senhor. Tudo isso se refere ao Senhor Jesus Cristo. Nenhum deles está se referindo ao Pai, Filho e Espírito Santo como títulos. Se o batismo fosse nos títulos e um tivesse usado: bom, vocês sejam batizados em nome do Pai, outro apóstolo, outro evangelista dissesse: vocês sejam batizados em nome do Filho, e outro dissesse: você seja batizado em nome do Espírito Santo, era o suficiente para nós entendermos que a prática da igreja foi Pai, Filho e Espírito Santo no batismo. Mas Senhor, Senhor Jesus Cristo, Senhor Jesus, tudo é o suficiente para entendermos que o batismo da igreja primitiva foi em nome do Senhor Jesus Cristo. Esclarecimento maior do que este não pode existir. Agora, vamos para o cântico de Zacarias, parte desse cântico que está registrado em São Lucas, capítulo 1, versículo 74 e 75, e foi as escrituras que citamos na abertura desta programação. E do juramento que jurou Abraão, nosso pai, de conceder-nos que, libertados da mão de nossos inimigos, os serviríamos sem temor, em santidade e justiça perante ele todos os dias da nossa vida. De conceder-nos que, libertados da mão de nossos inimigos, os serviríamos sem temor. Não pode acontecer uma libertação total na vida do crente sem que antes ele, aquele crente, seja libertado totalmente das mãos do inimigo. Nós não podemos, de maneira alguma, vivermos em santidade e em justiça, o que vale dizer cheios do Espírito Santo, sem que antes sejamos libertados da mão de nossos inimigos. Para que possamos servir ao Senhor sem nenhum temor, com toda a ousadia, no corpo, na alma e no espírito. É uma escola que nós estamos tendo aqui. E isto é muito bom. O que nós precisamos é de uma chuva de ensinamento. Então, prestemos atenção, porque isto vale como salvação. Vale muito mais do que você pensa. Sem sermos libertados da mão de nossos inimigos. Quais são esses inimigos? Alguém diz: ó, é o cigarro. Outro diz: é o álcool. Outro diz: é o tóxico. Outro diz: é o crime.
é o terrorismo. Sim, tudo isso são inimigos, na verdade. Mas são inimigos que só podem vir sobre a pessoa se antes de tudo ela estiver amarrada. Jesus disse que se o valente não for amarrado primeiro, o ladrão não pode saquear a casa, se o dono da casa não for amarrado. E isto é verdade. É uma comparação bruta, rústica, grosseira. Mas veja se você pode ver urubu ali pousando, comendo uma vaca gorda que está de pé pastando ali. Não. Você só pode ver o urubu em cima de carniça, de coisa morta. O vício e tantas outras coisas só podem tomar conta da pessoa que está morta em delitos e pecados. E o maior inimigo que tem matado as pessoas é a religião. A falsa religião, o falso ensinamento, a falsa doutrina, a falsa igreja é o maior inimigo que se manifesta na terra. Foi esse o inimigo de Cristo. Foi a igreja que crucificou a Jesus. E não é outro que está rejeitando a palavra, o mensageiro da era. Em todas as eras da igreja, sempre a igreja, a falsa igreja, se levantou contra o mensageiro de Deus. Porque ele vem contrariando os seus princípios, vem ferindo as suas tradições de homens. Portanto, o anjo do Senhor diz: sai dela, povo meu, para não serdes participantes de seus pecados, para que não incorras em suas pragas. Você quer ter o Espírito Santo? Você quer beber da água da rocha, Israel? Então tem que sair primeiro lá de dentro do Egito. Tem que passar pelo Mar Vermelho. Tem que expor o sinal. Tem que se livrar do inimigo. Deus te dá bênçãos, Deus te dá chuva, Deus te dá comida, Deus te dá dons espirituais. E tudo isso ele deu para Israel, lá dentro do Egito. Tudo vinha através de Deus, mas condicionado pelo inimigo. Evangelho condicionado pelos homens, que não pode ferir doutrinas de homens, etc. Tudo isso é Egito. Saia do Egito hoje. Entre em Cristo, receba a chuva da bênção, que é a palavra de Deus.

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Vós sois o sal da terra. E se o sal for insípido, com que se há de salgar? Para nada mais presta, senão para se lançar fora e ser pisado pelos homens.

Vós sois o sal da terra. E se o sal for insípido, com que se há de salgar? Para nada mais presta, senão para se lançar fora e ser pisado pelos homens. Vós sois a luz do mundo. Não se pode esconder uma cidade edificada sobre um monte, nem se acende a candeia e se coloca debaixo do alqueire, mas no velador, e dá luz a todos que estão na casa. Assim resplandeça a vossa luz diante dos homens, para que vejam as vossas boas obras e glorifiquem a vosso Pai que está nos céus. Jesus Cristo, em São Mateus, capítulo 5, versículo 13 ao versículo 16.

0: Ouvintes preciosos, ninguém mais tem autoridade para falar, para descrever o que é a Igreja, a não ser o próprio Jesus Cristo, pois é Ele a sua cabeça. Agora, estou me referindo à verdadeira Igreja. É bom salientarmos isto, que quando nós falamos em verdadeira Igreja, nós não estamos especificando, não queremos endereçar de forma alguma a uma determinada organização religiosa, por melhor que ela seja. Quando nós falamos a falsa Igreja, também não queremos especificar, individualizar tal ou tal organização religiosa. Porque, para começar, Igreja, no sentido mesmo real da palavra, significa separados para fora, chamados por Deus, para formarem assim um povo zeloso de boas obras. Estou me referindo à verdadeira Igreja. Mas os ouvintes guardem bem isto, que quando nós falamos da falsa Igreja, nós não estamos nos referindo a uma determinada organização religiosa. E quando nós falamos verdadeira Igreja, pela mesma forma, não estamos tratando de uma determinada organização religiosa. Eu não quero dizer que é a minha Igreja que é a verdadeira, mas com segurança eu digo, o povo de Jesus Cristo, resgatado de sua vã maneira, herdada como tradição de seus pais, vã maneira de viver que herdaram de seus pais, comprado pelo bom preço, pelo sangue precioso de nosso Senhor Jesus Cristo, é que forma esta Igreja, que por sua vez é o corpo místico de Jesus Cristo aqui na terra, do qual Ele é a cabeça. Pois bem, então, Jesus Cristo é a única autoridade para descrever a sua Igreja. E aqui em São Mateus capítulo 5, verso 13, Ele está descrevendo, dando sua característica: vós sois o sal da terra. E logo em seguida, vós sois a luz do mundo. Ele está se referindo à sua Igreja. Igreja é mãe, não resta dúvida. A Igreja de Jesus Cristo está posta aqui na terra para gerar filhos de Deus. Então, como onde está o corpo morto a juntar-se às águias, este corpo, o qual atrai as águias, deve ser a palavra viva que faz desta Igreja sal da terra, alimenta a sua natureza. As águias não são atraídas por carniça, por carne já em estado de putrefação. Não. As águias não. Elas são atraídas por um corpo vivo, por uma carne viva, uma carne fresca. Isto quer dizer a mensagem do dia, o maná do dia. Atrai as águias, elas se ajuntam ali, formando então a Igreja de nosso Senhor Jesus Cristo, porque está sendo alimentada do mesmo corpo, da mesma palavra, da mesma mensagem. Por isso tem o mesmo Espírito, o mesmo Senhor, o mesmo batismo, a mesma mente, porque tem a mesma cabeça. Então daí nós encontrarmos que a igreja é mãe. A falsa igreja é mãe dos falsos filhos. A falsa igreja é mãe dos bastardos, que não suportam o sal, que não suportam a luz. Jesus disse, a luz veio ao mundo, mas os homens rejeitaram a luz, porque as suas obras são más. A luz mostra tudo o que está errado, tudo que se está realizando, se praticando no escuro. Então, esta mãe, isto me faz lembrar daquele ladrão que foi condenado à morte, não sei se na Suécia ou Suíça. E ele teve a oportunidade de fazer o seu último pedido. Então ele pediu que queria dar um beijo na sua mãe. Ora, dar um beijo em sua mãe, isso era muito natural. Então, ali o juiz autorizou que a mãe do rapaz se aproximasse dele para que ele pudesse lhe beijar. Ele estava com suas mãos atadas, ele estava algemado. Então, quando ela lhe deu o rosto, ele tracou os dentes em seu nariz, tirou um pedaço. E ela ficou com seu nariz sangrando, aquela cena mais horrível. E aquilo chamou a atenção das autoridades e o juiz perguntou, mas por que você, na hora de morrer, faz uma coisa desta logo com sua mãe? Ele diz, é por causa dela que eu estou morrendo hoje como ladrão. Porque se minha mãe, a primeira vez que eu cheguei em casa, com objetos alheios, brinquedos dos outros meninos e coisas dos outros, tivesse me corrigido, eu não estaria morrendo hoje como ladrão. Mas antes, ela me fez foi animar nos meus roubos. Ela me deu apoio. Por isso hoje eu estou morrendo como ladrão. Ouvintes, isso explica tudo. Explica tudo. Como o povo vai clamar? Como o povo vai clamar no dia de juízo sobre esses líderes que ficam na porta, não entram e não deixam aqueles que querem entrar, entrarem. Eles não procuram livrar o povo do mundo, das obras infrutuosas das trevas, do pecado em sua raiz, em sua maneira de nascer. Eles cuidam que pecado é roubar, matar, é tóxico, estas coisas. Isto são atributos do pecado. O pecado, na verdade, é errar o alvo. É descrer na verdadeira palavra de Deus em seu determinado tempo. Isso é pecado. Esse é o pecado, mãe. Daí então, vem os seus atributos. Razão pela qual nós temos um mundo palco de sangue, de insegurança, de incerteza, apesar de toda a evolução, de todo o recurso à disposição dos homens. Enquanto uns prosperam, outros se revoltam. Não há esperança, não há consolação no coração do homem que não tem o verdadeiro ensinamento de Deus, que a chuva de ensinamento não caiu sobre ele. A chuva da promessa divina para irrigar o seu coração, dando-lhe uma verdadeira imagem do que é o céu, do que é a verdadeira recompensa para o homem justo, para aquele que obedece à palavra de Deus. Mas Jesus está aqui deixando bem claro para nós a característica da verdadeira igreja. Vós sois o sal da terra. Vós sois a luz do mundo. Mas ele próprio diz, se o sal for insípido, com o que se há de salgar? Para nada mais presta, senão para se lançar fora e ser pisado pelos homens. Ele está dizendo que esta igreja que perde o seu valor, que desvia da sua verdadeira função, de sua verdadeira missão, é como um sal insípido e não salga. Não salga nada mais. E está sendo pisada pelos homens, pelos favores humanos, pelos problemas humanos. Quando ela devia estar salgando, ela deveria ter uma doutrina que corta, que fere. Ela deveria ter uma doutrina que, como o sal, quando bate na ferida, dói. Que faça o povo voltar para casa machucado em seus corações, aborrecido com seus pecados, com a maneira vergonhosa de viver. Que faça a mulher ir para o seu posto de dever. Essa é a função da igreja. É mostrar o caminho estreito, espinhoso, mas que conduz à vida eterna. Não abrir as portas, escancarar as portas. E colocar o povo num caminho espaçoso de libertinagem espiritual, moral, para ter no fim o fogo eterno. Mas ele diz, vós sois o sal da terra, vós sois a luz do mundo, se referindo a quem? A qual igreja? A qual denominação? A qual organização religiosa? Ele não se referiu a nenhuma delas. Ele se referiu àqueles a quem ele chamou. Aqueles através dos quais ele se manifestaria pelo Espírito Santo. Paulo escrevendo aos Filipenses no capítulo 2, versículo 15, se referindo a estes, ele diz, para que sejais irrepreensíveis e sinceros, filhos de Deus, inculpáveis no meio de uma geração corrompida e perversa, entre a qual resplandeceis como astro no mundo, como luz no mundo, retendo a palavra da vida, para que no dia de Cristo possa gloriar-me de não ter corrido nem trabalhado em vão. Se o trabalho de Paulo fez daqueles crentes do seu dia astros, luz do mundo, sal da terra, eu pergunto, as suas cartas perderam o valor? Se apagaram? Não. Para o Espírito Santo, não. O mesmo Espírito Santo que usou a palavra de Paulo, de Pedro, de João, de todos os apóstolos, de todos os profetas, para fazer o cristão do seu dia, usa as mesmas palavras, as mesmas cartas hoje, porque essa palavra é a mesma ontem, hoje, eternamente. Por que que ontem as santas mulheres vestiam-se de uma forma e hoje as supostas santas mulheres podem se vestir de outra forma? Tão liberal como está. É porque se tornou insípido. A palavra continua a mesma. A palavra não é, de forma alguma, um sal insípido. Mas ela tem sido torcida, ela tem sido interpretada por homens, ela tem sido torcida para a própria perdição, como mesmo São Paulo disse, que nos últimos dias o povo, tendo comichão nos ouvidos, amontoariam mestres religiosos para si, que pregassem conforme as suas próprias concupiscências da carne, conforme os seus desejos, conforme a sociedade exige. Mas sempre houve um remanescente. A Igreja de Jesus Cristo existe ainda na terra. Ainda há apóstolos, ainda há profetas, ainda há evangelistas, ainda há mestres na palavra, ainda há homens que amam mais a palavra do que a própria vida e que aproveitam da oportunidade que têm para falar ao povo e avisarem das coisas terríveis, da consequência do pecado, repreender e chamar, porque toda palavra inspirada é pronta para redarguir, para exortar, para corrigir. Há sim mulheres ainda que inclinam suas cabeças, dobram suas cervizes e se aprazem de estar no posto de dever de uma esposa, de uma mãe de família. Há homens, há jovens que acima de toda esta façanha evangelística natural do mundo, eles buscam uma vida separada como a de Daniel, como a de Sadraque, a de Isaac, a de Abednego. A luz em alguma casa, a luz em algum lugar, me faz lembrar que quando a praga das trevas caiu no Egito, isso está escrito em Êxodo capítulo 10, versículo 23, você encontra isso. Caiu trevas a ponto de um não poder ver o outro. Um não podia ver a nudez do outro, porque estava tudo cego. E ninguém se levantou do seu lugar por 3 dias. Mas diz a Bíblia, mas todos os filhos de Israel tinham luz em suas habitações. Mas todos os filhos de Deus, nesta hora de trevas, têm luz em seus corações e têm escolhido pelo Espírito Santo o caminho estreito, a porta estreita que conduz à vida eterna.
1: O caminho é estreito, mas eu vou caminhando a vinda de Cristo. Está

e porque estreita é a porta, e apertado o caminho que leva à vida, e poucos há que a encontrem. Ouvintes amados, o Senhor vos abençoe sobre esta palavra, que é o sal da terra, que é a luz do mundo, dependendo da maneira que a pessoa recebe. Jesus era tudo isto, mas para uns ele não passou de um Belzebu, enquanto para outros ele foi o Cristo, o Filho do Deus vivo. Deus os abençoe, em nome de Jesus Cristo. Amém.

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1: Segunda-feira, 14 de setembro de 2026. Boa noite, eu sou Fernando Figa e vamos juntos em mais uma edição do Jornal da Noite. Os fatos que marcaram o dia de hoje, muita informação e prestação de serviço.

0: Você ouve nesta edição do Jornal da Noite. Dólar sobe e fecha a R$5,18 à espera dos juros e de olho no cenário político brasileiro. STF divulga rito da sessão que vai analisar relatório da PF que mostra a suposta relação de Vorkaro e Moraes. Plenário analisa relatório da PF sobre conversas entre ministro e ex-banqueiro Daniel Vorkaro. Impasse envolvendo quórum, acesso a provas e pedido de anulação da PGR. Polícia Federal diz que entregou cópias dos dados extraídos do celular de Vorkaro a Moraes, Zanin e Gilmar Mendes. A manifestação da PF ocorre em meio a uma disputa interna entre ministros do STF pelo acesso irrestrito ao acervo digital de Vorkaro. Crise no STF. 68% defendem aumentar exigências para nomeação de ministros, mostra Quest. Também nesta edição do Jornal da Noite, você acompanha Sementes da Liderança. Happy Wine, com a sommelier e jornalista Bianca Carneiro. Também por aqui, Esporte e Saúde e ainda Marcas e Patentes com a advogada especialista em propriedade intelectual, doutora Vanessa Albuquerque. Vamos juntos, o Jornal da Noite está no ar.
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0: O dólar fechou em alta de 0,43% hoje, cotado a R$ 5,14. Chegou a bater R$ 5,18 durante o dia. Na Bolsa de Valores, o Ibovespa, que é o principal índice da Bolsa Brasileira, tinha queda de 0,6% na reta final do pregão, aos 186.076 pontos. O mercado seguiu em compasso de espera pelas novas decisões de juros no Brasil e nos Estados Unidos, além de continuar atento ao quadro político brasileiro, tanto em relação à crise do Supremo Tribunal Federal, quanto em meio à proximidade das eleições presidenciais. Investidores, aliás, aguardam as novas decisões de juros do Brasil, do Banco Central do Brasil, né? E também do Federal Reserve nos Estados Unidos, né? Tudo isso na chamada super quarta, quando tem essa coincidência, né? De ter a decisão da política de juros do Brasil e nos Estados Unidos ao mesmo tempo. E repercutiu hoje no mercado a crise do STF, também a proximidade das eleições presidenciais que está no radar.
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0: Aqui o Agro é notícia. Governo prepara decreto para regulamentar lei de bioinsumos. Por aqui, Fernando Figa de volta atualizando as informações do setor agropecuário. O governo já tem uma minuta do decreto que regulamentará a lei de bioinsumos e pode publicá-lo em breve. É o que aponta o jornal Valor Econômico, com base em fontes a par da discussão. A regulamentação ocorre mais de um ano e meio após a sanção do projeto de lei de dezembro de 2024 e é aguardada pelo setor produtivo. Com o texto que está sobre a mesa do Ministério da Agricultura, o governo quer refinar o conceito de bioinsumos e sua classificação e determinar os procedimentos de registro de produtos e estabelecimentos da cadeia de bioinsumos. Na definição das categorias de bioinsumos, serão considerados não apenas o material de origem do produto, mas também a área de atuação e a função declarada, sendo que um bioinsumo poderá ser registrado com mais de uma função. Com isso, um produto poderá ser registrado e comercializado com funções tanto biológicas como nutricionais. O governo também pretende incluir na categoria de bioinsumos os inoculantes e biofertilizantes, hoje na categoria de fertilizantes. Quanto aos processos de registro, a minuta do decreto propõe rito automático para algumas categorias de produtos a serem definidas pela Secretaria de Defesa Agropecuária do Ministério, com exceção dos bioinsumos para controle fitossanitário. A minuta propõe ainda um registro simplificado para produtos microbiológicos cuja cepa já tenha sido autorizada e avaliada conforme sua periculosidade e sua eficiência agronômica. Já para os bioinsumos de controle fitossanitário, que sejam novos, o processo de registro terá um trâmite diferente. E o Ministério da Agricultura deverá consultar a Anvisa e o IBAMA sobre os riscos à saúde humana e ao meio ambiente, respectivamente. As manifestações destes órgãos terão caráter vinculante.
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0: Vamos agora à coluna Sementes da Liderança.
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2: Seja bem-vinda, seja bem-vindo ao nosso Sementes da Liderança. No último programa eu falei com você sobre rotina, planejamento e a importância de planejar o dia futuro. Isso facilita muito a sua vida. Mas eu te falei uma coisa no último programa, que é uma rotina de entrada. Tem um livro muito bom chamado Milagre da Manhã, que tem várias estratégias de rotina de entrada. Qual vai ser a minha reflexão para você? Comece o seu dia cuidando dos seus três corpos. Isso mesmo. Você tem aí no mínimo três corpos, independente da sua crença. Você tem um corpo físico, você tem um corpo mental e você tem um corpo espiritual. Então eu te falo, comece o seu dia cuidando desses três corpos. Por exemplo, corpo físico, algum tipo de exercício físico. Mesmo que você não tenha tempo para fazer meia hora, uma hora de academia, faça um exercício simples, uma corridinha, flexão, algum exercício de yoga de um minuto, cinco minutos. Faça o seu corpo se mexer desde o começo do seu dia. Inicie o seu corpo. Faça alguma intensidade de exercício físico e algum tipo de nutrição para o seu corpo. Cuide da sua mente. Já faça uma leitura. Não precisa ler um livro inteiro de manhã. Não precisa ser nem 10 páginas. Leia uma página ou escreva uma página, mas já exercite a sua mente desde o começo. E claro, a depender da sua fé, exercite também seu corpo espiritual. Uma oração, uma meditação, algo da sua fé, para que você, no início do dia, já tenha iniciado o seu corpo físico, mental e espiritual para um excelente dia.
0: Muito obrigado pelas informações e agora chegando, doutora Vanessa Albuquerque.

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2: Hoje nós vamos falar o quanto é suficiente somente o registro de marca para o seu negócio. Será que tem que ser protegido outros ativos? E é isso que nós vamos tratar aqui rapidinho para vocês, dando insights e que vocês possam ter mais clareza sobre o negócio. Meu nome é Vanessa Albuquerque, eu sou advogada e sócia da Conesul Marcas e Patentes, uma empresa, um escritório de 32 anos de mercado, sempre atendendo com excelência seus clientes, visando a proteção jurídica dos seus ativos intangíveis. Hoje, quando nós falamos de propriedade intelectual, nós falamos de marcas, patentes, direitos autorais, softwares, direitos, metodologias possíveis, desde que a lei nos permita, mas existem muitas situações que nós sabemos o quão nós somos diferenciados com a concorrência. E é isso que nós protegemos com base na legislação. Então, hoje, será que somente a questão da marca é suficiente para que o seu negócio realmente sinta-se protegido? Quando nós falamos do nome da empresa, é a primeira vertente que vai para o mercado no qual as pessoas conhecem o seu negócio. Até porque você se identifica dessa forma. Olha, meu nome é Vanessa, sou da Conesul. Esse Conesul é a marca do meu escritório. Então, você também deve se apresentar dessa forma. Agora, quantas tecnologias ou quantos outros ativos podem existir dentro de um negócio, justamente que pode também trazer um diferencial e você justamente ser diferenciado mercadologicamente por conta dessa sua singularidade quanto a esses outros ativos. Então, o que eu trago aqui um pensamento é: será que você faz algo muito inovador? Será que a forma no qual você conduz um processo? Será que a forma no qual você faz um possível atendimento? Ou que você usa um software para atendimento de forma que você deve saber que tem uma diferença? O maquinário que você possivelmente produziu? Enfim, tem N vertentes que aqui... Se não basta o nome estar protegido, porque se aquela possível tecnologia, diferenciação, inovação, ela não estiver devidamente adequada em questão de registro, você pode também fazer com que o outro, o concorrente, faça a mesma coisa, porque você não tomou as devidas precauções para que você possa chamar aquilo de seu e ser realmente um ativo para o seu negócio. E não ficar vulnerável, até porque hoje, se você tiver um parceiro da parte de investidor, ele vai querer saber se tudo está devidamente protegido. Então, o que eu trago vocês a pensarem é: olhem para os negócios de vocês e verifiquem o quão diferencial vocês são em determinadas situações e analisem se isso, por meio de um escritório especializado, se isso pode ser protegido. Muitas coisas também não podem ser protegidas, mas existe uma maneira de gestão onde você tem uma conduta adequada justamente para que não todas as pessoas não tomem conhecimento daquilo dentro da sua empresa. Parece ser algo complexo, mas na verdade ele precisa ser muito bem organizado, justamente para que você tome as rédeas do seu negócio e não fique vulnerável e podendo vir a perder todo o diferencial que você vem construindo ao longo de anos. 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Foi ótimo falar com vocês, meu nome é Vanessa Albuquerque e não esquece de seguir e até o próximo áudio aqui explicando e deixando cada vez o empresário mais consciente dos seus, das suas proteções. Tchau, tchau, pessoal.
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1: A seguir, mais informação, você acompanha por aqui. STF divulga rito da sessão que vai analisar o relatório da PF que mostra a suposta relação de Vorcaro e Moraes. PF diz que entregou cópias dos dados extraídos do celular de Vorcaro a Moraes, Anin e Gilmar Mendes. Crise no STF, tem uma pesquisa que ouviu a opinião da população e a gente fala sobre isso a seguir.
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0: É rapidinho, segura aí só mais um pouquinho. 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
12: E com uma dica super legal, principalmente para você que está namorando, está começando a namorar agora, quer conquistar aquela garota super especial, aqui vai a dica de um filme super bacana. Uma comédia romântica do ano de 2003, Abaixo o Amor. Este filme traz em seu elenco Ian McGregor e Renée Zellweger. E a história do filme é mais ou menos assim. Barbara Novak, interpretada por Renée Zellweger, é uma jovem interiorana que se muda para Nova York, depois de escrever um livro intitulado Abaixo o Amor. Trata-se de um guia de ajuda que aconselha mulheres desiludidas com a vida amorosa a esquecerem os compromissos e manterem apenas relacionamentos casuais. Assim, elas poderiam se concentrar em conquistar independência e sucesso profissional. O fenômeno de vendas do livro chama a atenção de um jornalista mulherengo, interpretado por Ian McGregor, que tenta seduzir Bárbara apenas para escrever um artigo e revelar que ela não passa de uma fraude. Abaixo o Amor. Certeza de muitas risadas para você em sua próxima sessão de cinema, seja lá com os amigos ou quem sabe com a sua nova namorada, você com sua esposa, enfim, é uma bacana comédia romântica que vale a pena você estar curtindo.
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10: De volta com mais informações. Agora vamos falar de filmes e séries.
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10: Olá, Marcos Kimura.
11: Olá, meu nome é Marcos Kimura, jornalista cultural, crítico de cinema e atualmente provedor de conteúdo do site Nerd Interior, o maior do gênero na região metropolitana de Campinas. Vamos falar aqui de filmes e séries. A esta altura do campeonato já dá para falar da Odisseia com spoiler, uma vez que o filme já superou as 7 semanas de exibição. Ok, a história tem 3 mil anos, mas Christopher Nolan faz as desventuras do seu Odisseu Ulisses o seu filme, e não uma recriação de Homero. O poeta semilendário teria criado suas histórias durante a Era das Trevas dos gregos, quando até a escrita tinha se perdido. Seus poemas formaram a base cultural da Grécia clássica, do helenismo e até mesmo de Roma, já que Virgílio estabeleceu a ligação entre a Guerra de Troia e o berço do Império com a Eneida. Os eventos acontecem na Idade do Bronze, quando havia um grande fluxo comercial entre as diversas culturas mediterrâneas, como os aqueus, que era como os gregos então se identificavam, o Egito, os hititas e outros mesopotâmios. Subitamente, todos esses reinos sofreram uma derrocada súbita e simultânea a partir da chegada de uns certos povos do mar, nunca suficientemente identificados. O Odisseu de Matt Damon refere essa aproximação do fim de sua Idade do Bronze e os povos do mar, o que não aconteceria para alguém vivendo naquele período histórico. Nolan não fala para o público de Homero, mas para o século XXI. Na obra original, a intervenção dos deuses e suas aparições para os mortais é constante, mas apesar de muitos citados no roteiro, a única divindade encarnada é Atena, interpretada por uma Zendaya silenciosa que é mais uma consciência e testemunha que uma ajuda divina a Odisseu. No final é revelado que sua imagem é a de uma sacerdotisa assassinada quando seu templo foi invadido e violado pelos gregos. Por isso, Odisseu diz que eles são os povos do mar que destruíram a civilização. Não apenas sua tripulação ou os aqueus que saquearam Esparta, mas todos os contemporâneos que optaram por desrespeitar as leis de respeito e convivência entre as pessoas, chamados no filme de Leis de Zeus. Circe, brilhantemente interpretada por Samantha Morton, transforma homens em animais por causa de experiências pregressas com outros que chegaram à sua ilha, pegavam quem e o que queriam sem se importar com o que deixavam atrás de si. Os pretendentes liderados por Antínoo que abusam da hospitalidade de Penélope e a desrespeitam, tiram proveito da lei de Zeus, dissipando a fortuna do rei de Ítaca. A rainha de Anne Hathaway não se resume ao modelo de virtude que se mantém fiel ao marido, que não sabe se está vivo, mas uma regente por 20 anos sem ter o direito ao trono de seu reino por seu sexo. Aliás, é candidatíssima ao Oscar. Agamenon, o líder da incursão grega à Troia, não aparece sem seu elmo em nenhum momento. Quando os portões de Troia são abertos, ele fica estático como um Darth Vader enquanto seus soldados invadem a cidade para destruir e massacrar. A motivação da guerra é menos o rapto de Helena e mais a eliminação de um poderoso rival nas rotas comerciais do mar Egeu, algo historicamente mais provável, e o rei de Micenas representa essa ganância e desejo de conquista que é identificado em muitos líderes genocidas atuais. A meu ver, Odisseia forma com Interestelar e Oppenheimer uma trilogia do fim do mundo. No filme com Matthew McConaughey, é uma crise ambiental e ecológica que obriga a humanidade a buscar um novo lar. Na biografia do pai da bomba atômica, é o desenvolvimento da arma que inicia o pesadelo nuclear, e na adaptação de Homero, são os próprios homens violando regras de convivência e respeito mútuo que levarão ao fim de uma era. Christopher Nolan constrói sua bela versão de uma das mais famosas histórias da literatura ocidental, mas com dois pés no mundo contemporâneo. Me sigam no Instagram, Kimura_jornalista, e no site nerdinterior.com.br.
10: Obrigado, Marcos Kimura, jornalista crítico cultural, semanalmente colaborando aqui no Jornal da Noite com a coluna Na Telinha e Na Telona. Agora, Direitos do Trabalhador com o Dr. Arthur Martins.
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12: Olá, aqui é o Dr. Arthur Felipe Martins, advogado trabalhista especializado. E hoje eu vim contar para vocês que tem uma pergunta que aparece tanto no escritório que se eu ganhasse R$1 por cada vez que ela aparece, eu já tinha comprado uma ilha no Caribe tranquilamente. Né? É muito comum o trabalhador procurar o advogado e dizer que ele quer sair da empresa sem perder os direitos dele. Né? Vamos deixar uma coisa clara primeiro. Se a pessoa quer sair da empresa só porque ela quer, ela não tem esses direitos que ela está tentando preservar. Ela está se referindo aí provavelmente ao aviso prévio, a indenização de 40% do FGTS e o seguro-desemprego. Esses direitos, esses títulos, são destinados a quem é demitido sem justa causa da empresa, o que não é o caso de quem quer simplesmente pedir a conta, né? Logo, se você é uma das pessoas que está aí pensando em eventualmente sair do seu trabalho, você tem três caminhos que você pode pensar em seguir. O primeiro, e o mais tradicional, é efetivamente o pedido de demissão. É quando a pessoa procura o empregador e avisa que ela quer se desligar do emprego. Né? Uma vez que o contrato de trabalho esteja ativo, o empregador não pode, em hipótese alguma, recusar o seu pedido de demissão. Ele pode, naturalmente, tentar te convencer do contrário, dizer que você é um bom funcionário e por aí vai. Mas se o empregado quer ir embora, naturalmente ele pode, ninguém é obrigado a ficar. Isso é feito através de um pedido por escrito. Cuidado com as ferramentas de mensagem hoje em dia, que todo mundo acha que é suficiente. Não é suficiente, tá? Faça uma cartinha de pedido de demissão e lembre-se que quem pede demissão precisa cumprir aviso prévio. O aviso prévio serve para que o empregador tenha tempo para localizar uma pessoa para ocupar o seu lugar. Esse aviso prévio é sempre de 30 dias. Tá? Ele não tem aquela proporcionalidade que existe no caso de uma demissão sem justa causa. Ele é de 30 dias. Né? Se você já arranjou um emprego e está pedindo a demissão para ir para esse novo emprego, o que você pode fazer é pedir para que o seu atual empregador te dispense de cumprir o aviso prévio. Tá? Ele pode ou não concordar. E aí muda, eu sugiro mudar um conceito que as pessoas têm de que quando a pessoa arranja um emprego, ela não precisa cumprir aviso prévio. Não, isso não tem nada a ver, tá? Se você pediu a demissão, você tem que cumprir aviso prévio. Se você não cumpriu o aviso prévio e o empregador exige ele vai descontar da sua rescisão aquele período que você não cumpriu, tá? O segundo caminho para você sair da empresa é a rescisão de comum acordo. Ela surgiu na reforma trabalhista de 2017, como uma alternativa àquele famoso acordinho que existia no Brasil, e existe ainda, que eu sei, da pessoa devolver a multa de FGTS. Isso não tem o mínimo cabimento. Tem gente que tem 20 anos de casa, 25 anos de casa, e recebe lá milhares de reais e vai sair com o dinheiro debaixo do braço para devolver para a empresa. Tá? Isso não existe. Na rescisão de comum acordo, o empregado cumpre metade do aviso prévio, o empregador paga metade do aviso prévio, recebe-se metade da multa do FGTS, ou seja, em vez de receber 40%, você recebe 20%, e o resto das verbas é pago normalmente. Como é comum um acordo, tanto o empregador quanto o empregado tem que concordar. E a última alternativa que existe para sair da empresa é a rescisão indireta, que é quando a empresa está descumprindo alguma obrigação do contrato, como atrasando salário, atrasando benefícios, não está pagando FGTS, está te mantendo naquela situação de ócio sem você fazer nada e por aí vai. Mas esta rescisão indireta só existe com o auxílio da Justiça do Trabalho. Precisa ser declarada por um juiz do trabalho, ou seja, você não consegue aplicar ela naturalmente. Logo, lembre-se, se você quer sair da empresa, o caminho mais natural é você pedir a conta. E se você está pedindo a conta por um emprego melhor, tudo bem. Ah, vai descontar o meu aviso prévio, tudo bem. Pense que você não está perdendo, você está dando um passo a mais na sua carreira. Não vai inventar rescisão indireta sem motivo, tá? Essa é uma das maiores causas de improcedência na Justiça do Trabalho. E se tiver alguma dúvida, procura sempre um advogado trabalhista que saiba te explicar. Um grande abraço e até a próxima.
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10: Tecnologia para o seu dia a dia, por aqui Fernando Figa e o Momento Smart. IA ajuda pessoas com deficiência visual. Pois é, quando a gente fala em inteligência artificial, muita gente pensa logo em aplicativos que escrevem textos ou criam imagens, né? O ChatGPT da vida. Mas uma das aplicações mais importantes dessa nova tecnologia está em melhorar a vida das pessoas. E um exemplo vem de uma bengala inteligente que utiliza a inteligência artificial para auxiliar pessoas com deficiência visual. O equipamento consegue identificar obstáculos pelo caminho, perceber desníveis na calçada, reconhecer ambientes e orientar o usuário por comandos de voz. Na prática, funciona como uma espécie de copiloto durante a caminhada. A tecnologia não substitui a atenção da pessoa, mas oferece muito mais segurança e autonomia para quem precisa se deslocar diariamente. Esse tipo de inovação também mostra como a inteligência artificial pode ser utilizada em áreas como saúde, mobilidade, educação e acessibilidade. E se liga na dica do Momento Smart: sempre que surgir uma nova tecnologia, vale a pena perguntar como isso pode resolver um problema real. Normalmente, as melhores inovações são justamente aquelas que facilitam a vida das pessoas de verdade. Tecnologia para o seu dia a dia, esse foi o nosso Momento Smart.
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10: Muito bem, as últimas informações para você nesta edição do nosso Jornal da Noite. A Anvisa suspendeu ontem os ensaios clínicos brasileiros de uma terapia celular experimental da Novartis, usada contra doenças autoimunes raras e graves. A medida foi tomada após uma suspensão global dos estudos pela morte de 3 pacientes por uma reação imunológica grave. A decisão foi publicada no Diário Oficial da União e interrompe medicamentos, né? E, aliás, interrompe imediatamente os testes em humanos e a entrada de novos voluntários no país. E a Superintendência de Infraestrutura Rodoviária autorizou por pelo menos 6 meses testes com radares que registram a velocidade média dos veículos em 8 estados brasileiros. Então, esses testes vão ser em trechos aí de rodovias Espírito Santo, Goiás, Mato Grosso do Sul, Minas Gerais, Paraná, Rio de Janeiro, Rio Grande do Sul e Santa Catarina. 180 dias de teste aí para analisar, né? Bom, como é que funciona? Assim que o motorista passar pelo primeiro radar, o horário e a velocidade são registradas, né? O condutor não deve alcançar o segundo radar mais rápido do que o tempo necessário para percorrer o trecho da velocidade máxima. Por exemplo, em uma via de 60 km por hora, o motorista deve percorrer no máximo 1 km por minuto. Se a distância entre o primeiro e o segundo radar for de 2,5 km, o motorista deverá percorrer o trecho em no máximo 2 minutos e 30 segundos. Se percorrer em menos tempo, significa que ele estava acima da velocidade. Então esse é o radar aí por média que passa a ser testado, portanto, nos próximos 180 dias. Vou ficando por aqui, um abraço para você, muito obrigado pela audiência. Boa noite.
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3: Olá, como você tá? Tudo bem por aí? Começa agora o programa Nitro Music, aqui pela sua melhor sintonia comigo, Bia Ipsen. Muito obrigada já pela sua companhia, pela sua audiência, você que tá ligadinho aqui no seu radinho ou também tá através da internet, aplicativo, site, seja bem-vindo, seja bem-vinda. Vamos de músicas.
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1: Com essa aí a gente encerra esse bloco. Já já voltamos.
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5: Numa entrevista ao site Deadline, o ator Mahershala Ali falou sobre ter deixado a Marvel após o reboot de Blade ter sido cancelado. Lembrando que o longa foi anunciado em julho de 2019 e a Marvel tinha prometido o papel para Ali. E ele disse que passou por treinos físicos bem intensos para dar vida ao personagem. Segundo o ator, Blade acabou para mim. Estou fazendo isso aqui e qualquer outra coisa daqui pra frente. Então é isso, já foi. Acabou.
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6: 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Boa noite.
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3: Senhoras e senhores, voltamos com o Nitro Music. Aumenta o volume.
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1: Muito bem, essa foi mais uma aqui do Nitro. Já já tem mais.
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4: 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Step by step. Ooh, baby,
5: 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Olá, gente! Almanac Musical no ar, por aqui Eduardo Maidana, e hoje nós vamos falar de Step by Step, o hit mais vendido da banda New Kids on the Block. Escrito por Maurice Starr, a faixa foi o grande sucesso mundial da banda, vendendo milhões de cópias em todo o mundo e tornando-se um dos hits mais vendidos do ano de 1990. A faixa foi o primeiro single do álbum de mesmo título, lançado em 10 de maio de 1990. A música passou 3 semanas no número 1 da Billboard Hot 100 e, graças a isso, levou certificado de platina. A faixa também ficou com o número 1 no Canadá, Austrália, Alemanha, Reino Unido, além de ficar entre as 10 melhores em outros 35 países, incluindo o Brasil. Vamos relembrar?

0: O Almanac Musical de hoje fica por aqui. Até nossa próxima edição. Tchau!
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3: Atenção, você que é fã do Oasis. Os irmãos Gallagher voltarão para a estrada. Foram anunciados novos shows de uma turnê que terá início no ano que vem. A princípio, as apresentações serão em cidades do Reino Unido, Europa e Estados Unidos. O primeiro show foi marcado para o dia 21 de maio em Glasgow, na Escócia.
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1: Fechando o nosso programa Nitro Music, agora o BYY envolvendo nessa. Obrigada, viu, pela sua companhia, obrigada pela sua audiência. E a gente se encontra por aqui. Um beijo pra você, fica com Deus, um grande abraço, tchau, tchau.
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12: Uma hora e 6 minutos.
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4: 2 horas e 3 minutos.
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8: Você sabia que a pele do rinoceronte é a prova de bala? O quadrúpede tem a pele tão espessa que serve para a fabricação de excelentes escudos. Quase a prova de balas. Um projétil de espingarda disparado a distância de 600 metros não perfura a duríssima epiderme do animal. Os caçadores mais experientes aproximam-se do animal para atirar a queima-roupa.
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13: 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Numa entrevista ao site Deadline, o ator Mahershala Ali falou sobre ter deixado a Marvel após o reboot de Blade ter sido cancelado. Lembrando que o longa foi anunciado em julho de 2019. E a Marvel tinha prometido papel para Ali. E ele disse que passou por treinos físicos bem intensos para dar vida ao personagem. Segundo o ator, Blade acabou para mim. Estou fazendo isso aqui e qualquer outra coisa daqui pra frente. Então é isso, já foi. Acabou.
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5: Você sabia que os morcegos escutam maravilhosamente bem? Eles usam a audição para achar comida e localizar seus filhotes. Aqueles que se alimentam de insetos e peixes, as grandes orelhas os auxiliam na ecolocalização. Normalmente, os ecos são captados pelas orelhas com o formato de funil que se projetam para a frente.
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1: Você sabia que o seu cão tem mais chances de falecer devido a um câncer do que você? Pois é, pelo menos é o que diz aí um estudo da Universidade da Carolina do Norte, nos Estados Unidos, que revelou que um cãozinho tem 10 vezes mais possibilidade de desenvolver um tumor do que uma pessoa. Infelizmente, essa enfermidade está presente tanto em humanos quanto nos pets. Inclusive, de acordo com os estudos, essa é a principal causa de morte canina. A explicação disso, por incrível que pareça, é positiva. Graças ao avanço da tecnologia e da ciência, os cães estão vivendo muito mais. Uma pesquisa feita pelo Hospital Veterinário Sena Madureira, em São Paulo, mostrou que a expectativa de vida dos cães dobrou nas últimas décadas. E quanto mais idosos, mais propensos eles estão a doenças.
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12: 3 horas e 2 minutos.
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4: 3:59.
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3: Você sabe qual animal pula mais alto? É a pulga. Ela é um dos maiores atletas da natureza. Esse inseto pode saltar mais de 300 vezes a altura de seu próprio corpo. Se você, ser humano, pudesse fazer isso, você poderia saltar do início ao fim de um campo de futebol em um único pulo.
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10: 4 horas e 19 minutos.
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2: Oi pessoal, Almanac Musical no ar, por aqui Eduardo Maidana e hoje nós falamos de You Sent To Me, um dos maiores hits do ano 2000 de Marc Anthony, lançada como terceiro single de seu primeiro álbum em inglês, que leva o seu nome. A canção foi escrita e produzida pelo próprio Anthony, com a parceria de Corey Rumi. A canção também tem uma versão em espanhol, que foi incluída na primeira edição do álbum. Ambas as versões foram muito bem recebidas nos Estados Unidos. A versão em inglês alcançou a posição de número 2 na Billboard Hot 100 americana. O single passou 7 semanas em primeiro lugar na lista adulta e contemporânea da Billboard. A versão em espanhol ficou em primeiro lugar na parada Hot Latin Tracks, por 3 semanas consecutivas. De acordo com Anthony, a canção foi escrita para sua então amiga Jennifer Lopes, a J-Lo, com quem se casou logo depois. E a gente recorda agora.

0: o Almanac Musical de hoje vai ficando por aqui. Espero que você tenha gostado. Um grande abraço, tchau.
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2: 4:37.
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0: Tudo à nossa volta está mudando constantemente. A cada dia, o sol ilumina um mundo novo. Apesar de tudo parecer tão igual ao que era ontem.
1: Oh!

0: Hoje é quarta-feira, dia 16 de setembro, dia de São Cornélio e São Cipriano. Pedimos a intercessão destes dois santos. Continuamos a novena a Nossa Senhora de La Salette no sétimo dia e a novena a São Pio de Pietrelcina o terceiro dia. Novenas disponíveis no canal do YouTube Padre Alex Nogueira. E nós estamos no mês da Bíblia e eu quero unir duas coisas que caminham juntas. O nosso retiro de encerramento da Quaresma de São Miguel, nos dias 28, 29 e 30 de setembro, ele foi preparado justamente para que você continue crescendo espiritualmente com o auxílio da Palavra de Deus, a Sagrada Escritura que recordamos neste mês de setembro. Depois que terminar a Quaresma de São Miguel, que é um tempo forte de oração, às vezes corremos o seguinte risco: a gente se dedica intensamente, reza todos os dias, faz a penitência, mas quando acaba, volta tudo ao que era antes. O retiro ele existe para que isso não aconteça com você. E aí nós vamos fazer este retiro online, gratuito, é aberto para todas as pessoas. As informações para a inscrição você encontra no nosso site padrealexnogueira.com. E agora, vamos juntos rezar esta oração da manhã com muita fé. Em nome do Pai, e do Filho, e do Espírito Santo. Amém. Que o Deus da esperança, que nos cumula de toda alegria e paz em nossa fé, pela ação do Espírito Santo, esteja sempre convosco. Bendito seja Deus que nos reuniu no amor de Cristo. Assim unidos, ouçamos o Evangelho desta quarta-feira.
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0: Evangelho de Jesus Cristo segundo Lucas, capítulo 7, versículos de 31 a 35. Naquele tempo, disse Jesus: com quem hei de comparar os homens desta geração? Com quem eles se parecem? São como crianças que se sentam nas praças e se dirigem aos colegas dizendo: tocamos flauta para vós e não dançastes. Fizemos lamentações e não chorastes. Pois veio João Batista, que não comia pão nem bebia vinho, e vós dissestes: ele está com um demônio. Veio o Filho do Homem que come e bebe, e vós dizeis: ele é um comilão e beberrão, amigo dos publicanos e dos pecadores. Mas a sabedoria foi justificada por todos os seus filhos. Palavra da salvação. Glória a vós, Senhor. Neste evangelho, Jesus faz uma advertência para o povo que o ouvia naquele tempo e também a todos nós. Eis que eles tinham Jesus no meio deles, viam sinais, percebiam que Jesus de fato era alguém diferente de qualquer outro profeta que já existiu e, portanto, tinham todos os sinais para acreditar: Jesus é o Messias. Mas não acreditavam. Portanto, estava posta a refeição. Diante deles, eles poderiam tomar a refeição, mas recusavam e não queriam. Assim, Jesus preparou a eles um caminho de salvação, mas eles nada quiseram. E a mesma coisa acontece nos dias de hoje. Quantas oportunidades nós temos para rezar, quantas oportunidades nós temos de nos unirmos a Deus, e tantas vezes somos ingratos, ou não percebemos esses sinais, ou se percebemos, o recusamos. Deus nos dá todas as oportunidades para nos convertermos, Deus nos dá as oportunidades para nos aproximarmos dEle, mas triste saber quantas vezes nós recusamos essas oportunidades de Deus. Por isso a comparação feita por Jesus no Evangelho de hoje. Olha, tocamos flauta e vós não dançastes. Fizemos lamentações que são para o choro, e vós não chorastes. Ou seja, nós preparamos o caminho, para que a conversão aconteça na sua vida e você não se converte. Nós temos diversas oportunidades para mudarmos de vida. Por isso, digo a você neste dia, não perca as oportunidades de permanecer com Deus, porque a vida passa. E depois, no final dela, nós podemos olhar para trás e dizer, não valeu a pena ter vivido desta forma e nos arrependermos. Por isso, viva já, hoje, na sua vida, este momento de conversão que Deus lhe concede por diversos meios. Um destes meios é a própria oração. Por isso, unidos a você neste momento, elevemos o nosso coração com confiança a Deus. Reze agora comigo. Pai nosso que estais nos céus, santificado seja o vosso nome. Venha a nós o vosso reino. Seja feita a vossa vontade, assim na terra como no céu. O pão nosso de cada dia nos dai hoje. Perdoai-nos as nossas ofensas, assim como nós perdoamos a quem nos tem ofendido. E não nos deixeis cair em tentação, mas livrai-nos do mal. Amém. Ave Maria, cheia de graça, o Senhor é convosco. Bendita sois vós entre as mulheres, e bendito é o fruto do vosso ventre, Jesus. Santa Maria, Mãe de Deus, rogai por nós, pecadores, agora e na hora de nossa morte. Amém. Glória ao Pai, e ao Filho e ao Espírito Santo, como era no princípio, agora e sempre. Amém. Jesus, manso e humilde de coração, fazei o nosso coração semelhante ao vosso. O Senhor esteja convosco. Ele está no meio de nós. A nossa proteção está no nome do Senhor, que fez o céu e a terra. O Senhor Jesus Cristo esteja contigo para te proteger. Esteja à tua frente para te conduzir e atrás de ti para te guardar. Olhe por ti, te conserve e te abençoe. Amém. E a bênção de Deus Todo-Poderoso, Pai e Filho e Espírito Santo, desça sobre vós e permaneça para sempre. Amém. Que nesta quarta-feira você permaneça na paz e na alegria que vem de Jesus. Abençoado dia para você e sua família.
2: Abençoa, Senhor, as famílias. Amém. Abençoa, Senhor,
3: a minha também. 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

Quarta-feira, turma! E aí, tá tudo bem com você? Tá tudo certo? Olha, eu sou o Fontenelle, tô chegando quarta-feira, 16 de setembro do ano 2026, Dia Nacional do Caminhoneiro, Dia Internacional para a Prevenção da Camada de Ozônio. Hoje também é Dia Internacional da Identidade Civil, é isso? Isso mesmo! E hoje também é o seu dia! Parabéns pra você, tá? Saúde, paz, tudo de bom. Bora juntos no rádio, na internet, acordando o Brasil, despertando você. Alô, amigos do trecho, caminhoneiros, aquele abraço, estica o corpo, tá na hora. Bora nessa, bora acordando, bora tirar o povo da cama. Bora, desamassa essa cara, tá na hora. Acorda aí, gente, tamo juntos, quartamos meiuca de semana no rádio, na internet, trazendo o fino da boa música. Música sertaneja durante 2 horas, o fim da empreitada. Zé Moreno e Morenito.

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2: Boa quarta-feira pra você. Meiuca de semana, né, gente? Obrigado pela audiência.

0: João Mulato e João Carvalho, Vira Volta.
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2: Alô?
3: Alô?
1: Alô? Alô, bom dia.
0: Bom dia, bom dia, com muita alegria. Bora zapear pelo Brasil. Quarta-feira, gente, já tomou seu cafezinho? Já levantou? Então bora prosear. Alô, bom dia.
4: Bom dia, Fontinha.
0: Bom dia.
4: Dirceu da farmácia de Araraquara.
0: Bom Dirceu da farmácia Araraquara, ligado com nós aqui no Alô, bom dia.
5: Bom dia, Fontinelli.
0: Bom dia.
5: Gostaria de ouvir uma música. Dona Felicidade.
0: Olha,
5: com Lucas e Luan.
0: Lucas
5: Oferecia
0: e Luan.
5: Oferecia para todos que estão ouvindo.
0: Legal.
5: Todos que moram em chácara, fazenda, cidade.
0: Muito bom.
5: Para toda a região.
0: Obrigado.
5: Muito obrigado.
0: Valeu, Deus abençoe, tá? Ah, tem mais gente aqui, deixa eu ver. Alô, alô, bom dia.
6: Bom dia, Fontinelli.
0: Bom
6: aqui
0: dia.
6: Aqui é Trindade. Gostaria de ouvir a música do Bento.
0: Pedro Bento Zé da Estrada.
6: Pedro Bento Zé da Estrada, sete palavras.
0: Legal.
6: Obrigado, uma boa semana pra você.
0: Amém, minha amigona, Deus te abençoe, tá? Tudo de bom, Lucas e Luan, Dona Felicidade no Alô, Bom Dia, na quarta-feira gostosona do rádio.
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1: É moda gostosa. Bom dia, gente. Bora acordar, meu bem. Quartou, tá? Coloca um sorrisão neste rosto. Bom dia.
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1: Moda caprichada, Pedro Bento e Zé da Estrada, sete palavras no Alô Bom Dia, o caprichadão número um do seu rádio da quarta-feira especial que vai começando super bem, né? Dejanir tá em Presidente Prudente, tá com nós, Eliana tá em Araras, né, Eliana? Aquele abração pra você, brigadão mesmo pelo carinho da sua audiência, tá? Deixa eu mandar uma alusão especial aqui, sabe pra quem? Pro meu amigo o José Ridico, lá de São José dos Campos, acompanhando a gente aqui também no rádio, na internet. Muito obrigado, tá? Tudo de bom pra você. Meu amigo Nelson Mazeto está em Nova Prata, Rio Grande do Sul. A Sônia Diniz está com a gente em Castro, né, Sônia? Abração pra você. Dorival Ribeiro está com nós em São José do Rio Pardo também, acompanhando Fontenelle. A Rosa Maria Leite está em Paraibuna, não é, Rosa? Abração pra você. Quarta-feira abençoada pra todo mundo. Meu amigo o Venício está com nós também, né, Venício? Em Itaciba, no Espírito Santo, Eduardo, em Caraguatatuba. Ô, Edu, tá bom por aí, meninão? Aquele abração, meu amigo Edilson Silva, em Araraquara, tá por cá com nós. Boa quarta! Alô.

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6: Você sabia que o Walkman, o aparelhinho portátil para ouvir música, nasceu de uma boa sacada? Foi em 1979, na cabeça do japonês Akio Morita, fundador da Sony. Ele estava cansado de ver um dos seus sócios da empresa pra lá e pra cá, carregando um gravadorzão desses de alça, pesado e incômodo, de um canto pra outro, com dois fones de ouvido para não incomodar os demais. Enquanto o sócio se queixava do peso, Akio Morita teve uma ideia brilhante, fazer um toca-fitas pequenininho, portátil e leve, que agora com os MP3 players totalmente defasado.
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9: Oi, turma! Bom dia! Estamos de volta aqui no Alô Bom Dia pela Rádio Cidade, tocando moda boa, modão gostoso. Bom dia! 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
9: Estamos no ar em todo lugar, uma quarta-feira abençoada, rica de muita paz, de muita saúde para todo mundo. Bom dia!
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16: Bom dia, moçada! Hoje, no Centro do Agro, vamos falar da manutenção preventiva. Trator parado na hora do plantio é prejuízo na certa. O segredo para a máquina não te deixar na mão é a troca rigorosa de filtros e óleo. No campo tem muita poeira e o filtro de ar sujo faz o motor beber mais combustível e perder força. Tire 5 minutinhos todo dia para checar o nível de óleo e engraxar os pinos. Cuidar do trator hoje é garantia que ele esteja pronto para o trabalho pesado amanhã, sem sustos no orçamento. Esse foi o Centro do Agro, um bom dia para vocês.
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9: É caprichadona, é do alô, bom dia. No dia em que eu saí de casa, Zezé de Camargo e Luciano, de 1995, Brasil.

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2: Em música boa, em música sertaneja, em música caprichada. Agora tem a Carol Viola e o Rafael aqui no Alô, bom dia, o caprichadão número 1 do seu rádio. Coração de Madeira, boa quarta!

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1: Aí é moda caprichada, hein? E tem uma coisa interessante, que esse menino aí, o Rafael, agora é o novo Belmonte, né? Da dupla Belmonte Amaraí, rapaz. Que legal, hein?
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3: Alô?
2: Alô? Alô? Alô, bom dia.
4: Bora lá pro Zap Zap, tem gente pra falar com a gente. Bom dia.
5: Bom dia, Sérgio Pontinelli.
4: Bom dia.
5: Tudo bem?
4: Tudo bem.
5: Sérgio, eu gostaria de ouvir a música A Noite do Nosso Amor.
4: Oh, mora.
5: Com Roberto Meirinho. Bonita. Eu fiz com minha esposa José Salvador.
4: José Salvador.
5: Uma ótima quarta-feira.
4: Amém. Boa quarta-feira pra você também, vou tocar essa caprichada.
6: Bom dia, Fontinelli, bom dia.
4: Bom dia, alegria.
6: Bom dia.
4: Tudo jóia.
6: Gostaria que você tocasse uma música pra mim.
4: Qual?
6: É bem raiz,
4: sertaneja.
6: Tá? Bom dia.
4: Vou escolher pra ser uma bonitona aqui, caprichadona, bem raizona, do jeito que a gente gosta, né? Alô?
7: Bom dia, Sérgio.
4: Bom dia.
7: Fontinel, tudo bem?
4: Tudo.
7: Aqui também tá tudo bem.
4: Tudo bem, tá tudo sem.
7: Estou aqui no sítio Santo Antônio do Paraíso.
4: Legal demais.
7: O Sérgio, você pode tocar uma música aí pra mim?
4: Ah.
7: Trio da Vitória.
4: Trio da Vitória.
7: É, depois que a rosa mudou.
4: Oh, essa é bonita, hein?
7: Quero oferecer para minha esposa, Dona Joana.
4: Dona Joana.
7: Para vocês aí.
4: Obrigado.
7: E para todos que gostar da música.
4: Valeu, meu irmãozão. Uma caprichadona aqui pra você, ó. Roberto e Meirinho, A Noite do Nosso Amor.
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12: 5 horas e 54 minutos.
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4: E aí, tá tudo bem? Estamos aqui na Rádio Cidade. Ó, vamos juntos? Bora ouvir muita música boa. Olha, tem tantas coisas boas aqui na Rádio Cidade pra você começar o dia.
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0: muita música, alegria pra você começar o dia super feliz da vida, super bem, né? Aqui com nós na quarta-feira gostosa, meiuca de semana, o dia tá só começando.
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3: Bom dia, amigos e amigas do Alô Bom Dia e do amigo Sérgio Fontenelle. Aqui quem fala com você é Dinei Sertanejo. Uma ótima quarta-feira para vocês, que Deus abençoe o coração e o dia de todos nós. A moda Saudade Minha Terra, composta por Belmonte e Goiá, é um dos maiores clássicos da nossa música sertaneja. Ninguém discute isso, não é mesmo? Pergunta: verdade ou mentira? A música Saudade de Minha Terra antes se chamava Saudade da Roça. Antes de responder, deixo para vocês aqui Saudade de Minha Terra com Belmonte Amaraí para você pensar, e no final eu trago para você a resposta se é verdade ou mentira.

Então, meu amigo, minha amiga, se você respondeu verdade, você acertou. A mudança dessa música teve influência direta do Nenete, pois ao saber do título, ele recorreu à justiça por já possuir uma composição com nome parecido, que chamava Amanhecer na Roça. Ele venceu a disputa, a gravadora então notificou o Goiá de que a música não poderia sair no disco da dupla Belmonte Maraí com aquele nome. A solução do Goiá foi simples e decisiva: alterar o título para Saudade de Minha Terra. Pode até soar injusto, mas é inegável que essa mudança acabou fortalecendo ainda mais a identidade e a grandeza dessa música. A música do Nenete não ficou muito conhecida e a música do Belmonte e Goiá é o hino, é um clássico da música sertaneja. Então é isso, meus amigos, minhas amigas, uma ótima quarta-feira para você. Espero que tenha gostado da nossa enquete de hoje. Até amanhã, quinta-feira, uma ótima quarta-feira. Deus abençoe.

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0: Paula Fernandes. Fogo e Água, aqui no Alô, bom dia.
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3: Alô?
1: Alô? 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
0: Bora lá pro WhatsApp, bora zapeando pelo Brasil, atendendo você que vai despertando. Alô, bom dia.
4: Fala pra mim aí.
0: Opa.
4: Sérgio Reis, menino da porteira, e ofereço pra todos os ouvintes.
0: Boa demais.
4: Zé de Freitas de Poços de Caldas.
0: Ô, seu Zé, aquele abraço pessoal de Poços de Caldas, tá por cá com nós. Alô, bom dia.
5: Bom dia, Fortinelli.
0: Oi, irmão.
5: Aqui é o Emerson Birro de Santarém do Pará.
0: Ô, meu irmãozão, que legal.
5: Coloque aí pra gente Enquanto o Sol Brilhar de Mato Grosso e Matias.
0: Aí é moda caprichada, hein? A gente vai caprichar pra você aqui no Som Gostoso e amigo do rádio.
6: Bom dia, Fortinelli.
0: Bom dia.
6: Sou Elildo Martins, Afogado em Azeiro, Pernambuco. Estou escutando seu programa. Um bom dia.
0: Ô, Elildo Martins, aquele abraço, viu? Olha, agora tem Mato Grosso e Matias. Enquanto o sol brilhar.

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2: Bom dia, Edmilson e também a Tainara em Bom Despacho, acompanhando o Alô, Bom Dia, a Marta e também o Eliseu, pessoal de Araguari, aquele abraço em Campo Verde, no Mato Grosso, a Simone e também a Dona Helena. Aquele abraço especial, boa quarta, Brasil.
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0: Tamo juntos em mais uma hora super gostosa do Alô Bom Dia, nesta quarta-feira especial. Vem comigo, aumenta o volume do seu rádio, porque aqui a moda é sertaneja. Eu sou o Fontenelle.
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3: Deus abençoe você e toda a sua família. Uma excelente quarta-feira para você que sintoniza o Sérgio Fontenelle no Alô Bom Dia. Olha, se você pode, eu já quero convidar você a pegar a sua Bíblia, porque hoje nós vamos meditar a palavra de Deus.
4: 1 Coríntios capítulo 4, versículo de 6 a 15. Irmãos, apliquei essa doutrina minha a Apolo por causa de vós, para que o nosso exemplo vos ensine a não vos inchar de orgulho, tomando o partido de um contra o outro, e a não ir além daquilo que está escrito. Com efeito, quem é que te faz melhor que os outros? O que tens que não tenhas recebido? Mas se recebeste tudo que tens, por que então te glorias como se não o tivesse recebido? Vós já estáis saciados, já vos enriquecestes, sem nós já começastes a reinar. Oxalá estivésseis mesmo reinando, para nós também reinarmos convosco. Na verdade, parece-me que Deus nos apresentou a nós apóstolos em último lugar como pessoas condenadas à morte. Tornamo-nos um espetáculo para o mundo, para os anjos e os homens. Nós somos os tolos por causa de Cristo, vós, porém, os sábios nas coisas de Cristo. Nós somos os fracos, vós os fortes. Vós sois tratados com toda estima e atenção, e nós com todo desprezo. Até a presente hora, preste atenção, olha os sofrimentos de Paulo. São João Crisóstomo diz assim: Paulo diz que o ponto principal não é que ele e seus companheiros apóstolos estejam sofrendo. Aqui não é Paulo dizendo, estamos sofrendo, tenham dó de nós. Não. Pois o sofrimento é comum a todos. O que é singular aqui não é Paulo dizendo, estamos sofrendo, tenham dó de nós. Não. Pois o sofrimento é comum a

0: pelo contrário, estão cheios de alegria e provam isso retribuindo bem pelo mal que recebem. Isso é impressionante. O sofrimento deles é comum a todos, mas o jeito que eles enfrentam o sofrimento nos ensina muito. Preciso aprender a sofrer, sem desespero e sem ira. Pai, Filho, Espírito Santo. Amém.
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0: Eu quero clamar agora por você, quero clamar pela sua família. Vem, Espírito Santo, enche todos os que estão acompanhando este programa agora. Libera, Senhor, para esta pessoa o que ela mais precisa, para o corpo e para a alma. Libera, Senhor, curas e libertações em nome de Jesus para esta pessoa que escuta e para toda a sua família. Eu clamo a tua poderosa bênção. Visita agora com bênção de proteção. A bênção que só o Senhor pode dar. Abençoe-vos o Deus Todo-Poderoso, Pai e Filho e Espírito Santo. Amém.
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0: E eu quero lembrar você, se você quiser ouvir mais pregações, mais meditação da palavra, basta você me acompanhar no meu canal do YouTube, Frei Gilson / Som do Monte, no meu Instagram, no meu Facebook, no meu TikTok, e lá você vai encontrar muito mais palavra de Deus para você.
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10: 6 horas e 27 minutos.
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8: Bom dia, alegria! Estamos de volta aqui pela Rádio Cidade. Me conta aí, o que que você vai fazer de bom hoje, neste dia que está apenas começando, hein? Bom dia! 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

0: quarta-feira é tudo de bom, você desperta feliz ao som gostoso da boa música sertaneja, a gente vai proseando por cá, vai batendo aquele papo gostoso e você vai acordando.
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3: Além de reduzir as emissões de poluentes em todo o planeta, outro grande desafio da nossa geração é reciclar os materiais ao máximo. No setor automotivo, o trabalho será imenso, mas também pode criar muitas oportunidades, desde novas empresas até um aumento dos fretes. Para dar uma ideia, segundo a consultoria brasileira Vertal, cerca de 14% dos resíduos sólidos do país têm alguma ligação com os veículos. Sabe o que é pior? Só 4% do nosso lixo é reciclado. Todo o resto, quase 80 milhões de toneladas por ano, é enterrado ou jogado por aí. Além de ser um grande crime contra a natureza, acabam descartando metais, plásticos, vidros, papéis e até materiais nobres, como o lítio. Para tentar reverter essa situação, o governo aposta em duas frentes: na lei de incentivo à reciclagem e na logística reversa obrigatória. Se essas ações derem certo, o transporte de materiais para reciclagem poderá ser uma nova fonte de renda muito interessante para o TRC. Outro potencial dos resíduos, ainda pouco explorado no Brasil, é a sua transformação em biogás, biodiesel, eletricidade ou hidrogênio. Ao mesmo tempo em que a conta do posto não para de subir, o nosso país quase não produz combustíveis a partir do lixo ou do esgoto. 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
0: Agora tem as Irmãs Galvão. O que tem a Rosa, hein? Bom dia pra você, boa quarta-feira. Bora acordar, gente!
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7: 6:39.
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7: Olha, tamo juntos aqui na Rádio Cidade. Bom dia! De volta, né, gente? Com muita música boa. E aí, como é que tá o começo do dia? Tá tudo bem? Fica aqui, ó. 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

0: Olha, sua quarta-feira vai ser vitoriosa, vai ser diferente de todas que você já viveu. A nossa quarta-feira tá sendo diferente. Vamos acreditar assim? Vamos lá.
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0: 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Boa quarta-feira, turma.
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3: Bom dia, Sérgio Fontenelle e amigos do Alô Bom Dia. Eu sou o Galones e é muito bom ter a sua companhia. Mas antes, me acompanha lá no Instagram, @cesargalones.tv. Me segue lá. Vai ser um prazer ter você comigo. Hoje vamos falar de um momento importante na carreira dessa dupla. Carlos César também era um grande compositor. Antes e durante a carreira ao lado de Cristiano, ele participou de festivais e escreveu músicas que chamaram a atenção de grandes nomes da música brasileira. Uma das parcerias importantes da carreira de Carlos César foi com José Fortuna, outro grande nome da música sertaneja. Juntos, eles escreveram muitas canções. No começo dos anos 80, Carlos César e Cristiano gravaram o primeiro disco da dupla. Foi aí que o público passou a conhecer ainda mais o trabalho dos dois. Entre as músicas daquele período estava O Vai e Vem do Carreiro, uma composição de Carlos César e José Fortuna. A canção se tornou uma das músicas marcantes da carreira da dupla. Pouco a pouco, Carlos César e Cristiano foram conquistando seu espaço e escrevendo uma história bonita na música sertaneja. Amanhã estamos de volta com mais um capítulo da história de Carlos César e Cristiano. Um forte abraço para você, Sérgio Fontenelle, e para todos os ouvintes do Alô Bom Dia. Até amanhã.

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3: Bom dia, alegria! Bora despertando nesta quarta-feira gostosa, já se aproximando do finalzinho do nosso programa, mas nós estamos aqui, tocando a boa moda sertaneja. Ainda dá tempo pra você participar.
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0: Marcelo Aguiar, Solidão por Perto. Bom dia, boa quarta.
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3: Alô?
1: Alô? Alô, bom dia.
0: Bora pro WhatsApp pras últimas participações do dia. Alô?
4: Ô, Fontenelle, bom dia.
0: Bom dia.
4: Credinaldo aqui de Uberlândia. Triângulo Mineiro, Minas Gerais.
0: Ô, Cledinaldo, você tá bom, nego?
4: Toca pra nós aí, ó. Bruno e Marrone, homem do meu tempo.
0: Aí é moda caprichada.
4: Um abraço, fica com Deus.
0: Deus te abençoe, meu irmãozão. Boa quarta, né? Um bom dia aí pra você, tá? Tem mais gente aqui, alô?
5: Bom dia, Serginho, Fontenelle.
0: Ô, meu irmão.
5: Gércio e Marcos Paulo indo pra São Paulo.
0: Aí sim, hein?
5: Um abraço a todos.
0: Obrigado.
5: Toca um modão pra nós aí, Serginho.
0: Deixa comigo, meu irmãozão, esse é o ouvinte de carteirinha do Fontenelle. Alô, bom dia.
6: Gostaria que vocês tocassem a música de Cristina Ralph.
0: Olha.
6: E Holanda. Um grande abraço.
0: Valeu, meu irmãozão. Obrigado pela audiência. Bruno e Marrone. Vem chegando no Alô, bom dia. Homem do meu tempo. Pra você despertar, matar a saudade.
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2: Bom dia, Brasil! Boa quarta-feira!

de 1991, Yolanda, Christian Ralph. Aô, saudade caprichadona pra colocar um ponto final na edição desta quarta-feira. Com essa eu tô indo embora, mas eu retorno amanhã no Alô Bom Dia, o programão sertanejão número 1 do Brasil. Tá? Me siga nas redes sociais, arroba Sérgio Fontenelle com TI2LY. Me segue lá que eu te sigo de volta, tá? Um abraço forte pra dar sorte. Quem chegar primeiro espera. Até amanhã, Brasil!

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1: E você vai marcando aqui na cidade, 7 horas 31 minutos. Um abraço e a todos um bom dia. Nós estamos chegando e a partir de agora a informação. Começa mais um café, o nosso Café com Notícias. É, vamos em frente, gente. Estamos chegando aí no meio de semana. Quarta-feira, dia 16 de setembro. E a partir de agora, você fica conosco com as notícias, as informações de hoje no nosso café, que vai destacando os principais, as principais manchetes do dia de hoje. No bloco local, temos como sempre a polícia. Câmara de Igaraçu, a vereadora Raquel foi à tribuna falando sobre atendimento na UPA.
2: Eu conversei com o médico que estava lá, ele me relatou o problema, a médica. O que tinha acontecido também é o requerimento que o próprio Gustavo fez a semana retrasada, que eu pedi para assinar junto. E que nós, nessa casa, eu e o vereador Jovanir Pena Júnior, estávamos lá na secretaria pedindo mais médico no hospital, no UPA.
1: Daqui a pouco você vai ter mais detalhes. Manchete regional. Colisão entre duas vans termina em incêndio na Jaú, Bauru. Outras manchetes de agora pelo Brasil e pelo mundo. Por aqui, o assunto do dia. Dino pede vistas depois de bate-bocas no plenário no Supremo.
3: Agradecendo mais uma vez ao ministro André Mendonça pela referência que fez com relação à ausência de qualquer dúvida que Vossa Excelência tenha sobre a idoneidade do trabalho da Procuradoria-Geral da República. Eu agradeço a palavra.
4: Estamos aqui por dever de ofício. Assim, a gente pode até avaliar se ela não deveria ter feito isso, talvez hoje, conhecendo os fatos.
5: É impressionante, presidente, que uma pessoa
4: da estatura... Com a palavra, presidente.
5: Da estatura do Paulo Gonê sofra esse tipo de ilação. É, isto sim é leviandade. O sujeito investido de um sentimento policialesco
4: não.
5: Junto com seus delegados.
4: Presidente, agora eu que estou com a palavra, ele não tem direito à parte.
6: Ministro Gilmar, peço a vossa excelência.
5: É impressionante a disfarçatez desse sujeito.
4: A disfarçatez de vossa excelência.
6: Ministro,
4: me respeite.
1: Impressionante é nós termos que ver e ouvir essa palhaçada que acontece num país palhaço. É, agora o fim, vamos ver o que vai dar. Essa é. E continuamos ainda com o retrato do Brasil. Operação Makeup aponta Mário Frias como agente central.
7: Na última semana, a Polícia Federal deflagrou a Operação Makeup, apontando o deputado federal como agente central de uma suposta organização criminosa. A investigação apura o desvio de R$2 milhões em emendas parlamentares, que teriam sido trianguladas por meio de contratos fraudulentos e entidades do terceiro setor para financiar clandestinamente o filme Dark Horse, sobre o ex-presidente Jair Bolsonaro.
1: Número de cirurgias eletivas no SUS cresce 8%.
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1: Brasil tem quase 29 milhões de mulheres vítimas da violência.
9: Geralmente a gente fala que a violência psicológica é a primeira forma de violência, né? E muitas vezes a gente não valoriza, não dimensiona isso, porque nós mulheres fomos ensinar já que é comum o homem gritar, que é comum o homem se exaltar, e a gente vai levando isso como se fosse natural.
1: Ainda, União Europeia pode restringir acesso às redes sociais para menores de 15 anos de idade.
10: A Comissão Europeia deve exigir que as empresas de redes sociais, serviços de jogos online e inteligência artificial criem mecanismos de verificação de idade para impedir o acesso dos adolescentes com menos idade.
1: Conferindo agora outros destaques, outras manchetes de agora pelo Brasil e pelo mundo. Elo com PCC e 10 passagens policiais. É um bicheiro ligado a Volcaro. Crise no Supremo impacta julgamento de pejotização, uberização e reforma da Previdência. Você vai conferindo. Justiça condena a rede de supermercados em Manaus. Sabe por quê? Ela aplicou a escala 9x1. É o Brasil. Acidente entre ônibus e carreta deixa 5 mortos na BR-116 em Minas. Servidora de São Paulo investigada diz que não viu parte interna do prédio que caiu. Você vai conferindo conosco. Helicóptero de TV cai em Los Angeles e deixa ao menos 3 mortos. Você vai conferindo conosco. Jovem morta após tentativa de estupro no Paraná levou 44 facadas, aponta o laudo médico. Estados Unidos preparam envio de 40 mil bombas para Israel, um negócio que atinge quase 3 bilhões de dólares. Zona Azul pode ter 15 minutos grátis em todo o Brasil. É um projeto que está em andamento. Você vai conferindo conosco ainda. Detalhes ainda. Ex-ministro e aliado de Maduro se declara culpado de lavagem de dinheiro nos Estados Unidos. São Paulo chega a 36 casos de sarampo somente este ano. Dos 36, 26 não tinham vacinação completa. Incêndio em prédio mata criança de 3 anos e deixa 2 feridas em Campinas. Avião perde rota ao decolar e teto desmorona durante pouso no Irã. Você vai conferir ainda nesta edição as loterias de ontem à noite. Você vai conferir também o tempo, como fica no meio de semana, de acordo com o clima-tempo. Nos destaques do esporte. Na Libertadores da América, Fluminense é o primeiro semifinalista. Ainda na Libertadores, hoje à noite em campo, tem o Palmeiras e o Corinthians. Na Sul-Americana, São Paulo empata e é eliminado. O Vasco vence e se classifica. Hoje o Santos pega o Atlético Mineiro. Os destaques do esporte, loterias e o tempo você confere ainda nesta edição. Está aí, portanto, as manchetes. Os nossos destaques, agora 7h38, vamos então com a notícia por inteiro. Vem aí o nosso primeiro bloco de hoje.
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1: 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Abraçando carinhosamente os amigos e amigas, grato sempre pela companhia, pela sintonia, gente. E vamos aí, nesta quarta-feira, chegamos no meio de semana, certo? Meio de semana, friozinho agora pela manhã, depois da água de ontem, né, gente? Veio que veio, e não foi só aqui não, viu? Chuva de... Antigamente era chuva de pedra, né? Hoje é granizo. Então choveu Garaçu, Barra, Mineiros, Agudo, foi geral e pedra nos 4 cantos, hein? Que coisa, não? Ô tempinho maluco agora, de acordo com o Brasil e o mundo, né? Tudo de ponta cabeça. Daqui a pouco vamos ver aí o que diz o clima-tempo para esse meio de semana. Eu tenho um comunicado aqui da funerária Piso para falecimento aqui por Igaraçu, 54 anos, Marta Rodrigues Clepaches. Sepultamento agora pela manhã às 10 horas, cemitério do centro aqui, o São Joaquim. Marta Rodrigues Clepache, de 54 anos, que faleceu por Igaraçu. A informação é da funerária Piso. Primeiro bloco, como sempre, tem polícia. Vamos então às ocorrências policiais. Quem chega, como sempre, é o companheiro Matiasi. Bom dia, Matiasi.
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11: Bom dia, Livelto. Bom dia, Marcelo. Bom dia a todos da Cidade FM. Mais uma vez, um grande abraço. Ocorrências com entorpecente aconteceu ontem, dia 14, às 12 horas e 3 minutos, por Igaraçu, rua Atílio Maganha. Após uma denúncia anônima via Copom, informado a comercialização de drogas no cruzamento das ruas Atílio Maganha com José de Jesus Matias, pelo bairro CDHU, local muito conhecido ali pela prática tráfico de entorpecentes. Equipes policiais realizaram cerco no endereço citado pela denúncia, onde durante a aproximação policial, dois indivíduos com as características informadas pela denúncia tentaram empregar fuga. Um deles, posteriormente identificado, arremessou aí um pacote sobre o telhado de um imóvel, sendo posteriormente localizado e recuperado pela equipe policial. Um segundo indivíduo também foi localizado e identificado. Foram apreendidos aí vários microtubos, né? Uma pochete contendo aí 18 papelotes de dry e encontrados também aparelho celular com os dois indivíduos e uma importância também em dinheiro. O que arremessou o pacote assumiu a propriedade do entorpecente, alegando ser para o próprio consumo. Porém, tinha muita droga por ali, né? Já o outro elemento, em sua declaração, disse que apenas acompanhava o outro elemento, o outro indiciado. O conteúdo, acabaram liberando os aparelhos celulares, né? Para a perícia técnica. Dado voz de prisão em flagrante, foram conduzidos à delegacia de polícia, onde posteriormente, delegado de plantão, através da oitiva dos policiais e os materiais apresentados, acabou ratificando aí a prisão dos mesmos, né? A prisão do maior, a apreensão do menor de idade, pelos crimes de tráfico de drogas e associação para o tráfico de drogas. Os elementos, dois aqui, ficaram presos, recolhidos à disposição da justiça pelo artigo 033, tráfico de drogas, né? E estão recolhidos, um está preso, um está apreendido, o menor está apreendido e devem passar por audiência de custódia.
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1: Tá aí o Matiasi com os casos de polícia, casos de polícia, tá acontecendo em Brasília, né? Aliás, não é só lá, não. Como diz um amigo meu que escreveu por aqui, o julgamento de ontem, Joe. Em qual país do mundo um juiz suspeito de cometer um crime pode discursar e possivelmente votar no julgamento que decidirá se ele será investigado ou não? Essa é a piada do ano no Brasil. O careca não pode participar desse julgamento, qualquer criancinha sabe. Ele vai votar contra ele. Deus meu, estamos perdidos. E ainda tem quem acredita. Tem quem briga ainda. Ai, Brasilzão, viu? Pelo amor de Deus. Gente, vamos virando a chave no bloco local. Destaque para a Câmara de Igaraçu do Tietê. Vamos ouvir a vereadora Raquel, que foi à tribuna, falar sobre atendimento na UPA.
12: No sábado à noite, por volta de umas 11 horas da noite, a minha filha me ligou para mim, que ela estava no UPA de Igaraçu. E quando ela me ligou, ela me disse, mãe, aqui tem três emergências aqui. E eu falei, não, então tem que esperar. Por conta que a UPA é para isso, é para urgência e emergência, né? Não deu 10 minutos, ela me liga apavorada, falando que a pessoa que estava na emergência lá era uma grande conhecida nossa. E quando ela falou que essa conhecida nossa tinha falecido, eu me desesperei. Eu me desesperei e falei para ela, vem me buscar agora. Busca agora. Eu estava de pijama em casa, eu já queria sair até descalço. Porque, olha para você ver, a minha filha estava lá com outra pessoa para ser atendida e me ligou e eu falei para ela esperar. Mas quando ela falou que essa pessoa tinha sofrido um acidente e que tinha falecido, eu, na hora, eu me pus no lugar, porque eu sou mãe, e o filho dela, que estava também no ato do acontecido, na moto também, estava lá sem ser atendido. E quando eu cheguei lá na UPA de Igaraçu, eu passou um filme na minha cabeça. Essa criança, a filha, desesperada, porque tinha acabado de receber a notícia, de uma forma drástica também. Eu não vou culpar aqui os médicos e os enfermeiros que estavam lá, que fizeram o papel dele. E muito bem feito. Por sinal, eu conversei com o médico que estava lá, ele me relatou o problema, a médica. O que tinha acontecido também é o requerimento que o próprio Gustavo fez a semana retrasada, que eu pedi para assinar junto. E que nós, nessa casa, eu e o vereador Jovanir Pena Júnior, estávamos lá na secretaria pedindo mais médico no hospital, no UPA. Gente, não dá para esperar as coisas acontecer. Tem que ter mais profissional de saúde lá. O médico que estava lá, ele me relatou, eu estava cuidando de uma emergência. A outra emergência, presidente, que estava lá, que era a falecida, não vou nem falar o nome dela aqui, mas todo mundo conhece ela, ela estava lá, depois de 5 minutos ela foi atendida. Mas a situação dela era tão grave, aparentemente, quando ela chegou do acidente, não parecia. Mas quando ele chegou nela para ser atendido, a situação saiu do controle das mãos dele. Ele fez de tudo. De tudo. Eu quero aqui prestar minha homenagem a esse médico que estava lá, porque ele estava tão abalado, ninguém quer perder vida. E aquilo foi um acidente que aconteceu, uma fatalidade. Só que os protocolos daquela unidade têm que ser cumpridos. Se chegou 2 acidentes lá, tem que ter 2 médicos lá. A gente tem um médico da retaguarda, porque eu fiquei 1h30 conversando com o secretário de saúde. Nazaré até chegou a falar do médico do retaguarda. O que, que acontece com o médico da retaguarda? Durante o dia, existem 2 médicos lá. E é chamado um médico da retaguarda, se precisa, para fazer a transferência. Ponto. A partir das 19h, é só um médico que tem lá. Como que esse médico ele consegue atender 3 emergências numa hora só? Que acontece um acidente? Porque nós não estamos prevendo acidente. O acidente ele acontece. E para ter um médico e uma enfermeira só lá. E aquilo eu fiquei tão apavorada que quem atendeu o menino, o filho da nossa querida amiga que faleceu, eu que levei o menino para ser atendido no médico. Porque não tinha ninguém. O menino relatou para os policiais lá, relatou para o delegado lá, que o capacete dele na hora voou e ele bateu a cabeça. Só que o menino, ele estava rodopiando lá, desesperado, por quê? Chegaram lá e falaram que a mãe tinha falecido. Como que pode uma situação dessa? É inacreditável. Eu comecei a ligar para um e para outro, porque eu estava desesperada, e depois começou a chegar gente lá, gente curioso, na verdade, e algumas pessoas da família que chegaram lá, sim. Mas muitas pessoas que chegaram lá depois, foi curiosidade. Presidente, eu gostaria que o senhor estivesse lá. Se tivesse câmera lá para registrar o acontecido, foi uma coisa inaceitável. Eles começaram a entrar lá dentro, não foi ninguém que falou, eu estava lá vendo. Começaram a entrar lá e debruçar no corpo da falecida, sem protocolo nenhum. Entrava quem quisesse ali, porque o médico ele estava sozinho, a enfermeira sozinha, e aquilo virou assim, ó, terra sem lei, que nem o senhor acabou de me falar. Terra sem lei, sem um mínimo de dignidade, sem um mínimo de empatia com a família que estava lá, sem um mínimo de nada. E eu falei, gente, não é possível que está acontecendo isso aqui. A moça estava lá, descoberta, e não por falta de profissionalismo dos dois, não. Porque agora eu tenho que tirar o chapéu para os dois que estavam lá atendendo. Que eles estavam fazendo de tudo, eles estavam correndo atrás de outra situação. Não dava nem tempo deles correr, como fazer protocolo. Então, a gente não pode deixar continuar a acontecer uma coisa dessa. Porque eu, Raquel, me trato lá no Amaral. Mas o meu protocolo é UPA aqui primeiro. Para depois entrar num cross e ir para lá. Eu não sei se todos vocês têm plano particular. Porque se não tiver, é UPA que vocês têm que ir. E nós aqui somos a voz do povo. Nós estamos eleitos aqui, estamos aqui nessa tribuna, eu estou falando isso nessa tribuna, porque várias pessoas vieram tudo em cima de mim. E eu não posso ser conivente com uma coisa dessa. Porque foi de doer o coração. Essa noite eu não dormi a noite toda, porque eu tinha que transferir esse menino para Botucatu, tanto é que ele foi para fazer, porque precisava fazer todo o procedimento. O corpo tinha que ir para o ML. O médico estava sozinho, porque ele tinha que fazer, atender a população e fazer o cross. E as outras pessoas lá. Não existe um negócio desse. E eu não posso simplesmente vir aqui numa sessão e deixar isso passar. Não posso de jeito nenhum. Eu só não fiz outro requerimento, Gustavo, porque você fez, eu e Giovanni Fernandes, nós pedimos pessoalmente, agora eu estou pedindo agora aqui, para que tenha um guarda lá. É necessário um guarda lá. Que ele, mas um guarda da concessionária. Um guarda da concessionária que ele fica lá, para qualquer tipo de atendimento, não pode ficar aberto aquilo lá. Terra sem ninguém. Todo mundo entra e sai, entra e sai. Eu vi um negócio lá que eu fiquei abismada. Tinha gente que estava trabalhando de fone de ouvido. Ah. É um descaso com a população. Quem é paciente... Eu vou falar da referência do Amaral, por conta que eu faço, faz 6 anos que eu estou lá. Você chega lá no Amaral, todas as pessoas é atendido com humanidade. Pode falar quem quiser. É um setor humano, desde o porteiro... até o médico que atende. Eles existem protocolo. Ninguém passa de um lado para o outro lá. Se não tiver um protocolo. E saúde não é só aqui em Igaraçu, não. É em qualquer lugar, porque nós também podemos estar viajando. Hoje eu estive presente lá na UPA. Meu filho passou mal, eu fui lá na UPA com meu filho. E tinha só 2 pessoas. Às vezes pode ser que não tenha nenhuma pessoa. E às vezes, se acontece 5 acidentes? São vidas. São vidas, e eu não vou passar pano para ninguém. Eu estou pedindo aqui com urgência que o prefeito tome consciência disso, que o prefeito resolva essa situação para ontem, que coloque outro médico, que está na mão dele, não está na mão nossa. Que resolva, porque quando nós batemos na casa, a gente tinha muita reclamação em campanha política, senhor presidente, o senhor também teve bastante reclamação do que estava acontecendo. Era um médico só, não tinha laboratório, o raio-x funcionava só 2 horas, hoje melhorou, graças a Deus. E a gente não está aqui para criticar ninguém, nós estamos aqui para melhorar, fazer o trabalho preventivo, que eu ainda acredito que prevenção é a melhor coisa. Nós precisamos trabalhar com prevenção, porque depois não adianta chorar o erro, o leite derramado, que nem diz. Nós estamos aqui trabalhando com prevenção. Então, eu peço encarecidamente que arrume lá esse guarda, coloque lá esse guarda. Quero aqui agradecer novamente...
13: Vereadora, eu sei que, na explicação pessoal, nós não, pelo regimento interno, não se admite a parte, mas eu sempre...
12: Também... Não, pode ficar à vontade.
13: Deixa eu fazer uma pergunta. Quando aconteceu, porque eu não estava aqui, nem estou sabendo, e não é por esse motivo.
12: Sim.
13: Eu fiquei sabendo depois pelas redes sociais o que aconteceu com essa pessoa, que eu sinto muito.
12: Sim.
13: Inclusive era do meu partido.
12: Sim.
13: E deixa a criança pequena. Isso que é o mais triste e mais grave. Mas, quando a senhora esteve lá presente, minha pergunta é para a senhora. A senhora pegou o telefone, tentou ligar para alguém, tentou interpelar, fazer alguma crítica. Porque é o seguinte, pelo que eu estou entendendo, ou se eu não entendi, está para se contratar, estão solicitando a contratação de um guarda.
12: Sim.
13: Quem contrata?
12: Secretaria.
13: Não.
12: É a Promed.
13: Ah, a Promed.
12: É, a Promed, concessionária, a Promed. Então, por isso que o meu requerimento está para a Promed aqui.
13: Esse requerimento é para a Promed. Então, isso. Veja, se a Promed ela é responsável... Sim. Por melhorar a capacidade operacional da UPA.
12: Sim, sim.
13: Porque eu fui até a UPA quando o vereador Gustavo, e ele me desminta aqui se eu estiver mentindo, eu fui até a UPA quando ele me liga dizendo que o ex-colega nosso, ex-vereador, e ainda é, né, mas Luiz passou mal, foi o primeiro a chegar lá, né? Naquele dia tinha 2 médicos.
12: Durante o dia, o senhor presidente?
13: À noite. À noite. Tinha o doutor Plínio e tinha um outro mocinho. tinha dois médicos. Esse dia que a senhora chegou lá, só tinha um?
2: Só um médico.
13: Que horas, foi isso?
2: 11 horas da noite.
13: Eu estou falando porque, coincidentemente, naquele dia,
2: sim,
13: tinha dois. E começou um tal de entra para lá, entra para cá, entra para lá, entra para cá. E nós tivemos que, imediatamente, liguei para o secretário de Saúde. Sim. E, como presidente da Câmara, liguei na Unimed de Bauru para poder liberar o paciente, nosso amigo Luiz, porque demoraria 2 horas. Ele que tem plano de saúde para a Unimed vir buscá-lo.
2: Sim, sim.
13: Então, essa firma tem que, no mínimo, pôr segurança na UPA.
2: Tem que,
13: porque não pode continuar.
2: Não dá para acontecer maneira. Não dá para acontecer desse jeito.
13: É isso que eu queria entender. Porque as fatalidades,
2: e esse médico?
13: As fatalidades acontecem. Né? Porque se cada um que aconteceu uma fatalidade, a gente vier aqui para discutir depois que aconteceu, não adianta. As pessoas vão analisar e entender ao contrário, capaz de entender, pô, mas estão fazendo um discurso...
2: Então não está batendo. É. Quando o Nazaré, o vereador Nazaré, esteve aqui na tribuna, ele disse também que era durante o dia, era por volta de 6 horas, depois o turno ele troca, e tinha 3 médicos. Às vezes acontece ter 2 médicos lá, senhor presidente, à noite, por quê? Ele já está esperando para fazer a transferência. Então, esse segundo médico é para fazer a transferência. Ontem eu fiquei 1h30, quero aqui parabenizar ao secretário Marcelo Olivato, que ele me deu todas o relatório, porque eu estava muito nervosa, muito nervosa. Eu estava me colocando diante da família do que estava acontecendo, porque a pessoa que estava lá falecida, e todo mundo entrando, debruçando em cima da pessoa falecida, e tinha outra do lado, na cama ao lado, ela estava com uma cirurgia que foi feita no Amaral Carvalho, sangrando com uma diabetes, a filha não conseguia ficar lá dentro, por quê? A cortina estava aberta e todo mundo entrando lá, sem protocolo nenhum.
13: Mas, Raquel, veja bem, isso que eu queria entender. Naquela sala onde se socorre...
2: Emergência.
13: Entra no paciente urgente, que ele chega...
2: Sim.
13: O médico não pode permitir.
2: Porque mas ali, ele estava com ali, três. Ele estava com três pessoas correndo. Ele estava sozinho.
13: Porque ali, quem mais, a única pessoa que manda nesse momento é o médico.
2: Mas ele não, fala, ele não
13: por isso
2: conseguia.
13: Tem que ter um guarda. Fala, guarda, encerra isso. Aqui. A lei é isso que manda.
2: É isso que nós estamos pedindo. Porque esse médico, ele estava correndo atrás de 3 pessoas, porque o acidente aconteceu com 2 pessoas, 3, na verdade, com a criança. Ele não tinha nem conseguido atender essa criança ainda, porque essa criança estava para o lado de fora. Ele estava com outra pessoa que estava sangrando, com uma cirurgia, outra pessoa de acidente, e só estavam os 2 lá, o presidente. E não tinha, e fora as outras famílias, que eles queriam vir aqui hoje, eu falei que não precisaram, precisava que eu ia mesmo falar. As outras pessoas estavam esperando o clínico para atender lá, passar as suas famílias, que estavam lá esperando, que já faziam horas que eles estavam esperando lá. E eu falei para eles que poderiam ser, porque essa voz aqui não é nossa. Essa voz aqui é do povo, não é Raquel Vieira que está falando. Eu estou falando como cidadã igarassuense também, que uso lá. Eu estou relatando o que o povo está pedindo. Imagine, senhor, se chegasse hoje 5 acidentes lá. Como que dá conta? A gente sabe que acidente para acontecer é um piscar de olhos. Então, nós estamos trabalhando e pedindo. Ninguém está aqui descendo pau em ninguém. Nós estamos tentando resolver a possibilidade de dar uma segurança melhor lá naquele UPA. Melhor e cada vez mais, melhorar mais. Quando eu vejo que alguém está pedindo alguma coisa para a saúde, gente, eu fico muito alegre, porque sabendo que está precisando de alguma coisa para a saúde.
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1: É o Brasil. Tudo é retrato no Brasil. Não é Igarassu, Barra Bonita, Bauru com problema do lixo agora. Ah, está sendo investigada a prefeita. Agora, daqui a pouco eu vou falar de Botucatu também, que estourou a coisa por lá. Aliás, Marília. Né? Então, é o Brasil. É o retrato do nosso país. Vem a nossa querida e digna Suprema Corte. A instância, né? Número 1 do Brasil, lá em cima. É o retrato. É tudo o retrato nesse país aqui. Onde tem eleição agora, o cara chega num horário político e fala assim: primeira coisa que eu vou fazer é abaixar o preço do pedágio. Tem gente que acredita, tem gente que vota. Você vai fazer o quê? Você vai brigar com política? Vale a pena? É o retrato nosso. Não adianta fugir. Essa regra não tem exceção. É o retrato do Brasil. Estamos por aí. Agora, até quando? É que a gente não sabe. Isso aí é por parte de cima, embaixo, de todo mundo, inclusive da população. Inclusive. É um retrato nosso. Estamos aí vivendo. Né? Até quando que não se sabe? Qual é que é o fim que não se sabe? Uma coisa você pode colocar na cabeça. Isso aqui não termina em pizza, viu? Do jeito que a coisa anda. Não vai terminar em pizza. Não precisa ser nenhum psicólogo, nenhum analista político, cientista, nada. É o nosso retrato. Enquanto isso, gente, vamos com as notícias do dia. Vamos no primeiro bloco, temos também as loterias de ontem à noite. Eu vou começar com a Loto Fácil da Independência, hein? Ah, gente, vocês não vão acreditar. Concurso 3.780, 0102, 0304, 0506, 0712, 1516, 17, 19, 21, 22 e para fechar o 23. 72 apostas com 15 dezenas na Loto Fácil da Independência. Para cada uma, 4 milhões 480 mil. É. Vamos só aqui de São Paulo. É. Campinas, um bolão com 12. Dracena, uma aposta simples. Fernandópolis, um bolão com 35. Guarulhos, aposta simples. Mirassol, um bolão com 30. Mogi das Cruzes, um bolão com 43. Piracicaba, aposta única. Regente Feijó, cota única. Ribeirão Preto, um bolão com 50. Duas apostas de, aliás, 7 apostas de São Paulo, capital. E em Urânia, aqui no interior de São Paulo, um bolão com 30. Aí, portanto, 72 apostas, hein? Quem acertou 14 dezenas ganhou R$ 2.760 e tem um ganhador de barra bonita. Mega Sena, concurso 3.058. 14, 23, 53, 56, 57 e 60. Acumulou. Ninguém fez a cena. Quem fez a quina ganhou 53.300. Quem fez a quadra ganhou R$ 1.185. A quadra tem um ganhador de barra bonita. A Mega paga amanhã 102 milhões, gente. A quina, concurso 7.118. 0103, 10, 11 e raso 70. Um ganhador acertou a quina, hein? 34 milhões para ele. Uma aposta simples aqui do estado de São Paulo, de Santo Anastácio. A Time Mania, concurso 2.442, 26, 40, 42, 47, 58, 75 e raso 80, acumulou. A Time Mania paga amanhã 14 milhões e 300. Dia de sorte, concurso 1.298, 0208, 18, 24, 28, 29 e para fechar o 31, acumulou. É. Ninguém acertou 7 dezenas. Quem acertou 6 dezenas ganhou R$ 3.400 e tem um ganhador de barra bonita. Confira agora os sorteios de hoje à noite. Além da Federal, a mais milionária paga 95 milhões. Loto Fácil, 2 milhões. Dupla Sena, 4 milhões e 100. A Quina, 600 mil. O Super 7, 8 milhões e 100. A Loto Mania, 2 milhões. E o Dia de Sorte, 300 mil. Aí, portanto, as nossas loterias, gente, neste nosso primeiro bloco. Agora vem aqui, gente, destaque aqui. Campeonato Municipal de Futsal Masculino começa hoje em Barra Bonita, lá no ginásio Vitório ao Ponte. Primeira fase da competição, hein? Olha aí, temos aqui. Essa edição contará com 11 equipes divididas em 3 grupos. No grupo A, Inter da Barra, Barra da Ponte, Barra TV Net, Alcateia, Grêmio Novo Horizontino, Polo, Barra Bonita. No grupo B, Base Futebol Futuro, Abdulas, Real Madruga, Redes. No grupo C, Força Jovem, Água Sol, AABB. jogos de hoje, a primeira rodada, lá no Vitória ao Ponto e Sempre. Teremos as partidas de hoje, 19h30, Barra TV Net contra o Bar da Ponte, às 20h20, Real Madruga e Abdulas. É. Na edição do ano passado, o Barra TV Net conquistou o título, seguido pela BB vice-campeã e pelo Meia Boca Juniors, o terceiro colocado. Então hoje começa a largada, portanto, desse Campeonato Municipal de Futsal Masculino lá aí em Barra Bonita. Gente, temos aqui um alerta, hein? O PROCON Barra Bonita e o PROCON São Paulo alertam a população sobre uma nova modalidade de fraude nas compras feitas pela internet. É, gente, cuidado, hein? Cuidado, Pix, copia e cola, momento de pagamento, lojas virtuais. Veja bem, ao realizar uma compra online, o código Pix exibido na tela é adulterado, fazendo com que o seu dinheiro vá para a conta de golpistas em vez de loja original. Antes de autorizar a transação no aplicativo do seu banco, leia com atenção os dados do destinatário. Confirme o nome e o CNPJ. Veja se os dados correspondem exatamente à loja onde você está comprando ou à intermediadora oficial do pagamento. Na dúvida, não pague. Não pague. Não caia no golpe, hein? Procure orientação. Leia sempre com atenção as informações. Fique atento. Certo? Muito bem, muito bem. Temos aí, portanto, esses nossos destaques aqui no nosso primeiro bloco do nosso noticiário, bloco local, sempre na companhia da Cerealista Justo. 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Gente, quarta-feira, começa a maratona estiva. É hoje às 7 horas da noite, com qualquer tempo, hein? Com qualquer tempo, rumo à estiva. Como diz o outro, siga-me os bons. Vamos lá. Ambiente gostoso, comida deliciosa, Então vamos lá nos deliciar aí com a estiva hoje a partir de 7 horas da noite. Deixa eu mandar um alô aqui pra galera que tá sempre nos prestigiando. Onivaldo Pérez, Marlene Búfalo, Zé Silva, o Carlos Lazarim, quem mais aqui? A Maria Denor, a Silvana Martins, Cidinha Fulan, Adão Amato, a Edna Oliveira, Carmen Biasotto, Maria Helena Viana, Carmen Borges. Um excelente quarto para você também. O Zé Roia de Jaú, um abração, Zé. A Cida Finatis Caliça, a Elizabeth Guimarães. Bom, chuva de pedra, pelo amor de Deus, já está com medo, Elizabeth. Já passou. César Melo, a Maria Célia. Muito obrigado a todos aí pela companhia. Gente, 8 horas, 8 minutos, um cafezinho. E a gente volta já com os destaques da região.
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1: Vamos nessa então, gente. Que horas são? Já 8h18. Vem aí o segundo bloco de notícias.
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1: A Guarda Municipal de São Manuel apreendeu drogas e uma mulher suspeita no Jardim Santa Mônica. A equipe da Ronda Ostensiva Municipal realizava um patrulhamento quando abordou a mulher que estava em um terreno baldio. Segundo os agentes, ao perceber a aproximação da vítima, ela teria tentado esconder uma pochete. Durante a abordagem, encontraram cocaína preparadinha já para venda e R$ 81,00 em dinheiro. A mulher teria indicado aos agentes a existência de mais drogas em um segundo terreno, localizado em frente ao primeiro. Ela afirmou, no entanto, que os entorpecentes não lhe pertenciam. Foi recolhida. Colisão entre duas vans termina com incêndio na Jaú, Bauru. A ocorrência foi na rodovia Comandante João Ribeiro de Barros, no perímetro de Pederneiras. Segundo informações da Artesp, os dois veículos seguiam sentido Jaú-Bauru, quando o condutor de uma van relatou que, por falta de atenção, acabou se aproximando demais do veículo que seguia à frente. Na sequência, ocorreu a colisão traseira e a van atingida acabou pegando fogo. O incêndio foi controlado pelo bombeiro. Ao todo, três pessoas estavam nos veículos, mas nenhuma ficou ferida. Graças a Deus, né? Adolescente apreendido em Jaú em operação que investiga uma morte de menina transmitida em rede social. A ação foi realizada durante uma segunda fase da Operação Lívia, coordenada pelo Ministério da Justiça e Segurança Pública da Polícia Civil do Mato Grosso do Sul, com apoio de forças policiais de outros estados.

Em Jaú, policiais cumpriram mandato de busca e apreensão na residência de um adolescente de 17 anos que também foi apreendido e ficará à disposição da vara da infância. No imóvel foram recolhidos dois celulares, um notebook, uma CPU, um pendrive e materiais que agora serão analisados pelos investigadores. Segundo a apuração, o jovem é suspeito de integrar uma das comunidades virtuais investigadas por coagir crianças e adolescentes, incentivar automutilação, promover crimes de ódio e crueldade contra animais. A operação nasceu a partir de uma investigação da morte de uma adolescente de 13 anos ocorrida no mês de julho, após ela ter sido induzida a atos de violência contra si mesmo durante interações em plataformas digitais. Que coisa, não? Essa molecada. Um homem de 43 anos foi preso em flagrante por tráfico de drogas durante cumprimento de um mandato de busca e apreensão em Jaú, lá no Jardim Brasília. A ação foi realizada pela Civil por meio da Diesel de Jaú, após investigações apontarem que o suspeito estaria armazenando e comercializando entorpecentes na casa e utilizando uma moto para fazer entregas no sistema delivery. Policiais localizaram a haxixe divididas em três porções, maconha, acondicionadas em duas porções. Também apreenderam uma balança de precisão e R$647 em dinheiro. Ele foi conduzido a Diesel de Jaú. Gente, um bombeiro que estava de folga ajudou a reanimar um jovem de 25 anos que sofreu uma parada cardiorrespiratória na Vila Carmen, em Bauru. De acordo com informações do Grupamento de Bombeiros de Bauru, o cabo PM William Nocerino percebeu uma motivação de pessoas e decidiu se aproximar para verificar o que estava acontecendo. No local, encontrou o jovem em parada cardiorrespiratória sendo reanimado. As manobras iniciais foram feitas pelo instrutor de autoescola Regis Anderson Garcia, com o auxílio de uma funcionária do centro de treinamento. Na sequência, o bombeiro assumiu os procedimentos. Ele também orientou as pessoas que estavam no local a acionarem o SAMU e percebeu e permaneceu em contato com a equipe durante todo o atendimento, enquanto continuava realizando as manobras. A reanimação foi bem sucedida. Segundo bombeiros, o jovem sofreu uma parada após uma aula de prática de habilitação de motocicleta. Ele permaneceu entubado quando foi encaminhado a pronto-socorro, mas apresentando boa resposta ao tratamento. Gente, a comissão processante instaurada pela Câmara Municipal de Bauru para deliberar sobre três acusações de infrações político-administrativas atribuídas à prefeita Sueli Rossim, no caso das investigações do Ministério Público na concessão do lixo, realizou a primeira reunião anteontem. O presidente Miltinho Sardim, o relator Júnior Locadora e o membro Arnaldinho Ribeiro deram início aos trabalhos com a leitura de portaria que instituiu a CPI do lixo e que estipula os ritos que o colegiado deve obedecer. A primeira ação do grupo, como estipula o decreto, foi deliberar quanto ao encaminhamento da intimação de Sueli Rossim para que tenha ciência do interior, no inteiro teor de denúncia do vereador. A prefeita tem o prazo de 10 dias para apresentar defesa prévia por escrito. Tá? Muito bem. Um homem se agarrou ao capô de um carro da companheira e foi arremessado depois que o veículo bateu em outro carro que estava estacionado no centro de Agudos. O casal ficou ferido. Segundo o BO, a confusão teve início na residência do casal. Em depoimento à PM, a condutora relatou que se preparava para sair de casa para trabalhar, quando o companheiro tentou impedi-la. Ela conseguiu entrar no veículo e dar a partida, momento em que o homem se jogou sobre o veículo e se agarrou no capô durante o trajeto. No entanto, a mulher perdeu o controle e bateu o carro em outro veículo estacionado. O homem foi arremessado ao asfalto e quase atropelado. Ele sofreu traumatismo craniano. A mulher, que dirigia sem cinto de segurança, bateu a cabeça contra o para-brisa e recebeu atendimento. A PM constatou que a motorista estava com a carteira nacional de habilitação vencida desde 2018. Quer dizer, tudo errado, né? Tudo errado e tem que terminar errado.
Além disso, o carro apresentava os dois pneus dianteiros carecas e foi recolhido ao pátio. Não se tem mais detalhes dessa ocorrência. A família de Marciene Pereira da Silva Soares procura pela dona de casa de 50 anos, que desapareceu há 10 dias em Bauru. Segundo o BO, a ocorrência foi registrada pelo marido. Ela saiu de casa por volta das 7 da manhã do último dia 4, acompanhada das filhas de 8 e 13 anos. Marciene levou uma das crianças para a escola e a outra para a casa da sogra. Após deixar as filhas, ela disse à família que iria fazer uma caminhada. Desde então, não foi mais vista. Gente, mais confusão num Brasil confuso, de norte a sul, de leste a oeste. O Tribunal de Contas do Estado de São Paulo suspendeu a licitação da parceria público-privada para o tratamento do lixo em Marília. A concessão prevê um contrato de 30 anos, estimado em 213 milhões. A abertura das propostas estava agendada para ontem. A decisão cautelar foi concedida pelo conselheiro Wagner de Campos Rosário após contestação de cooperativas de reciclagem e associações do setor de resíduos. De acordo com o relatório do Tribunal de Contas, o certame apresentou inconsistência nas formas de julgamento dos preços e ausência de critérios claros para comparar as tecnologias exigidas no edital, como a pirólise e a gaseificação. Gente, enquanto não mudarem esse sistema, essas leis nesse país, não tiver pena mais rigorosa, não vai acabar nunca. Não vai acabar nunca. Outra aqui. A represa do Rio Pardo transbordou em Botucatu após volume de chuva na cidade. Foi a primeira vez que a estrutura atingiu essa condição desde a conclusão e inauguração da obra em setembro de 2024. A represa tem capacidade para armazenar aproximadamente 10 bilhões de litros de água e ocupa uma área de 280 hectares. A estrutura foi projetada para funcionar como uma reserva estratégica para o abastecimento do município. Em nota, a Sabesp informou que o transbordamento pelo vertedouro é uma condição prevista no projeto. Também com essa água que vem caindo por aí, todo lugar, né? Tá aí, portanto, gente, os nossos principais destaques, né? Neste nosso bloco de notícias pela nossa região. 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Certo? Muito bem. Deixa eu me dar um alô aqui para quem está com a gente aqui. A moçada que tá ligada e que nos acompanha sempre aqui nas manhãs, aqui no nosso café. Um abração aqui pro Júnior Bernardino, né? A Noêmia Freitas, pessoal ligado por aqui, muito obrigado. Gente, 8h29, mais um cafezinho e a gente volta com o nosso giro pelo Brasil e pelo mundo.

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15: E você vai marcando aqui na cidade, 8h36, vem aí o nosso terceiro bloco de notícias.
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15: É o Brasilzão, o Brasilzão. Eita, Brasil, hein? Olha, atentem bem. Atentem bem para a nossa Suprema Corte. Dino pede vistas depois de bate-boca no plenário do Supremo. Vamos ouvir o retrato do Brasil hoje.
17: A sessão extraordinária para os ministros do STF votarem se abrem ou não investigação contra o ministro Alexandre de Moraes não frustrou as expectativas. Teve bate-bocas e terminou sem decisão por conta do pedido de vista do ministro Flávio Dino, após mais um confronto verbal entre André Mendonça com Gilmar Mendes, após a manifestação do Procurador-Geral da República, Paulo Gonet.
18: Agradecendo mais uma vez ao ministro André Mendonça pela referência que fez com relação à ausência de qualquer dúvida que Vossa Excelência tenha sobre a idoneidade do trabalho da Procuradoria-Geral da República, eu agradeço a palavra.
19: Estamos aqui por dever de ofício. Assim, a gente pode até avaliar se não deveria ter feito isso, talvez hoje, conhecendo os fatos...
20: É impressionante, presidente, que uma pessoa da
19: estatura... com a palavra, presidente.
20: Da estatura do Paulo Gonet sofra esse tipo de ilação. Isto sim é leviandade. O sujeito investido de um sentimento policialesco
19: junto com os seus delegados. Presidente, agora eu que estou com a
21: ministro
19: palavra, ele não tem direito à parte.
21: Ministro Gilmar, peço a vossa excelência.
20: É impressionante a disfarçatez desse sujeito.
19: A disfarçatez de vossa excelência.
21: Ministro
19: me
21: André.
19: Respeite.
21: Ministro André.
19: Isso aqui não é brincadeira, não estou chorando, chorar. Não.
21: Ministro
19: aqui
21: Fachin.
19: Não tem choro, não.
21: Ministro Fachin.
19: Respeite.
21: Ministro Fachin, se Vossa Excelência, com todo
19: eu
21: respeito...
19: Eu preciso agora...
21: Não só um minutinho, ministro. Não toma uma providência, eu vou pedir vista.
17: A sessão já caminhava para o final com a discussão de uma questão de ordem do ministro Gilmar Mendes. Para o decano, o julgamento de Alexandre de Moraes e de André Mendonça, marcado para o dia 23 de setembro, deveriam ser realizados conjuntamente. Mas ainda pela manhã, Mendes acusou André Mendonça de interferência nas eleições presidenciais deste ano.
20: Que há um inequívoco viés político-eleitoral na forma como o tema foi conduzido nos autos desta PEC de 16.662. Com toda sinceridade. Escolha de data, 7 de setembro, todo esse cenário. envolvendo esta corte em campanha eleitoral.
19: Vossa Excelência está sendo leviano, ministro.
20: De forma
19: leviano.
20: Indevida.
19: Leviano. Leviano.
20: Vossa Excelência não tem a palavra.
1: Vamos aguardar, eu vou conceder a palavra a Vossa Excelência.
20: Vossa Excelência não tem a palavra. Evidente condução político-eleitoral. E escolha do 7 de setembro, até bichulecos. Isto não se faz. Pessoas decentes não fazem isso.
19: Não aponte o dedo para mim, ministro Gilmar. Não aponte o dedo. Não está falando com qualquer um. Respeite esse tribunal.
20: Quem não se dá respeito não merece respeito. Evidente que se trata de um pichuleco, de um boneco eleitoral.
17: Gilmar Mendes também acusou Mendonça de ser seletivo na escolha de investigados.
20: De um lado, centenas de páginas produzidas de ofício à margem da competência do plenário e sem oitiva do titular da ação penal, para reunir referências a um ministro. De outro, elementos que vêm a público, há meses, que dizem respeito a outro ministro, que constam de dados oficiais do COAF e que aparecem com nome e sobrenome no aparelho do principal investigado da operação, sem que se tenha visto o mesmo rigor ou qualquer tipo de impulso de ofício. A pergunta não é saber se este ou aquele ministro deve ser investigado. A pergunta é se continuaremos a admitir que o rigor da perseguição penal seja distribuído conforme a identidade do investigado.
17: E comparou as ações do ministro como de uma máfia.
20: Aquilo que pode alcançar outros integrantes do colegiado passa a exercer sobre eles algum tipo de ascendência. O que se vê, eu protejo você. Relação de máfia. Isso não se faz. Não é ambiente de pessoas dignas. Desculpe a sinceridade, presidente, mas as coisas precisam ser chamadas pelo nome.
17: André Mendonça preferiu não responder. Flávio Dino, Cristiano Zanin e Alexandre de Moraes votaram pela questão de ordem de Gilmar Mendes. O ministro-presidente do STF, Edson Fachin, abriu divergência e foi acompanhado por Mendonça, Luiz Fux e Carmen Lúcia. Portanto, placar empatado em 4-4. Dias Toffoli declarou-se impedido de todo julgamento por motivo de foro íntimo. Cássio Nunes Marques também declarou-se impedido, mas por ser presidente do Tribunal Superior Eleitoral, sinalizando que o julgamento pode interferir no processo de escolha do presidente da República. Agência Rádio Web de Brasília, Alan Barbosa.
15: Operação Make Up aponta Mário Frias como agente central.
2: Um organograma escrito à mão em um papel apreendido pela Polícia Civil de São Paulo durante a Operação Wi-Fi em São Paulo mostra o nome Mário ao lado das palavras sócio e Go Up, produtora cinematográfica nos Estados Unidos. Os investigadores e o Supremo Tribunal Federal trabalham com a forte hipótese de que este Mário seja o deputado federal Mário Frias. Na última semana, a Polícia Federal deflagrou a Operação Make Up, apontando o deputado federal como agente central de uma suposta organização criminosa. A investigação apura o desvio de R$2 milhões em emendas parlamentares, que teriam sido trianguladas por meio de contratos fraudulentos e entidades do terceiro setor para financiar clandestinamente o filme Dark Horse, sobre o ex-presidente Jair Bolsonaro. O filme é alvo de 2 inquéritos que tramitam no STF. Um deles, sob relatoria de Mendonça, apura o repasse de dinheiro do Banco Master para financiar a produção. O outro, sob responsabilidade de Flávio Dino, apura o uso de emendas parlamentares no longa. No último dia 13, o ministro Dino determinou quebra do sigilo do inquérito que tramita na corte a respeito do filme Dark Horse. Ele pontuou que é preciso prevenir vazamentos seletivos. O inquérito não informa quem elaborou o organograma, mas é possível observar que o papel traz anotações relacionadas a outros 3 CNPJs controlados por Karina Gama, o Instituto Conhecer Brasil, a GO7 e a Academia Nacional de Cultura. Na internet, o deputado Mário Frias disse que não existe um real de recurso público e que nunca indicou qualquer emenda parlamentar para custear ou beneficiar de alguma forma a produção de Dark Horse. A defesa de Karina Gama disse em nota que ela não praticou qualquer ato ilícito. O papel encontrado pela polícia também traz anotações com palavras-chave como contrato social, distribuição, lucro e eleição. Agência Rádio Web, produção e reportagem, Carolina Prazeres.
15: Número de cirurgias eletivas no SUS cresce 8%.
22: O Sistema Único de Saúde encerrou o primeiro semestre de 2026 com mais de 7,5 milhões de cirurgias eletivas realizadas em todo o país. O volume representa uma alta de 8% em comparação com o mesmo período do ano passado. O ministro da Saúde, Alexandre Padilha, destaca as estratégias que impulsionaram esse crescimento.
3: Graças ao Agora Tem Especialistas, a nova tabela de financiamento, que chega a ser até 3 vezes maior que a antiga tabela SUS, graças às carretas espalhadas pelo todo o país, fazendo os exames, as tomografias, graças à parceria com os hospitais privados, estão trocando dívidas ou créditos financeiros por mais cirurgias, o Brasil vai bater novo recorde de cirurgias eletivas em 2026. Isso mostra como o cuidado, a atenção especializada, a redução de tempo que as pessoas esperam fazer cirurgia virou uma prioridade absoluta no SUS.
22: Ao todo, 20 estados registraram alta no número de cirurgias eletivas. As maiores evoluções ocorreram no Distrito Federal, Sergipe, Paraíba, Bahia e Ceará. Também apresentaram altas relevantes Amapá, Alagoas, Piauí, Roraima, Minas Gerais, Goiás, Rio de Janeiro e Rio Grande do Sul. Os procedimentos cirúrgicos especializados do Agora Tem Especialistas cresceram 9% no primeiro semestre. O programa garante verbas federais complementares para acelerar o atendimento e reduzir o tempo de espera de pacientes do SUS nos estados e municípios. Com os resultados do primeiro semestre, a projeção do governo federal é ultrapassar a marca de 15 milhões de cirurgias eletivas em 2026. Agência Rádio Web, produção e reportagem, Valquíria Rios.
15: O Brasil tem quase 29 milhões de mulheres vítimas de violência.
4: Quase 29 milhões de mulheres foram vítimas de violência doméstica ou familiar no Brasil no último ano. Os dados são do Mapa Nacional da Violência de Gênero. O estudo revela ainda que entre as mulheres que declararam ter sofrido violência, quase 2 milhões não acionaram a delegacia ou Disque 180. O alerta é que os casos de violência são a porta de entrada para o feminicídio e começam com práticas que parecem normais. Quem explica é a pedagoga da Coordenadoria da Mulher em Situação de Violência Doméstica do Tribunal de Justiça do Pará, Iane Freitas.
5: Geralmente a gente fala que a violência psicológica é a primeira forma de violência, né? E muitas vezes a gente não valoriza, não dimensiona isso. A gente, porque nós mulheres fomos ensinar já que é comum o homem gritar, que é comum o homem se exaltar, e a gente vai levando isso como se fosse natural. Geralmente o homem desrespeitando a mulher, falando do corpo dela, falando que ela não tem capacidade de trabalho, que ela é burra, que ela não pode manifestar suas ideias, porque ela só fala besteira.
4: A maioria dos agressores são companheiros ou ex-companheiros da mulher. Por isso, é preciso que a família e amigos fiquem atentos aos sinais de alerta.
5: Muitas vítimas de feminicídio, quando alguém vai falar com os familiares, algum familiar fala assim, ele era muito ciumento, ele ameaçava, a gente sabia, só que a gente não queria se meter. Isso já é um alerta, porque no caso da violência doméstica, o cão que ladra, ele morde. E muitas vezes ele mata. Ele vai colocando ela numa bolha e vai afastando ela de outras pessoas, da rede de amigos, da rede de familiares, da rede de apoio dela. E ela vai ficando só. Então, isso é um sinal de alerta e a gente não pode dar as costas para essa mulher.
4: As denúncias de violência contra a mulher podem e devem ser denunciadas de forma anônima pelo Disque 180 ou direto em uma delegacia. Rede por Elas, informar é proteger. Denunciar é salvar. Uma campanha do Grupo Rádio Web. Produção e reportagem, Igor Pereira.
15: A União Europeia pode restringir acesso às redes sociais para menores de 15 anos de idade.
23: Menores de 15 anos podem ser proibidos de utilizar as redes sociais nos países da União Europeia. A iniciativa será apresentada pelo bloco esta semana e é chamada de Kids Act. A Comissão Europeia deve exigir que as empresas de redes sociais, serviços de jogos online e inteligência artificial criem mecanismos de verificação de idade para impedir o acesso dos adolescentes com menos idade. A Comissão Europeia deve exigir que as empresas de redes sociais, serviços de jogos online e de inteligência artificial criem mecanismos de verificação de idade para impedir o acesso de crianças e adolescentes. Além disso, essas plataformas vão ter que desenvolver recursos de segurança para minimizar abusos e comportamentos que causem vício. Essas informações foram divulgadas pela Bloomberg News. A proposta estabeleceria 15 anos como idade mínima para abrir uma conta pessoal sem a supervisão dos pais. Para os menores de 3 a 13 anos, o acesso às redes sociais só poderá ocorrer para serviços desenvolvidos especificamente para o público infantil e com a supervisão dos pais. Já aqueles dos 13 aos 14 anos vão poder ter contas convencionais, mas com possíveis limites diários de tempo de uso e controle de adultos. Da Rádio 2, Fabíola Altran.
15: Outras manchetes. Acidente entre ônibus e carreta deixa 6 mortos em Minas Gerais. Operação contra o tráfico em 19 estados e no Distrito Federal prende 106 pessoas. Servidora de São Paulo investigada diz que não viu parte interna do prédio que caiu. Você vai conferindo os destaques. Jovem morta após tentativa de estupro no Paraná levou 44 facadas, apontam laudo. Os destaques. 5 envolvidos em morte de homem por espancamento em Copacabana viram réus. Polícia resgata homem de 100 anos ilhado pela chuva em Eldorado, aqui no interior de São Paulo. Helicóptero de TV cai em Los Angeles e deixa ao menos 3 mortos. Os nossos destaques, as nossas manchetes de agora, pelo Brasil e pelo mundo. Professor admite abuso de adolescente de 15 anos nos Estados Unidos. Justiça condena lojas Marabras por pressionar funcionário a votar em Bolsonaro em 2022. Muito bem, está aí, portanto, o nosso giro pelo Brasil e pelo mundo. Último intervalo, eu volto com esporte e também o tempo.
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1: Vamos nessa então, gente. Nossa, 8h57, último bloco. Esporte e o tempo.
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1: Vamos começar com o brasileiro feminino. Ontem, Bahia 0, Corinthians 1. Semifinais, jogo de ida. É o brasileiro feminino. Agora, a Libertadores da América. Ontem, Platense 2, Fluminense 1. Mesmo com a derrota, o Fluminense vai para as semifinais, hein? Vai enfrentar o vencedor de Palmeiras ou LDU, que jogam hoje 19 horas lá no Equador. O outro jogo de hoje, 21h30, o Corinthians recebe o Estudiantes da Argentina. Agora a Sul-Americana, também quartas de finais, jogo de volta. O Vasco se classificou ontem ao vencer o Santa Fé por 2-0. O São Paulo foi eliminado, empatou em casa com o Boca Juniors em 1-1. A semifinal, uma está definida já. O Boca enfrenta o Vasco da Gama. Hoje tem Atlético Mineiro e Santos, amanhã Torque e Cienciano. O vencedor de hoje enfrenta o vencedor de amanhã. Certo? Temos aí o Brasileirão da Série A. Um jogo atrasado marcado para hoje à noite, 19h30. O Botafogo enfrenta o Grêmio de Porto Alegre. Na Série B do Campeonato Brasileiro, tivemos ontem 3 partidas. Londrina, meia dúzia, Ponte Preta, 0. Náutico 3, Operário 3, CRB 2, Sport 1. Está aí, portanto, os nossos destaques do esporte. 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E o tempo, hein, gente? Segundo informações do Clima Tempo, as temperaturas continuam ainda do jeito que estão, aquele friozinho, principalmente de manhã e à noite. As temperaturas em média para hoje, amanhã e sexta, 22, 23, no máximo 24 graus de máxima, 13, 14 ou 15 de mínima. Não temos previsão, segundo o Clima Tempo, de instabilidade para hoje, quarta-feira, amanhã e também na sexta. Segundo o Clima Tempo, pode acontecer mudança sábado e domingo. Muito obrigado, um abraço e até logo mais às 11 horas.
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0: 9:09, muito bom dia, estamos chegando, meio de semana, quarta-feira.
1: Que aconteceu?
0: Abençoada.
1: É, bom dia, Najas.
0: Hoje tá abençoada, viu? Hoje a gente tá recebendo amigos, né?
1: É,
0: ei, beleza, que dia aí. Maravilhoso. Por aqui está o nosso amigo Viana.
1: Você tá agitado essa semana,
0: tá,
1: né?
0: O Alessandro já passou por aqui.
1: Também, já
0: trouxe
1: cedo.
0: Um bolo maravilhoso pra gente comer.
1: Eu não comi.
0: Tá aqui na minha barriguinha,
1: ah,
0: né, Cris?
1: Aí,
0: é,
1: eu não vi.
0: Isso aí. Chegamos meio semana, quarta-feira, hoje, Cris.
1: Ana, seu filho tá aqui, viu? Tá aqui. Não se preocupe, que ele está aqui, tá? Tá com a gente.
0: Tá guardado aqui.
1: Tá com a Naja aqui, o perigoso a Naja atacar, mas isso é o de menos.
0: Dia 16 de setembro de 2026, manhã maravilhosa. Depois de uma chuva de gelo, viu, Cris?
1: Você viu? Chupou
0: gelo?
1: Não, aqui não caiu.
0: Aqui não caiu, não. Só barra.
1: Não caiu, não.
0: Foi barra. Isso, aqui
1: foi na barra.
0: Nada.
1: Aqui não.
0: A gente, no momento daquela chuva...
1: É, abençoado.
0: Começamos a receber ligação. Cris, que a coisa tava feia em Barra Bonita.
1: Ligação? Eu recebi um alerta.
0: Não, ligação de ouvinte que tava chovendo gelo.
1: Granizo. Aí não é gelo, é granizo.
0: Granizo, é pedrinha de gelo.
1: É.
0: Granizo. Então, naquele momento, eu fiquei desesperado, Cris.
1: Verdade?
0: Ai, eu quase fui embora. Falei, nossa,
1: ai,
0: comecei
1: nossa.
0: Uma oração, graças a Deus deu certo,
1: verdade,
0: passou longe
1: é que
0: da gente.
1: A sua pele é sensível, né, Naja?
0: Fatos históricos dessa manhã, 9:11 já, Cris.
1: Vai.
0: Criação da Embratel em 1965, assinatura do protocolo Montreal em 1987. Dia Internacional para a Preservação da Camada de Ozônio, é o que eu tenho, e não sei o
1: que
0: Cris.
1: Que camada de ozônio que nem tem mais. Então, é mesmo o que
0: mas isso
1: seu...
0: aqui, isso aqui foi em 1900. Deixa eu ver, não tem a data? Não tem.
1: Não tem. Internacional da Prevenção da Camada de Ozônio, que não tem mais camada de ozônio, por isso que tá tanta chuva. É, não, hoje é aniversário do cantor Falcão, Marcelo.
0: Ah, vou tocar um Falcão
1: isso.
0: Hoje, hein? Adoro.
1: E Nick Jonas, cantor também.
0: Quem?
1: Nick Jonas.
0: Nick Jonas? Quem é o Nick Jonas?
1: Não sei, não conheço.
0: É o que há?
1: É o que temos para
0: 9:11, pensamento do dia, Cris.
1: Se alguém lhe disser que você nunca vai conseguir, apenas diga, se eu errar, aprendo, mas se eu acertar, te ensino.
0: Belo
1: bom
0: pensamento.
1: Dia, mais um, chegou mais um aí, é pra completar o time.
0: Hoje tá uma beleza.
1: Najas.
0: O Adenor tá por aqui também, chegou agora. Ô, Adenor,
1: é Naja.
0: Bom dia, meu amigo.
1: Naja 1, Naja 2, Naja 3.
0: É cobra. É.
1: Ah? É o quê? Que é isso?
0: Pior
1: é
0: do que
1: pior
0: a
1: Naja.
0: Então é a Cris.
1: É, não.
0: É, meu Deus.
1: Verdade?
0: E com essa...
1: É pior que a Naja?
0: Com essa...
1: Eu sou a caninana.
0: Com esse pensamento, eu vou liberar as participações. 3644-2001. Coloca a torre na frente. Você vai já mandar sua mensagem. O 1497-400-6249. Hoje tem pastel. Ah, que delícia. Todo mundo tá mandando mensagem. Vai concorrer dois pastéis no final do programa Vitamina C. E também na escova secadora. Para você dar um talento aqui no cabelo. Pra você que, igual a minha pessoa, tem bastante cabelo, né, Cris?
1: Nossa.
0: Precisamos de secador.
1: Precisa.
0: É, de escova secadora pra poder dar um talento, né?
1: É, isso aí.
0: Vamos começar muito bem o programa de hoje com Simone Mendes. Bom dia.
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0: Paralamas do Sucesso, Romance Ideal na Cidade, 9h20. Já voltamos com informações e com a sua participação. Hoje temos pastel. Ai, que delícia. Como seria bom comer um belo pastel hoje, viu, Cris? Ai, ai, pedi uma tortinha já, viu?
1: É, de limão. De limão. Né?
0: Mas nunca tem.
1: Aí
0: agora
1: a mulher dele não achou, ele briga com a mulher chique.
0: Lógico que eu brigo, tem que brigar. Eu quero minha tortinha, Cris.
1: Eu, se eu sou a Lu, vou voar, tortinha, vou dar uma voadora pelo celular, né?
0: Eu
1: cara.
0: Quero minha tortinha.
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8: Corre e vem viver. Ótimo dia pra você, 16 de setembro. Tô aqui, Lilian Flores, te fazendo companhia. Hora de você curtir astral na nossa programação. Vamos começar, gente? Que seja

Não consegue mudar, não consegue resolver, não consegue ter sucesso, porque está tudo isso dentro de você. Você pode ter a ajuda de muitas pessoas, como a gente sempre fala por aqui, mas está tudo dentro de você. E claro que a gente está sempre aqui para te ajudar, viu? Conte conosco! Vamos de novo começar esse dia curtindo, além da nossa mensagem, também os aniversariantes. Pessoas nascidas no dia 16 de setembro têm forte influência de

0: Vem acompanhando as previsões que começam agora. Áries, de 21 de março a 20 de abril. O dia favorece decisões práticas e bem pensadas. Evite confrontos desnecessários e escolha suas batalhas, ariano.
1: Touro,
0: de 21 de abril a 20 de maio. O campo emocional pede mais paciência. Nem tudo acontece no seu ritmo e respeitar isso evita desgastes, touro.
1: Gêmeos,
0: de 21 de maio a 20 de junho. Organizar ideias e compromissos será essencial.

0: vida normal, coisas boas, coisas ruins, preocupações, desafios, mas também muitas conquistas. Pensa positivo, vai atrás do que você quer e não desista. E claro, continue aqui curtindo a melhor do rádio para ter um dia mais leve.
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6: Oba! Já está disponível na internet o trailer da série documental sobre a vida da cantora Marília Mendonça do serviço de streaming Prime Video. Marília Mendonça Sentimento Louco vai estrear no próximo dia 16 de outubro e reúne mais de 530 mil imagens, 50 mil vídeos e centenas de notas, mensagens e áudios que serviram de base para revelar passagens inéditas da vida e carreira da cantora falecida. Para quem é fã, vale a pena conferir.
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9: Sim.

0: 9h33, estamos de volta com o programa Vitamina C, manhã de quarta-feira maravilhosa. Temos informação, a primeira informação antes da Cris é da nossa amiga hoje, Fabiola. Fabiola, manda sua informação. Um abraço, Vi. Até, meu amigo.
1: Tchau, vai com Deus.
0: Saudações corintianas, viu? Fabiola, manda seu recado.
2: Vacina contra HPV passa a ser recomendada para crianças vítimas de violência sexual a partir dos 2 anos. A indicação até então para esse grupo tinha início aos 9 anos de idade e até os 45 anos. A orientação do Ministério da Saúde mudou porque aumentou o número de crianças vítimas de violência sexual nessa faixa etária. Dados do Atlas da Violência 2026, elaborado pelo Instituto de Pesquisa Econômica Aplicada, mostram que as notificações de abuso entre crianças de 0 a 4 anos passaram de 1.671 em 2014 para 7.845 em 2024. A partir de agora, meninos e meninas que sofreram violência sexual vão poder receber uma dose da vacina quadrivalente contra HPV depois de avaliação do profissional de saúde responsável pelo atendimento da criança. Mas o imunizante não elimina uma eventual infecção pelo HPV durante o abuso. A vacina protege contra tipos do vírus que a criança ainda não tenha sido exposta e diminui o risco de infecções em exposições futuras. Da Rádio 2, Fabiola Altran.
0: É isso aí, bela informação. E no seu caminho, Cris?
1: Marcelo, antes de eu falar aqui, essa semana, né? Eu acho que começou uma semana triste, né? Pela perda da Lindalva.
0: Sim, sim.
1: E agora, ontem,
0: Falar o falecimento da Marta,
1: perca,
0: né?
1: Era uma pessoa muito conhecida, sim, também na cidade. É muito querida também pelo que a gente está vendo no Face. Conheci a Marta, sim, mas a Marta não tinha amizade, contato nenhum. Marcelo é amigo do irmão.
0: Sim, do, né? Joel. Até o falecimento, elas moravam próximas ali, né?
1: Virando, né?
0: Na Santa Isabel, né?
1: Na Santa Isabel, ela morava na Rua da Escadinha ali e a Lindalva subindo.
0: 54 anos, né? Da Marta Rodrigues Klepach. Sepultamento hoje, 10 horas
1: daqui
0: da manhã.
1: Daqui a pouquinho.
0: No cemitério São Joaquim, no cemitério aqui do centro de Igaraçu. Então, quando chegou essa informação ontem à tarde, Cris do céu, eu falei, meu Deus.
1: A hora que você me mandou, também não acreditei.
0: Conheci muito a Marta, né? A Lindalva também.
1: Sim.
0: É complicado, viu, Cris? A gente, né? Aqui a gente tá com quase a idade deles aqui,
1: sim,
0: né?
1: Sim, sim, sim.
0: A Lindalva tinha 48.
1: A Marta 54.
0: Então a gente, né, conviveu com eles.
1: Sim,
0: eles
1: a infância, conviveram a juventude
0: com a gente, sim, na escola, depois quando começa a sair de casa. Porque hoje em dia é totalmente diferente do que,
1: sim,
0: era antigamente,
1: do nosso,
0: né,
1: tempo.
0: Então a gente começava a sair cedo, com 15, 14, 16, para balada já, sim, né? Que era, geralmente era na associação. Então, eu recebi, fiquei muito triste, viu? Inclusive, quem mandou para mim foi o irmão, o Joel, que ele mora em São Paulo. Foi o Marcelo, mandou no grupo também, que a irmã tinha falecido. Muito triste, viu, Cris?
1: Não é fácil.
0: E eu até ia tentar dar uma passada ali, mas o horário que a gente tá aqui de manhã também...
1: não consegue.
0: Com esse,
1: né,
0: horário político, tá me deixando... Nossa, não vejo a hora que acaba isso.
1: A gente não consegue.
0: Mas fica aí os sentimentos a todos os familiares aí, da Marta. Não é fácil, viu, Cris?
1: Força, né?
0: Tem que, fácil,
1: nesse momento, a pessoa tem que ter força.
0: É triste,
1: força,
0: viu?
1: Né? Os sentimentos, sim, o nosso sentimento a eles. Que Deus dê o apoio a eles, que console, né, a mãe que ficou, os filhos que ficaram. Que Deus console, que dê o descanso, né, para ela.
0: Isso,
1: né?
0: Aí, né? Fazer o quê?
1: Descanso, a gente fala descanso,
0: é uma coisa,
1: né?
0: Mas é uma coisa que, infelizmente,
1: tá todo mundo sujeito a isso.
0: Quem nasce, infelizmente, uma hora... faz a passagem também,
1: faz
0: vai
1: uma
0: embora.
1: Viagem. Então, não é uma viagem, né? A gente tá aqui.
0: Então, pra gente que tá agora nesse momento, tem que fazer. Vamos tentar fazer o mais correto possível, né? Não ficar perdendo tempo com coisa desagradável.
1: Sim, briga
0: principalmente,
1: discussão,
0: né?
1: Não, não adianta, tudo, gente. Desse mundo
0: tudo passageiro. Vale... Tudo passageiro.
1: Não,
0: tá?
1: Leva nada, né?
0: Mas
1: fica,
0: eu fiquei.
1: Tudo aí.
0: Eu tô bem triste. Cris, desde semana de sábado pra,
1: sim,
0: domingo, né?
1: Que
0: aconteceu da Lindalva. A Lindalva ajudava a gente nos bailes, inclusive, para levar a gente, sabe? Então, é muito triste, viu? tem os BO dela, quem sabe.
1: Mas ela era amiga. Ela era amiga.
0: Autêntica, né?
1: Ela era autêntica. Então, se você fosse amigo dela, você era amigo dela.
0: Então,
1: ela batia de frente. Se você fizesse alguma coisa pra você e fosse sua amiga, ela batia
0: mesmo de frente.
1: Ela batia de frente.
0: Fazer o quê, né? É a vida. A vida é assim, desse jeito. 9h39, vamos tocar uma música, Cris? Vamos. Hoje tá bem corrida a coisa aqui. O pessoal tá cheio de gente já mandando mensagem para concorrer.
1: Muitas visitas aqui pra
0: também,
1: nós.
0: Também, né?
1: Agradeço.
0: Só que um detalhe, ninguém trouxe nada. Só trouxeram a boca nervosa.
1: Só
0: a boca nervosa.
1: Tudo na já.
0: Gustavo Lima, Luiz Fonsi, Vagabundo, 9h39.

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0: Matheus e Cauã e Lamana Prado admita 9h45 na cidade.
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14: Sigo com vocês, acompanhando o dia de cada um através da astrologia. Temos mais previsões aqui na Melhor da FM.
15: Câncer,
14: de 21 de junho a 22 de julho. Assuntos familiares ganham destaque. Escutar com empatia fortalece vínculos. Evite reagir apenas pela emoção, canceriano.
15: Leão,
14: de 23 de julho a 22 de agosto. O trabalho exige postura e foco. Mostrar responsabilidade abre caminhos. Evite dispersar energia com assuntos menores.
15: Virgem,
14: de 23 de agosto a 22 de setembro. Autoconfiança em alta. Isso vai ajudar a resolver pendências. Confie mais na sua capacidade. O dia favorece...

0: Já, claro, com as suas previsões também.
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1: 9h55, agora sim, seu alô, vale prêmios aqui na cidade. Quem puxa a fila do bom dia de hoje é o nosso amigo aqui, Cris. É, o André Finato, aquele que você deu uma faca, um garfo e uma colher.
2: Obrigado a comprar o faqueiro agora.
1: Faqueiro maravilhoso.
2: É, porque dia 20 é aniversário de casamento dele.
1: Talvez se dá,
2: você
1: né?
2: Você obrigado a comprar um faqueiro.
1: Esse faqueiro não existe. Uma pessoa...
2: Era um casal, filho. A mulher come de colher, o homem de garfo e a faca eles cortaram.
1: Divide, né?
2: Simples, óbvio.
1: Ele falou, Marcelo do céu.
2: Pra quê?
1: Chamei ela no casamento, me deu esse presente.
2: Muita coisa pra lavar depois, coitada Ana.
1: Chorei, viu? André, mas tá na hora dela acertar essa dívida aí.
2: Muita coisa, coitada da Ana.
1: Compra um faqueiro bom, grandão, sabe?
2: Agora tem que comprar, porque
1: aqueles
2: tem
1: de
2: duas
1: madeira,
2: meninas, né?
1: Então,
2: tem a Nicole e a Alice.
1: Esse aí mesmo, viu, Cris? Tá. Quem chegou na sequência, nossa amiga palmeirense Selma Cunha. Fala, dona Selma, tudo bem?
3: Bom dia, Cris. Bom dia, Marcelo.
2: Bom dia.
3: Tudo bem?
1: Ótimo.
3: Um ótimo e abençoado dia para todos nós, todos os ouvintes, todos da Rádio Cidade. Coloca nosso nome de sorteio, Selma Cunha, Maiara Cunha e Ivanete Pacheco. Quero ganhar esses pastéis, é uma delícia.
1: Também tô querendo, viu?
3: Tudo de bom para vocês. Que Deus abençoe a todos.
1: Amém,
3: dia. Um dia ensolarado, graças a Deus. E aí, hoje tem Corinthians e tem Palmeiras, hein?
2: Tem?
1: São Paulo
3: Palmeiras.
1: Empatou ontem, eu acho.
2: Empatou São
3: Se
2: Paulo?
3: Se Deus quiser, na vitória.
2: É.
3: Um beijão pra vocês, tudo de bom.
2: Amém.
3: Adoro vocês. Manda um alô pro Jardim Nova Barra.
1: Nós também adoramos.
3: E a lâmpada da Miguel Casagrande, 326, ainda não trocou.
1: Misericórdia.
2: Mas o padre passou.
1: Misericórdia. Eu vou, olha.
2: Ele vai mandar o padre passar aí.
1: Vou mandar novamente. Olha, gente do céu, ninguém merece.
2: Ele vai mandar o padre passar aí, tá,
1: Vou mandar essa reclamação de novo lá.
2: A
1: Leninha Simoncini, bom dia, Marcelo e Cris, tudo bem?
2: Tudo bem.
1: São Paulo está fora, fala assim, Leninha. Está fora?
2: Ih, coitada Eva.
1: Tadinha da Eva. Fala
2: pecado,
1: isso, não.
2: Evinha.
1: O Marino chegou por aqui também, bom dia pessoal, tudo bem Marino, um abração meu amigo, coloca o nome aí no sorteio, quero ganhar pastel. A Ivone Aparecida da Silva, oi Ivone, bom dia minha amiga, tudo bem? Sabe quem tá por aqui, aniversariante de ontem, viu Cris?
2: Quem foi?
1: A Leonilda Venâncio, não falou nada.
2: Ela ficou quietinha, tá certinha.
1: A Cris pede bolo, Marcelo, por isso que eu nem falei.
2: Ela falou pra mim.
1: Então você fala hoje, meu aniversário, que assim eu já comi todo bolo.
2: Ai, Naja.
1: Eu não tenho que levar pra Cris, porque essa menina fica pedindo. Parabéns,
2: Naja.
1: Viu, Leonido? Um abraço, minha amiga. Eu mandei parabéns pra você ontem. Um abraço, viu?
2: É dura essa coisa, gente.
1: Meu Deus do céu.
2: Essa Naja
1: é problema. Um abraço, meu amigo, viu?
2: Essa Naja é problema.
1: Vamos lá. Eu quero hoje, Cris.
2: Hoje
1: tava tenso aqui, né?
2: Não, hoje tava agitado, né?
1: Tava bem tenso.
2: Essa semana tá meio assim, né?
1: Tá tenso.
2: Tá.
1: Tá uma semana.
2: É uma semana de visitantes,
1: o Patrick mandou um áudio aqui, nervoso.
2: Tchau, seu
1: José. Professor.
2: Seu já tá elegante,
1: você viu que belo terno.
2: Onde será
1: outro
2: que ele
1: nível.
2: Vai? Será que ele vai? Ah, eu acho que ele tem alguma reunião importante.
1: Não é que nem nós que andamos de moletom.
2: Olha lá, ó. Que chique.
1: Ai, sabe
2: duro
1: quem mandou?
2: Ser executivo,
1: né? Isso aí, não, tá certo. Tá certinho, tem que ir. Cris. Chegando, ó, o Patrick, bom dia, meu amigo.
4: Louco, rapaz, você tem que...
2: O que aconteceu?
4: Tem que selecionar bem quem que você leva aí, rapaz. Tá louco. Tá deixando a porta aberta ali da rata, tá entrando qualquer um?
1: Louco, rapaz.
2: Nós abriu a porqueira.
1: Um abraço, viu, Patrick? Eu sou seu fã, meu amigo.
2: Você não convida ele,
1: ele
2: pra vir
1: viu
2: aqui.
1: O Viana aqui, o Alessandro.
2: O Gambé.
1: E também o Vartinho falou: misericórdia, que é isso?
2: Mas você pode vir também.
1: Pode vir, Patrick.
2: Na sua folga, Patrick. Se tiver aí durante a semana, você pode vir aqui. Fica
1: as
2: à vontade.
1: As filhas dele puxou pra mãe.
2: Graças a Deus, né, coitada?
1: Ai, meu Deus do céu.
2: É nada, parece com ele.
1: Não parece
2: com ele. Não tem nada a ver com a Bruna.
1: Parece não.
2: Parece com ele, as meninas.
1: Não.
2: São lindas.
1: Parece.
2: São lindas. Deus abençoe suas meninas.
1: Parece com a mãe.
2: Não parece.
1: Graças a Deus, não puxou nada do Patrick.
2: Imagina, igualzinho, só aí fechado do pai, assim, ó. Guarzinho.
1: Fala isso aí, você nem sabe. O zoinho fechado, fala isso. Nossa senhora.
2: Ué, zoinho pequenininho, sim.
1: O Dito Burizão, um abraço, olha, meu amigo. Marcelo, tudo bem?
2: O Patrick, ai, olha. Você é duro,
1: Naja. O Dito falou aqui, Marcelo, fui ontem também no UPA. Meu cê Deus, foi? Verdade, Dito. Ah, minha esposa também foi ontem, foi no UPA, bem.
2: Mas desistiu depois.
1: É, gente, olha, o UPA... É, hoje a gente soltou até um áudio da Raquel, da vereadora, né? É, tá complicado, porque tem hora lá que... Assim, quando pega uma emergência mesmo, como pegou no sábado, de madrugada, ontem também, no dia que você tava também, né, Cris? O que que acontece? Eu acho que tem dois médicos, é um médico. Eu não sei, eu sei que para tudo.
2: Na sexta-feira, tinha dois médicos atendendo.
1: Parou e foi atender.
2: Porque o que que aconteceu?
1: Teve um óbito,
2: como
1: né?
2: Como teve o óbito, demora. O próprio enfermeiro, ele explicou para mim, olha, o que que acontece? Temos dois médicos. Houve o óbito, um médico tem que parar porque ele tem que atender o óbito, ele tem que fazer, certo. É demorado, ele tem que fazer o atestado de óbito, tem que fazer muita coisa. Então, ele falou que é demorado. O que que acontece? Acaba um médico só atendendo. E é devagar, não tem o que fazer, gente. Não tem o que fazer, não tem o que reclamar. É. Eles não podem se virar em 30, em 400. Chegou um rapaz lá com a mão cortada, então, aí tem que ir lá socorrer. É
1: complicado.
2: Chega um vítima, tem acidente, você tem que parar e atender a pessoa acidentada. Tem coisas que é mais urgente, mas não tem o que fazer.
1: É. A Analice, mas assim, foi atendida? Chegou a ser atendida? Tocou, vim embora sem ser atendida?
2: Eu vim embora, mas depois a madrinha da Analice pegou, levou ela lá, como já tinha chamado, aí passou ela na frente, porque já tinha passado por tudo, mas não tem o que fazer.
1: No caso da Lu, aí foi falado para ir no posto de saúde, isso. Né? Só que aí não tinha médico
2: não
1: também.
2: Não tem médico no posto de saúde.
1: Então, fica complicado, né? Chega lá, tá com um problema desse, a gente entende, para, né? Mas aí depois se manda pra ir pra um posto de saúde, aí não tem um médico.
2: Mas aí não. Agora
1: em Garaçu faleceu o médico também, tá super
2: Vila.
1: Complicado isso. As coisas, né?
2: Mas o que que acontece, Marcelo? Mas às vezes o médico que tá atendendo no posto de saúde é só o que tá agendado. Então. Se chegar uma pessoa para ser atendida, eu não posso reclamar, porque o dia que eu cheguei com cólica de rim lá... Eu fui atendida, porque era urgente,
1: já
2: cólica de rim.
1: Sim.
2: Eu passei na triagem, da triagem já fui encaminhada pelo médico, porque eu estava com cólica de rim. Então, quando o caso é mais grave, uma pressão alta, uma cólica de rim, que você sabe que é mais perigoso, uma pessoa de idade, eles passam na frente.
1: Só que ontem a Lu estava com pressão alta.
2: Mas não tinha jeito,
1: o conselho,
2: né, Marcelo, devido...
1: ia demorar.
2: É isso.
1: Então, mas é complicado.
2: Mas eles orientou ela a fazer o quê?
1: Posto de saúde. Então,
2: é difícil,
1: vamos ver agora, gente. Né, se consegue, o que que pode melhorar, né, no UPA. Melhorou bastante coisa, mas esperamos que melhore um pouco mais, né?
2: É o duro, Marcelo, que está sendo. É contratação de médicos que não está tendo. Você não está conseguindo. Você faz o concurso para médicos e não tem. E o pessoal não faz.
1: É.
2: Não tem o que fazer. Aí o que acaba? Acaba o pessoal que está aqui, eles acabam evoluindo, abandonam o que estão e vão ficando outros, né?
1: Isso aí, né, Cris? Bom, vamos voltar aqui no assunto que interessa. Porque você não vai conseguir melhorar as coisas, viu, Cris?
2: Quem vai melhorar o mundo, gente?
1: A Marlil Paçoca mandou bom dia. A pessoal do Bar do Bi também mandou bom dia. Um abração, pessoal. Já estão concorrendo ao sorteio de pastel. É já. Chegando agora aqui, a nossa amiga Eva das Neves. Oi, Eva. Bom dia, minha amiga. Tudo como que tá por aí? Como que tá as coisas por aí?
0: Bom dia, Marcelo.
1: Tudo bem?
0: Bom dia, Cris. Bom dia, Livelton. Um bom dia para vocês, que Deus abençoe o dia de vocês e da família, opa, viu? Abraço da Eva das Neves.
1: Beleza, Eva, tem outro áudio.
0: Marcelo, foi uma perda mesmo, eu fiquei muito triste, porque a vida inteira eu morei na Santa Isabel, né? Vida inteira. Meu filho nasceu na Vila Santa Isabel. Brincava, é amigo do filho da Marta. Não saía do bar meu quando eu tocava o bar ali embaixo, que era do Bruno Cabeleireiro, na nossa, na São Isabel, vivia dentro do meu bar, o seio da Marta.
2: É verdade.
0: E foi uma perda mesmo, viu? Eu mandei pro meu seio em Bauru ontem, eles ficaram muito tristes. E a Lindalva também, né? A Lindalva todo dia passava aqui perto de mim, aqui que eu tava trabalhando no bar. Ela, oi Eva, dava com a mão. E eu fiquei muito triste, muito amiga das duas. Moro na nossa gente, mas sempre morei na Vila Santa Isabel. Conheci muito. Todos os dias elas davam com a mão para mim, falavam, oi Eva, a Marta vinha buscar cigarro aqui no meu bar, direto. É triste, é triste. Durante, acho que no meio de 2-3 dias, morreu as duas amigas. E era amiga, viu, as duas?
2: É, é
0: amiga. Uma tristeza, viu? Fiquei muito triste, Marcelo. Mas quem sabe é Deus, né? É. A gente aqui, a gente não manda nada. Quem manda é Ele. Deus abençoa o lugar que ela está lá, né, Marcelo?
1: É,
0: e dá o conforto para a família que ficou, né?
1: É verdade. É, porque assim, principalmente, Igaraçu é pequeno, né? A gente sabe que a
2: todo
1: maioria
2: mundo
1: se conhece,
2: todo
1: né?
2: Mundo,
1: principalmente agora no bairro da Santa Isabel, é um bairro, Cris, ele é o menorzinho, né?
2: Sim.
1: Que todo mundo se conhece.
2: É, ali sim.
1: Né? Porque eu frequentava muito ali na. Minha tia morava lá, né? Na última rua ali,
2: né?
1: A Dirce, né? Hoje meu primo, os primos moram lá, que é o Luiz, o Cidinho. Então, é a Eva que mora lá hoje no nossa gente, que é colado, né, com o bairro Santa Isabel. Então, todo mundo se conhece ali no bairro, né? Então, a gente fica muito triste também, ficou muito triste com essas duas pessoas, né? Que, infelizmente, fizeram a passagem aqui de Igaraçu. É isso aí. Força para os familiares.
5: Bem, alô.
1: Não tem muito o que a gente fazer, né? Nessas horas e falar também. Seguinte, gente, continue mandando mensagem, já já eu volto atualizando o seu alô, tá cheio de gente aqui. Calma que eu chego, hein, gente, tá, tem a Maria de Fátima Denor por aqui, o Zé Maria, calma que eu já chego aí e falo o seu nome. Cris, tem informação?
2: Especialistas dizem que a medicina evoluiu e quer sentir, e quem sentir medo dessa cirurgia já não vai sentir atualmente. É, a pergunta ainda é frequente no consultório quando um paciente recebe indicação para uma cirurgia de coluna. Embora qualquer procedimento cirúrgico envolve risco, muitos dos receios relacionados à coluna foram construídos a partir de uma realidade que mudou com a evolução da medicina. Segundo o ortopedista, a cirurgião de coluna, André Evaristo Marcondes, um dos principais equívocos é imaginar que toda cirurgia de coluna é de alta complexidade e envolve grande risco neurológico. Existe uma diferença enorme entre operar uma hérnia de disco e corrigir uma deformidade complexa da coluna. Não podemos colocar todos os procedimentos no mesmo patamar. É necessário avaliar individualmente a indicação técnica e o risco, explica ele, André Evaristo. É especialista em cirurgia de coluna, ortopedia e traumatologia.
1: Beleza.
2: Então, cada caso é um caso.
1: Sim. E aqui pelo meu caminho tem um comunicado da Prefeitura de Barra Bonita, Secretaria Municipal de Saúde de Barra Bonita, da Estância Turística de Barra Bonita, né? Informa aos beneficiários do programa Viva Leite e Leite Social que a entrega do leite de caixinha e do leite de saquinho será realizada sexta-feira, dia 25. No horário habitual de atendimento da sua unidade de saúde. Pedimos aos beneficiários que fiquem atentos à data e ao horário de atendimento da unidade de referência. Certo, gente? Isso aqui é um comunicado, então, da Secretaria Municipal de Saúde da Estância Turística de Barra Bonita. Certinho?
2: Certinho.
1: Cris, vamos tocar uma bela canção?
2: É isso aí.
1: Sabe o que eu vou tocar hoje?
2: Não.
1: Nossa, você assistiu o show dela no Rock in Rio?
2: Dela quem?
1: Dela não, é do Sampaio. É Sampaio e...
2: Pedro Sampaio?
1: Não, é Pedro Sampaio e a menina lá. Como é que é?
2: Ela
1: esqueceu o microfone, Cris. Ela esqueceu, chegou chegando com tudo, arrancou o capacete. Só que aí na hora de
2: cantar?
1: Cadê o microfone?
2: A Mariana, não é? A Mariana Fernandes, parece.
1: A Melody, não é? Ai, ai. Pedro Sampaio, MC Menon, K e Melody.
2: Ah, vai tomar banho.
1: Ai, que música linda, Cris. Esqueceu.
2: Eu já disse que a mulher que canta pelo nariz,
1: ela...
2: nem precisa de microfone.
1: Era a gravação, Cris. Misericórdia. Que música linda.
2: Playback, Marcelo. playback.
1: Gravação.

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9: Ótimo dia, hoje é 16 de setembro.

Continue por aqui curtindo previsões. Libra. Libra, de 23 de setembro a 22 de outubro. Respeite seu tempo emocional, libriano. Nem tudo precisa ser resolvido agora. Silêncio e reflexão também são respostas. Escorpião, de 23 de outubro a 21 de novembro. Amigos ou alianças trazem apoio importante. Trocas sinceras vão fortalecer projetos. Evite guardar tudo para si. Sagitário, de 22 de novembro a 21 de dezembro. Reconhecimento profissional acontece de forma gradual. Continue firme no que acredita. Constância será essencial, Sagitário. E a gente tá aqui, né? Todos os dias no que acredita. Constância será essencial, Sagitário. E a gente tá aqui.

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8: Oba! Já está disponível na internet o trailer da série documental sobre a vida da cantora Marília Mendonça, do serviço de streaming Prime Video. Marília Mendonça Sentimento Louco vai estrear no próximo dia 16 de outubro e reúne mais de 530 mil imagens, 50 mil vídeos e centenas de notas, mensagens e áudios que serviram de base para revelar passagens inéditas da vida e carreira da cantora falecida. Para quem é fã, vale a pena conferir.
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0: 10h23. Ai, Cris, a gente tá recebendo aqui gente importante, né?
1: Muito, agora você tá feliz, né?
0: Tô feliz, acabei de ganhar aqui jabuticaba.
1: É, mas você não sabe.
0: E abóbora.
1: E você não sabe, o MacGyver também tava aí no portão.
0: MacGyver também tava aí? Ah, hoje tá uma beleza.
1: Peraí.
0: Eu já mandei a foto pra das devs. Ai, Eva, só por Deus, meu amigo, tá aqui, viu? Já trouxeram pra gente a abóbora. Ai, ai, ai. Vamos lá, vamos dar sequência no programa. A Cris deu uma saidinha. Eu não sei o que ela foi fazer, eu vou atualizar. Ai, Paçoquinha, ele trouxe também? Tô de mal do Lázaro.
1: Falou que é divide com o Marcelo. Eu trouxe pra você, Cris. Eu falei, tá bom.
0: Então tá bom, tô de mal.
1: Tô igual o Marcelo. Marcelo, não fala assim não, é pra mim.
0: A Márcia Alves chegou por aqui. Bom dia, Marcelo. Cris, tudo bem? Coloca o nome no sorteio. A Maria Helena Viana também tá por aqui. O Murilo Santos, o Antônio Joaquim, o Arthur, o Anderson, a Cleonice estão concorrendo, gente. O Maguila chegou também. Ô, Maguila, um abraço, meu amigo. Patrícia, coloca o nome aí, Marcelo. Patrícia, do Davi Guilherme e da Maria Júlia. Já estão concorrendo. Chegando a nossa amiga Rose. Ô, Rose, tudo bem, meu amigo? Bom dia. Chegando a Denise Mistreta. Bom dia, Marcelo. Cris, hoje quero comemorar meu... 70 anos.
1: Quem?
0: Ai, quero participar. Ah, Denise Mistreta fazendo hoje. Ela falou 70 anos hoje.
1: Ah, isso é mentira.
0: Ah, tá mentira. Bem melhor que nós,
1: tá.
0: Parabéns, então.
1: A Denise, 70, Denise. É mentira.
0: Saúde, sorte, sucesso sempre,
1: registraram,
0: viu, minha amiga?
1: Registraram você antes, filha. Porque não é
0: meu
1: possível.
0: Meu Deus do céu. Tá bem melhor do que a gente. A gente não consegue, eu não consigo ficar um minuto em pé, Cris, você viu? Eu já levanto em pé.
1: Mas isso é o peso da barriga,
0: dói,
1: né?
0: Dói minhas pernas, tenho que sentar, não aguento, viu?
1: É o peso da barriga, né, meu querido?
0: Parabéns, viu,
1: aí
0: minha amiga?
1: Fica difícil, né?
0: Oh, meu Deus. E já coloquei o nome no sorteio aqui. Chegando ele agora, o Júnior Bernardino, Cris. Olha, Júnior.
2: Marcelo, bom dia.
0: Tudo bem, meu amigo?
2: Bom dia a todos os amigos que ouvintes da Cidade FM. Uma quarta-feira abençoada a todos. Abraço, meus amigos.
0: Beleza, meu amigão.
2: Da Zebe, tá eliminado. Marcelo,
0: tadinha.
2: Eu não gosto de mentir. Mas a menor pedra que caiu aqui no Campos Sales, eu pesei, dava 1,5 kg, mas a menor pedra
1: louco.
2: Ô, Cris, o Marcelo tá parecendo o peixudo do mel. Adora arrumar uma confusão.
1: Mava.
0: Ô, meu Deus.
1: Naja, filho, o que você quer?
0: O Júnior mandou, Cris, na hora lá, a quantidade de pedra que caiu. Foi pior onde ele trabalha do que na cidade, viu?
1: Hoje eu não vou
0: chuva
1: no...
0: Chuva de pedras.
1: Hoje eu não vou no mercado, porque se eu for lá, eu vou encontrar com uma pessoa aí.
0: Cris, se você for lá e tocar seu coração, compra uma tortinha de limão.
1: Tá.
0: Já pedi pra Lu,
1: mas
0: ela
1: aí,
0: não comprou.
1: Mas aí essa pessoa aí, ele briga por causa de leite moça.
0: Eu pedi pro Zé Maganha também. Falei, professor, se for lá no mercado, pega uma tortinha pra
1: ele
0: mim.
1: Ele briga por causa de leite moça.
0: É, ninguém compra, viu? Ele veio também, não consigo tocar o coração dele.
1: Marcelo, eu vou tocar seu coração, vou te dar uma paçoca.
0: Eu vou comer uma paçoquinha, eu gosto, viu, Cris?
1: Você gosta, né?
0: É, terminou minha dispensa, preciso do Jujuba buscar. Acabou tudo já, Cris.
1: Já, mas também...
0: Ah, mas ali o consumo
1: louco,
0: é, né? Já vê, é nervoso ali, né?
1: É nervoso?
0: Ah, bom dia, Marcelo e Cris. Eva Nilda Camargo, um abraço. Coloca meu nome no sorteio aí. A Ivete Mendes com deleite. Oi, Ivete, tudo bem, minha amiga? Marcelão, um abração. Coloca o nome no sorteio também. A Cleide Olivato manda um abraço pra gente, viu, Cris?
1: Sim.
0: Quem chegou agora aqui é a Shirley Rodrigues e a Amanda Rodrigues. Bom dia. A Jandira tá por aqui também.
3: Bom dia, Cris. Bom dia, Marcelo. Bom dia a todos. Bom dia. A Rádio Cidade. E coloca meu nome no sorteio, Marcelo.
0: Já tá aqui, minha amiga.
3: Deus abençoe, vive vocês.
1: Amém.
0: Valeu, já está concorrendo. Chegando agora na sequência, o André Thiago Bondomi. Bom dia, Marcelo e Cris. Coloca meu nome no sorteio. E o Vai. Palmeiras joga hoje, o André? Eu não sei, não tô acompanhando.
1: Joga
0: o
1: Palmeiras.
0: Hoje.
1: A Selma falou que joga o Palmeiras e o Corinthians. Toma vergonha na sua cara, cobra canina.
0: Poxa, não sabia.
1: Para, Naja.
4: Bom dia, meus amigos da Rádio Cidade.
0: Bom dia.
4: Abel Naum, tudo
0: Bel,
4: bem?
0: Bom dia.
4: Tudo bem, sumi, Bel. Mas voltei, tá?
1: Verdade, você tá sumindo.
4: Ótima terça pra vocês.
0: Amém. Amém, amém. Viu, já tá concorrendo. Chegando agora aqui a Thelma. Bom dia, Thelma, tudo bem? A Maria Isabel, bom dia, Marcelo Cris, tudo bem? Tudo ótimo, um dia ótimo para vocês. Obrigado, coração. Chegou agora outro palmeirense.
5: Bom dia, Marcelo, bom dia, Cris. Ótimo programa para todos nós aí, todos os ouvintes e todos os participantes.
0: Não vai ter jogo hoje, não.
5: Deus que abençoe todos nós e nossos familiares. Uma ótima quarta a todos. Fiquem todos com Deus. Bom dia, Lourdes.
1: A Lourdes tá de castigo,
0: tá de castigo. Ih, você nem sabe o rolo que tá tomando em outro lugar.
1: Nossa, essa Lourdes é pra acabar.
0: Ah, o Thiago já respondeu pra mim. O André mandou pra mim que hoje tem seleção, Marcelo.
1: Que seleção?
0: Palmeiras. Ah, a Leninha aqui. Hoje o Palmeiras joga fora os gambás na arena. Olha,
1: gente. Que é isso?
0: Gambá.
1: Quem que é gambá?
0: Eu. Eu, a Rose, o Lúcio, né, Lúcio? Lúcio acabou de mandar o, aqui, né, Lúcio?
1: O aí, Wagner, ó. Viana.
0: É, bom dia, povo lindo de Deus. Aí, ó, outro gambá chegou aqui.
1: Olha lá.
0: O Lúcio.
1: Misericórdia.
0: É pouco pra nós, né? A Eva Burizan, bom dia, Eva, tudo bem, minha amiga? Tudo joinha? Vai, coloca o meu nome, senhor, já tá concorrendo, minha amiga. Vamos lá, a Cleusa Poloni chegou. Oi, Cleusa, bom dia, minha amiga, tudo bem? Tá concorrendo. A Dona Isabel tá por aqui, Cris, vamos lá.
6: Bom dia, Marcelo, bom dia, Cris.
1: Bom dia.
6: Bom dia, Erivelto. Bom dia a todos os ouvintes da Rádio Cidade. Marcelo, Cris,
1: eu
6: gosto muito de chuva, mas pedra não.
1: Não.
6: Foi feio.
1: Aqui não teve.
6: Eu só pudesse enfiar minha cabeça num buraco e só tirar minha cabeça do buraco quando
1: não,
6: parasse a
1: mesa.
6: Chuva, seria bom, viu?
1: Entra debaixo da mesa.
6: Um bom dia para vocês, tá bom?
1: Tá, bom.
6: Coloca meu nome no sorteio. Você.
0: Ai, Dona Isabete, eu morro de medo. A hora que chegou, ligaram de Barra Bonita falando que tá chovendo... Pedra, granizo.
1: É granizo, gente.
0: Granizo, pedra, né? Famosa pedra de gelo,
1: não,
0: viu, Cris?
1: Não, é granizo.
0: Nossa,
1: pedra
0: na
1: de
0: hora...
1: Pedra de gelo é aquela que faz na geladeira.
0: Comecei a tremer, Cris. Tremia.
1: É, machu, tá lá? Você tá tremendo
0: aí
1: aqui?
0: Aí começou a chegar foto e vídeo de
1: tá
0: pedra.
1: Tá parecendo meu cachorro, meu
0: aí,
1: cachorro.
0: Aí eu falei, meu Deus do céu, Senhor, me ilumine. É, aí comecei a orar. Graças a Deus aqui, orar.
1: Como que é?
0: Deus me ilumine, eu orei, comecei a orar.
1: Uma
0: oração forte, Cris, que eu consegui, graças a Deus, expulsar essa chuva daqui de Garaçu. Não veio.
1: Gente, a pessoa não é mais farsa, porque olha...
0: Ai, Cris.
1: Ô, louco, Naja, para de mentir.
0: A Luzia Mendes chegou por aqui, bom dia, Luzia. E outra coisa, viu, eu perguntei pro Zé Maria, você falou que se eu pegar a pedra lá e colocar... Meu papo cresce. Ele falou, é tudo mentira
1: que
0: sua.
1: Que papo?
0: Você falou, você não pode pegar... Porque eu falei outro dia que eu ia pegar pedra de gelo pra chupar. Aí falou, pode fazer.
1: Eu
0: Zé
1: falei
0: você
1: isso?
0: Você falou que não era pra fazer, que o seu papo ia crescer. Aí o Zé Maria falou,
1: tá
0: não tem
1: doido,
0: nada
1: Nádia.
0: Disso. Tudo mentira
1: eu
0: dela.
1: Eu nem sei de chupar, eu nunca fiz isso.
0: É, ele falou,
1: chupar
0: pode pegar.
1: Pedra de gelo? Pedra de...
0: É quando cai do céu.
1: Ah, você é doido, menino.
0: Luzia Mendes, bom dia, minha amiga, tudo
1: é
0: bem?
1: É suja, essa água é suja,
0: não
1: menino.
0: Não é, não. Maria de Fátima, tenor, bom dia, minha amiga. O Zé Maria, o meu amigo Zé, eu acho que agora, hoje tá... Como que tá o tempo lá fora, Cris?
1: Tá bom.
0: Tá bom?
1: Não tá.
0: Então
1: não.
0: Você precisa lavar seu carpete, seu estofado, seu sofá.
1: Mas todo mundo vai ter
0: sofá.
1: Que lavar, meu filho, porque tá embolorando. Nossa, tudo. Você senhora. Viu aqui?
0: Tá. Até aqui tá tudo embolorado.
1: Tá tudo embolorado.
0: O Zé Maria vai ter que vir aqui dar um talento no nosso estofado. Meu Deus
1: Chegou
0: do céu.
1: Chegou a força.
0: Um abraço, Zé.
1: Chegou
0: tá
1: a força.
0: Vivo trabalhando,
1: Chegou
0: né?
1: a força.
0: Chegou mais um. Tira
1: Chegou
0: a foto
1: a força.
0: Dele também e coloca no pacote. Coloca o pacote.
1: É. Coloca no pacote.
0: Meu Deus. Zé, um abraço, meu amigo. A Ivanete Pacheco tá por aqui. Ô, Benjamin, um abraço, meu amigo. Tudo bem? Chegando agora aqui, Cris.
1: É.
0: A Lourdes, será que ela mandou bom dia pra mim? Ela mandou. Mandou sim,
1: áudio?
0: Ó. Não mandou. Ela mandou quarta-feira. Que Deus proteja você, Marcelo e Cris. Vocês, né?
1: Ela não tá
0: Abençoe
1: bem.
0: Cada segunda, ela não tá. Cada minuto, cada hora desse nosso dia. Que sejamos ricamente abençoados com saúde, paz, harmonia e felicidade.
1: Você te ajuda pra ler, amigo?
0: Ah, eu tô ruim aqui, viu?
1: Tá.
0: Preciso aumentar meu o grau do óculos.
1: É.
0: Paulo Soares, um abraço, meu amigo Paulão, tudo bem? Oh, meu Deus do céu. Chegando a Bel Bertoncelo, a Tereza, o Adenor, um abraço. Adenor veio hoje cedinho aqui, né, Cris?
1: Veio.
0: Tomou um café. Hoje tá, né? Olha, quanta gente.
1: Nossa.
0: Senhor abado. A Cléo Pineda, um abraço, Cléo, tudo bem, minha amiga? Já tá todo mundo entrando pra concorrer ao sorteio do pastel, é já, viu, gente?
1: Hoje tá
0: já,
1: mais.
0: Já.
1: Hoje tem mais movimento aqui que o.
0: Nossa senhora, tô cansado,
1: que o UPA.
7: Alô, mande o seu.
0: Nossa, ontem eu toquei ficar com a minha esposa no.
1: Ai, mas é farsa essa naja.
0: Fiquei com minha esposa ontem, né?
1: Ele mandou assim
0: enquanto
1: pra mim,
0: Enquanto meu filho foi buscar a marmita.
1: Ai, eu tô aqui em casa, ali, dando uma geral na casa, porque a Lu tá no hospital e o Kaique foi lá com ela.
0: Limpei, não limpei?
1: É verdade, Kaique?
0: Lavei o banheiro.
1: Ah, eu sabia. É mal feito? Nas coxas?
0: Lavei a geladeira, deixei a limpinha pra receber hoje bastante coisa.
1: Só em cima?
0: É, eu fiz um monte de coisa ontem.
1: Falou, mandou mensagem pra mim, tô aqui.
0: Lavei a cozinha.
1: Faxinando minha casa.
0: Lavei o banheiro.
1: Ah, tá.
0: Deixa eu limpar, aproveitar que quem suja que tá fora.
1: Que a Lu tá lá
0: então
1: no hospital com o Kaique, eu tô dando talento.
0: Ô Cris, é o seguinte, 10h33, você tem aí, manda uma informação rápida.
1: Mas acho que é melhor tocar música. É,
0: então vamos de música. Metrô chegando, já a gente volta com mais mensagens aqui.
1: Isso.
0: Pra... É, todo mundo querendo ganhar pastel, né? Eu quero pastel da Nê.
1: Até eu sei que é mais tonto.
0: É, né? E quem não ganha, gente, vai na a Nê tá sempre no Feirão da Economia, no sábado. No domingo, no Feirão de Garaçu e também próximo ao Clube da Terceira Idade pra fechar.
1: Mim também.
0: É, um pastel maravilhoso.
1: Já avisei, viu, Nê?
0: Nê.
1: Já fiz a propaganda.
0: É a Rosângela.
1: É Rosângela.
0: Dois nove até. Rosângela. A Nê, né, gente? Amei. Voltamos já.
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9: Já tô de volta no seu rádio, a alegria continua lá nas alturas, junto com a nossa programação. Pode ouvir, aumentar o volume e ficar aqui na número 1. Agora para você, as últimas previsões de hoje.
10: Capricórnio.
9: Capricórnio, de 22 de dezembro a 20 de janeiro. Planos futuros ganham leveza. Avalie com calma antes de assumir novas responsabilidades. Estratégia é a palavra-chave, viu, Capricórnio?
10: Aquário.
9: Aquário, de 21 de janeiro a 19 de fevereiro. Mudanças internas pedem aceitação. Abrir espaço para o novo trará crescimento. Confie na sua visão, Aquário.
10: Peixes.
9: Peixes, de 20 de fevereiro a 20 de março. A sensibilidade está mais aguçada. Canalize isso de forma criativa e prática. Evite absorver tensões externas. Que a gente possa ter um bom dia, viu? Que a gente possa se esforçar realmente para isso. Para ter um bom dia para si, não para agradar os outros. Se você tiver um bom dia, isso vai refletir, claro, nas outras pessoas, no ambiente. Ok? Seguimos curtindo a melhor programação e amanhã tem mais previsões.
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15: 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Numa entrevista ao site Deadline, o ator Mahershala Ali falou sobre ter deixado a Marvel após o reboot de Blade ter sido cancelado. Lembrando que o longa foi anunciado em julho de 2019 e a Marvel tinha prometido o papel para Ali. E ele disse que passou por treinos físicos bem intensos para dar vida ao personagem. Segundo o ator, Blade acabou para mim. Estou fazendo isso aqui e qualquer outra coisa daqui para frente. Então é isso, já foi. Acabou.
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1: Dez e quarenta e cinco, estamos de volta com o programa Vitamina C. Manhã maravilhosa, hein? Pra quem pode, a semana já tá terminando.
2: Por que você tá falando manso
1: assim? O Sergão
2: assim?
1: É igual eu, Cris.
2: É? Tá com certeza, amortece.
1: O Sergão tá na Ana Maria Braga.
2: É.
1: Aí, Sergão, hein? Tá vendo? Doutor em Geociências explica o fenômeno climático. É o Nino.
2: Que o Ninho tem com isso?
1: É o Nino. É o Ninho.
2: Que o Ninho tem com isso?
1: Oh, meu Deus do céu. Cris, vamos acelerar pra gente. Tem muita gente aqui ainda que eu não falei.
2: Mava.
1: Aparecida Fulano, bom dia, minha amiga, tudo bem? A Sônia Jorge chegou, Cris. Oi, Sônia, bom dia.
3: Bom dia, meus amores.
2: Bom
1: tudo
2: dia.
1: Bem, minha amiga?
3: Estão tudo bem?
2: Sim.
3: Então, põe meu nome no sorteio aí. Tá?
2: A gente põe.
3: E dos meus netos.
2: Sim, senhora.
3: Ana Clara, Giovana, Isabelle, Júlia e Lourenço. E quanto ao granizo de ontem, misericórdia, senhor. Eu nunca vi uma coisa igual.
1: Eu também
3: não.
1: Eu
3: já vi cair pedra, mas igual ontem não. É tanto barulho.
1: Meu Deus.
3: Que, sei lá, assusta qualquer um.
2: Mas eu acho que
3: então,
2: o pior é o
3: mas
2: barulho.
3: Deus é muito bom.
1: Verdade.
3: Né? Também orei, viu, Marcelo? Orei, eu rezei, eu pedi, eu fiz tudo que eu pude.
1: Ah, eu também.
2: Você acha que o Marcelo orou?
3: Mas Deus é muito bom. Ele
2: acha?
3: Sabe o que faz.
1: Ah, oh, minha amiga,
3: tá?
1: Sônia.
3: Beijos.
2: Marcelo orou
3: um
2: pra não vir pra cá.
3: Um abraço bem grande pra vocês.
1: Mas a gente passou,
3: fico
1: né, minha
3: aqui
1: amiga?
3: Me divertindo com vocês, viu?
1: Ah, que bom.
3: Me divertindo.
2: Obrigada.
1: Ah, a gente fica muito feliz, viu, Sônia? Que a gente tá, né, levando diversão. Você sabe que eu fiquei sabendo que tá trocando os postes, né, Cris? Tá colocando poste daquele grandão.
2: Gordão, você ia
1: falar. Bem gordão agora. Você bater, Cris, esse poste.
2: É, acaba
1: você que
2: você.
1: Você gosta de bater?
2: Ah, eu.
1: Olha, esse poste aguenta a pancada. Ah,
2: aguenta, hein?
1: Mas já falaram que é esse poste aí pra aguentar outra coisa, viu, Cris?
2: Que coisa?
1: Vento forte.
2: Ah, sim.
1: Viu? Tá sabendo?
2: É por causa do Ninho, né?
1: E não,
2: é.
4: Porque... Marcelo, coloca
1: oi,
4: meu nome
1: amiga.
4: No sorteio.
2: Oi, Marilena.
1: Marilena, tá aqui já, minha amiga.
5: Oi.
2: Oi.
1: Oi.
2: Que isso?
1: É.
5: Oi.
1: Oi e tchau.
2: Quem que é?
1: Não, não é da
5: bom
1: sua
5: dia,
1: conta. Misericórdia, cortar aqui. Vicente,
5: Deus
1: seu Vicente, bom dia, meu amigo.
5: Aí,
1: tudo bem?
5: Faz um bom programa pra nós.
1: Ô, meu amigo.
5: Escreve
1: joia.
5: Meu nome aí, Marcelo. Vicente Ribeiro.
2: Quem tá, Dani?
5: Então, bom dia pra vocês aí. Que Deus abençoe a todos aí.
1: Ô, seu Vicente, um abraço,
2: quem tava
1: meu amigo.
2: Indo?
1: Não Kaique, podemos falar.
2: Conta pra mim.
6: Bom dia, Marcelo. Bom
1: todos
6: dia,
1: dia bom,
6: bom
1: dia.
6: Bom dia a todos da Rádio Cidade.
1: Carlos
6: Ribeiro, coloca meu nome no sorteio. Um abração a todos vocês. Fique com Deus.
1: Amém, meu amigo. Bom dia, com alegria sempre, viu? Bom dia, Marcelo e Cris, tudo bem? Saudações, corintiana. Coloca meu nome no sorteio aí, Marcelo e Cris. Quem mandou aqui é o nosso amigo Alexandre Bernardo. Ô, Alexandre, um abração, viu, meu amigo? Chegando já na sequência, a Fátima Pérez. Coloca o nome do Felipe, o Caio, a Neuza e o Nicolas. Um abração, pessoal, já estão concorrendo. Claudinha Luiz, bom dia, minha amiga, tudo bem? Tem frango, hein, Marcelo? Manda um recadinho. Um frango caipira, compra pra papai. É, coloca o nome aí
2: toma
1: no
2: uma
1: sorteio.
2: Vergonha.
1: Juliana, Lina, Ana, a Dorival e o Ayrton e a Claudinha. Se você quer um frango maravilhoso, caipira. Oh, é tudo de bom pra comer com polenta. 14-998-86-5775. Certinho?
2: Gente, o Marcelo falando aí, falou como que chama a mulher que trouxe para nós a jabuticaba? A Joana.
1: Eu tô chegando nela.
2: Quem
1: aqui,
2: precisar, Cris. Gente, ela tem muito ovo de pata, viu?
1: Ah, eu quero ovo de pata.
2: É pata, viu, gente? Às vezes tem gente que faz pra fazer remédio.
1: Pode, ovo de pata.
2: Ovo de pata é pra fazer remédio.
1: Oh. Eu quero. A professora Janete chegou. Bom dia, Marcelo.
2: Olha o Kaique.
1: Eu quero, Cris.
2: Ele quer comer, seu pai. Não, mas,
1: você tem uma injeção? Eu quero,
2: Cris. Ele quer também. Tudo.
1: Eu quero.
2: Tudo ele quer.
1: Janete,
2: nunca vi.
1: Bom dia. Coloca o nome
2: você
1: da Maria.
2: Você tem um bicho. Zola. Aí, ah, eu quero.
1: Maria Zola, Maria Sofia, Maria Vitória e o Antônio Lucas já estão concorrendo. A família Garbi tá por aqui, viu, Cris? A Isabel Garbi.
0: Oi, Marcelo.
1: Oi, Isabel.
0: Oi, Cris.
1: Bom tudo
0: dia.
1: Bem, minha amiga?
0: Dia,
1: minha
0: hoje eu tô conseguindo participar ao
1: que
0: vivo.
1: Beleza,
2: oh, beleza.
0: Isabel Garbi, coloca o nosso nome aí para participar. Sim, do sorteio.
1: Já tá.
0: Tenha
1: aqui,
0: um abençoado dia de quarta-feira para todos. Amém. Obrigado.
1: Amém,
2: cê,
1: Isabel. Você
2: sabe onde que ela trabalha? Batata Mania, rapaz.
1: Ai, que delícia, viu? Eu
2: é,
1: quero.
2: Ela trabalha na fábrica.
1: Eu quero.
2: Ah, é, Isabel, é. Aí um ela abraço, vem aqui, Isabel. Ela fala, ai, saí da fábrica.
1: Ai, que delícia, batata
2: Mania. Só pra fazer vontade na gente.
1: Ah, eu adoro batata, viu, Cris?
2: Mas vá.
1: Às vezes eu passo lá, compro um do menorzinho, né?
2: Ah, o menorzinho,
1: e saio fazer,
2: né,
1: um passeio, um tour pela cidade,
2: sei,
1: comendo batata. Tudo de bom. Paty Viana, bom dia. Povo lindo de Deus.
2: Sim. Você já descobriu qual que é a sua cobra? A Ercília contou pra você, Paty? Pergunta pra ela que ela sabe.
1: Helena Negrete tá por aqui também. Bom dia, pessoal. Tudo joinha. Um abração. Tá todo mundo concorrendo já. Já já a gente vai divulgar o ganhador, viu, Cris? Ou ganhadora, né? Agora a gente vai somar o telefone também. E a Isabel que mandou toda a família, né? São 10h51. É bom a gente fazer um pagodinho
2: é,
1: retrô.
2: Você viu que ser? Ele falou lá, o El Ninho vai ser um dos piores do ano.
1: Eu
2: tá?
1: Mandei a foto pra Dita, já mandou bom dia. A Joana também que esteve por aqui, né, Cris?
2: É,
1: já mandou teu
4: bom
1: áudio,
4: dia,
1: ó.
4: Cris, bom dia, Marcelo.
2: Bom dia, minha fro.
4: Qual é meu nome no sorteio?
1: Opa.
4: E segura um pouquinho aí que eu tô levando, hein?
1: Ah,
4: tô saindo de casa.
2: Ela trouxe.
4: Até eu chegar aí é um pouquinho longinho.
1: Não, não, mas deu tudo certo.
2: É, mas você tá foi... vendo?
1: É o áudio que eu tô chegando agora.
2: Ela
1: da nossa amiga Joana.
2: E faz.
1: Maravilhoso, maravilhoso.
2: Isso aí.
1: Ô, Cris, a Marcia Alves falou aqui, ó, verdade, Cris, receita de batida de ovo de pata, uma lata de leite condensado, dois ovos de pata, um vidro de biotônico Fontoura, meu Deus do céu.
2: É vitamina, então.
1: É a vitamina daquela.
2: É uma vitamina.
1: Você tomava biotônico, Cris?
2: Ah, eu tomava.
1: É?
2: Um dia o Cido falou assim pra mim.
1: Por isso é
2: não
1: amarga,
2: faça,
1: né,
2: isso.
1: Por isso é amarga.
2: Ele falou assim, porque quando você ficar mais velho, você vai se arrepender.
1: Não.
2: Não.
1: Você ficou amarga.
2: Olha a situação do ser.
1: Pessoa amarga.
2: Eu não sou amarga.
1: É,
2: eu
1: sim.
2: Sou doce, doce. Bom, como mel.
1: Sei. Você é amarga.
2: Não
1: pessoa
2: sou amarga.
1: Bem amarga.
2: Não sou amarga.
1: Ô, Cris, vamos fazer, vamos tocar um pagode.
2: Mas um pagode decente, né?
1: Lógico, né?
2: Quem que você vai tocar?
1: Adriana Ribeiro e Raça Negra.
2: A Adriana tá na fazenda.
1: É?
2: É.
1: Ah, vou torcer pra ela.
2: Ela tá, Cris, na fazenda.
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1: Dois, voltamos agora só pra falar o nome do ganhador, da ganhadora, na verdade, né?
2: Foi a ganhadora.
1: E dá tchau, né? É. Porque não dá tempo de mais nada, viu, gente? Esperamos que agora, viu, acabando a eleição, aí a gente volta ao normal, né?
2: Ah, sim.
1: É,
2: tá
1: terminando.
2: Já na contagem tá, regressiva,
1: né? Mas só essa semana aqui, mas semana que vem inteira. Depois já para na quinta-feira.
2: Na quinta-feira.
1: Quem leva dois pastéis maravilhosos da nossa amiga Nê, tá? A Nê não pode entrar. Rosângela.
2: Né? Rosângela, é.
1: Ei, Nê, um abraço, viu? Isabel Cristina Garbi, a ganhadora de hoje, gente.
2: Isso. Isabel, se você é da Barra, a gente tira uma foto e manda pra Nê. Sim. Aí você vai pegar na feira, aí em Barra Bonita.
1: É.
2: Tá?
1: Da economia aí,
2: no
1: Feirão da Economia.
2: É, aí no Feirão da Economia, pra não ter o trabalho de vir aqui.
1: Ela pegar... tá ouvindo aqui, já deu joia, viu, Cris?
2: É, então eu já vou fazer o vale, já vou entregar pro Marcelo, ele já tira a foto, manda pra você e manda pra mim, beleza?
1: Beleza. E assim a gente fecha mais um programa nessa manhã maravilhosa, meio de semana, quarta-feira, voltamos amanhã, quinta-feira, pra fechar a semana pro programa Vitamina C, né, Cris? Amanhã tem bolo, hein, gente?
2: Amanhã tem bolo.
1: Amanhã tem bolo do Fernandes. Maravilhoso. E falar em Fernandes, olha, tá uma loucura. 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
2: E agora as pessoas todas compartilhando, né?
1: Ah, meu Deus, isso aí. Parabéns,
2: nada se
1: então.
2: Cria, tudo
1: Fernandes.
2: Se copia.
1: Lotado.
2: É isso aí.
1: 11:04. Tchau, Cris.
2: Tchau.
1: Tchau, gente. Até amanhã.
2: Até amanhã, se Deus quiser. Ele quer.
1: Ele quer.

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1: Você vai marcando aqui na cidade, 11 horas, 8 minutos. Um abraço e a todos um bom dia. Nós estamos chegando e a partir de agora, mais um repórter. O nosso repórter cidade desta quarta-feira, meio de semana, 16 de setembro. Abraçando carinhosamente os amigos e amigas. Sempre agradecendo aí pela sintonia, pela companhia. Vamos nessa. Ainda com meio friozinho. Depois da chuva de ontem, granizo em grande parte da região, viu, gente? É. Barra, Garaçu, Mineiros, Agudos, choveu. É. Antigamente era chuva de pedra, né? Hoje mudaram a expressão. É o granizo.
2: É, mas Igaraçu é. Não, viu, Livelto?
1: É, não
2: a pegou Barra, aqui. Igaraçu não pegou granizo, não.
1: Barra pegou.
2: Mineiros pegou, né?
1: Mas não foi a cidade toda, não.
2: Uma da parte, barra. Parte alta, né?
1: Pegou mais a parte alta.
2: A gente recebeu uns vídeos ontem, Livelto, quem tá acompanhando aqui, mas choveu pedra de gelo, hein?
1: Foi rapidinho, né?
2: É,
1: foi 10 minutos, nem 10 minutos.
2: Mas era aquela pequena, né?
1: É, mas choveu, viu?
2: Mas choveu.
1: Aquela parte, pegou uma grande parte da barra. Bom, gente, por enquanto a chuva deu uma trégua. Eu tenho aqui um registro da funerária Piso para um sepultamento agora pela manhã aqui por Igaraçu. 54 anos, Marta Rodrigues Clepaches. É, cemitério São Joaquim, o cemitério do centro, ela foi sepultada. 54 anos, Marta Rodrigues Clepaches. O comunicado é da funerária Piso. O Matiase está por aí, né?
2: Chegou, ele.
1: Claro, vamos então com a polícia. Chega mais, Matiase, bom dia.
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3: Bom dia, Livelto. Bom dia, Marcelo. Bom dia a todos da Cidade FM. Estamos chegando mais uma vez, quarta-feira, e as informações da polícia nas últimas 24 horas. Mais uma vez, apenas uma ocorrência registrada aqui pela 27ª Companhia da Polícia Militar, apenas uma ocorrência de estelionato fraude. 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Ocorrência da polícia, nós tivemos aí estelionato fraude registrado ontem às 14 horas no município de Igaraçu Tietê, na rua Francisco Vinci. A equipe foi acionada via Copom 90 para averiguar uma possível fraude envolvendo pagamento via Pix em uma farmácia. Segundo a gerente, no dia anterior foram realizados dois PIX no valor de R$ 223,42, né? E um outro PIX também de R$ 177,45, sem que os valores fossem efetivamente creditados à chave PIX da farmácia. Os produtos foram retirados por uma pessoa que teria informado estar agindo a pedido de uma outra pessoa, uma encomenda, né? No dia seguinte, houve uma nova compra no valor de R$ 278,94, realizado por um outro número de telefone com entrega no mesmo endereço do dia anterior. No local, a autora negou ter realizado compras, afirmou não ser proprietária dos números utilizados na transação. Outra informação, né? A pessoa não estava presente, declarou ter retirado os produtos da compra na farmácia a pedido da autora. Diante dos fatos, foram conduzidos à delegacia de polícia, né, de Igaraçu do Tietê, para registro de boletim de ocorrência, onde foram apreendidos, né, dois aparelhos celulares comentados aqui nesta ocorrência, para averiguação da perícia técnica. Após serem ouvidos e após serem orientados, os envolvidos, né, na compra, na retirada, na pessoa que passou PIX, todos foram ouvidos pelo delegado e posteriormente foram liberados, aguardando a apuração dos fatos. Esta única estelionato fraude, ontem às 14 horas, aqui em Igaraçu, na rua Francisco Vinci. E aqui cabe o recado mais uma vez para você. Muito cuidado, viu? Cuidado, desconfie. A gente sempre fala aqui, né, Erivelto? Sempre está falando, sempre está alertando você que nos ouve aqui na Cidade FM, principalmente nesse horário de almoço, onde você está na sua casa, almoçando com seus familiares, né? A gente sempre fala, dá as dicas para você. Infelizmente, as pessoas continuam caindo, né? Cuidado com os golpes de PIX, transações bancárias, né? Um outro problema, Erivelto, que está acontecendo constantemente em nossa região, pelo que estou notando aqui junto aos amigos da polícia, é em relação a cartão de crédito. O pessoal vai passar aí o cartão de crédito na maquininha, cartão de débito na maquininha, a pessoa que está com a máquina na mão, né, do posto de gasolina ou no estabelecimento comercial, a pessoa digita o número, mas muitas vezes não mostra para você. E no corre-corre, você que está nos ouvindo, geralmente, quando lhe é oferecido o comprovante, você sempre acaba dispensando, né? Não precisa de comprovante, deixa quieto, né? É onde acontecem os problemas, Erivelto, viu? A pessoa acaba digitando um valor maior, né, do que foi comprado. Às vezes, um pequeno valor, R$ 5 a mais, R$ 10 a mais, né? Talvez a pessoa não perceba na hora, perceba depois, no seu saldo bancário, no extrato bancário. Mas aqui o nosso recado para você ficar sempre atento a transações financeiras, né? Muito cuidado, né? Bancos, não deixe a pessoa aposentada ir sozinha no banco, por gentileza, né? Faça essa gentileza de não deixar o aposentado ir sozinho em agência bancária. Às vezes tem sempre alguém tentando ludibriar, enganar a pessoa, né? E são aptos a isso, são agência bancária. Às vezes tem sempre alguém tentando ludibriar, enganar a pessoa, né? E são aptos.

0: 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Tá ok, Erivelto? Um abração a você mais uma vez, ao Marcelo, a todos da Cidade FM. A reportagem, mais uma vez, é do Matiasi.
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2: Obrigado, Matiasi, pelas informações. Primeiro bloco ainda tem loterias, hein? Olha, gente, a Loto Fácil da Independência, hein? Inacreditável. Concurso 3.780. Começou com a tremenda de uma seguida. 0102, 0304, 0506 e 07. Depois vem 1215, 16, 17, 19, 21, 22 e 23. 72 apostas. Em quem que imaginava, hein? 72 apostas com 15 dezenas. Para cada uma, 4.480. Vamos só aqui do estado de São Paulo, hein? Campinas, um bolão com 12. Aposta simples de Dracena. Um bolão com 35 de Fernandópolis. Um bolão com 30 de Mirassol. Uma aposta simples de Guarulhos. Um bolão com 43 de Mogi das Cruzes. Aposta simples de Piracicaba e Regente Feijó. Um bolão com 50 de Ribeirão Preto. Um bolão com 30 de Urânia e 7 apostas de São Paulo, capital, hein? Impressionante, não? Com 14 dezenas, tivemos aí mais de 8 mil ganhadores, para cada um R$ 2.760, tem um ganhador de Barra Bonita. A Mega Sena, concurso 3.058, 14, 23, 53, 56, 57 e 60. Ninguém fez a Sena, quem fez a Quina ganhou 53 mil. Quem fez a quadra, R$ 1.185, tem um ganhador da quadra de Barra Bonita. A Mega paga amanhã 102 milhões. A Quina, concurso 7.118, 0103, 10, 11 e raso 70. Um ganhador acertou a Quina e ganhou 34 milhões. Uma aposta simples aqui do estado de São Paulo, de Santo Anastácio. Agora a Time Mania, concurso 2.442, 26, 40, 42, 47, 58, 75 e raso 80 acumulou. A Time Mania paga amanhã 14 milhões e 300. Dia de sorte, concurso 1.298, 02, 08, 18, 24, 28, 29 e para fechar o 31 acumulou. Ninguém acertou 7 dezenas. Quem acertou 6 dezenas ganha R$ 3.400 e tem um ganhador de Barra Bonita. Sorteios de hoje à noite, além da Federal, a mais milionária paga 95 milhões. Loto Fácil, 2 milhões. Quina, 600 mil. Dupla Sena, 4 milhões e 100. Super 7, 8 milhões e 100. Loto Mania, 2 milhões. E o Dia de Sorte, 300 mil. Está aí, portanto, as nossas loterias. 11h22, vamos comer, Joe. E o cardápio? Estou aí com o cardápio. Hoje até eu tô com fome.
3: Tá com fome, Joe?
2: Tô com fome. Hoje eu tô.
3: Ah, mas o cardápio tá maravilhoso do restaurante Reviver.
2: O meu café da manhã foi

0: Fraco hoje.
1: Foi fraco hoje,
0: o café estava forte hoje.
1: É?
0: Você errou. Estava forte.
1: Coloquei pouco açúcar.
0: Nem o José não tomou. Ele provou e foi embora.
1: Vixe Maria. Economia de açúcar, viu, Joe?
0: Mas antes que eu esqueça, deixa eu mandar um abração para minha amiga, professora Salete Cabeça, que está aniversariando hoje. Então, obrigado, Salete.
1: Parabéns. 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
0: Muito bem. 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Certinho? Muito bem, gente. 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Vamos tomar uma aguinha, gente? 11h24, a gente volta já.
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1: Começa então 11h30, vamos dar uma volta na região, neste nosso bloco segundo. Um homem de 39 anos morreu após ser brutalmente esfaqueado em Pederneiras, lá na região do bairro Cidade Nova. Jefferson Soares de Souza, de acordo com informações, ele sofreu 6 golpes de faca, sendo 5 no peito e 1 nas costas. Chegou a ser socorrido para Santa Casa, mas chegou ao pronto-socorro já sem vida. 2 homens foram presos em flagrante pela polícia militar. O segundo não ofereceu resistência, o primeiro sim. Em depoimento, o suspeito relatou que os 3 homens estavam juntos e faziam uso de drogas quando ocorreu uma discussão que partiu para a violência. Conforme a versão apresentada por um deles, Jefferson estaria armado com uma faca e teria tentado atingir um outro. Os suspeitos permanecem presos. Ainda, gente, olha, 2 ações da civil realizadas resultaram na prisão de flagrante de suspeito por tráfico de drogas em Jaú e Barra Bonita. Em Jaú, segundo o delegado Dr. Durval, a Dizzy cumpriu o mandato na residência no Jardim Brasília e prender um homem de 43 anos. Ele seria responsável por guardar drogas em casa e também utilizava motocicleta para entregar a droga no sistema delivery. Em Barra Bonita, uma outra investigação no comércio de drogas, cumprimento de mandato de busca e apreensão contra uma mulher de 50 anos. Identificada pelas iniciais LO. Segundo o delegado Dr. Luca Lucato, ele revelou que durante buscas, os investigadores localizaram porções de cocaína escondidas dentro de uma meia no quarto dela. Ela foi recolhida. Ainda pela região, manchetes, guarda municipal prende uma mulher suspeita de tráfico de droga no Jardim Santa Mônica, em São Manuel. Colisão entre 2 vans termina com incêndio na Jaú Bauru. Foi lá no perímetro de Pederneiras. Um dos veículos seguia sentido Jaú Bauru quando o condutor de uma das vans relatou, por falta de atenção, acabou se aproximando demais do veículo que seguia na frente. Na sequência, ocorreu a colisão traseira e a van atingida acabou pegando fogo. As 3 pessoas que estavam no veículo, graças a Deus, nenhuma ficou ferida. Adolescente apreendido em Jaú em uma operação que investiga a morte de menina transmitida pela internet. A ação foi realizada na Operação Lívia, coordenada pelo Ministério da Justiça e Segurança Pública e pela Polícia Civil do Mato Grosso do Sul. Em Jaú, policiais cumpriram o mandato de busca e apreensão na residência de um adolescente de 17 anos, que também ficará apreendido à disposição da Vara da Juventude. No imóvel foram recolhidos 2 celulares, 1 notebook, uma CPU, um pendrive e ainda materiais que serão analisados por investigadores. O jovem é suspeito de integrar uma das comunidades virtuais investigadas por coagir crianças e adolescentes, incentivar automutilação, promover crimes de ódio e crueldade contra animais. A operação nasceu a partir da investigação da morte de uma adolescente de 13 anos no mês de julho, após ela ter sido induzida a atos de violência contra si mesma durante interações de plataformas digitais. Problema, hein? Esse é um problema. Um homem de 43 anos foi preso em flagrante por tráfico de drogas em Jaú. A Dizzy aproximou. Foi encontrado com ele 64 gramas de haxixe, 35 de maconha e ainda também apreenderam balança de precisão e R$ 647. Gente, um bombeiro que estava de folga ajudou a reanimar um jovem de 25 anos que sofreu parada cardiorrespiratória na Vila Carmen, em Bauru. De acordo com informações, o bombeiro, o cabo PM William Nocerino, percebeu uma movimentação de pessoas e decidiu ir até o local. Encontrou o jovem em parada cardiorrespiratória sendo reanimado. As manobras iniciais foram feitas pelo instrutor de autoescola Regis Garcia, com auxílio de uma funcionária. Na sequência, o bombeiro assumiu os procedimentos. Ele orientou as pessoas a chamarem o SAMU. Enquanto o SAMU não vinha, ele foi prestando atendimento, continuava realizando manobras. A reanimação foi bem sucedida. Bauru, gente, a comissão processante instaurada pela Câmara Municipal de Bauru para deliberar sobre três acusações de infrações político-administrativa atribuídas à prefeita Suelen Rossim no caso de investigações do Ministério Público na concessão do lixo, realizou sua primeira reunião. É, agora a prefeita, ela tem 10 dias para responder, hein? Ela tem um prazo de 10 dias para apresentar uma defesa. Ainda, gente, temos aqui, deixe-me ver aqui, um homem se agarrou ao carro, o capô do carro da companheira foi arremessado depois que o veículo bateu contra outro carro lá em Agudos. A ocorrência começou quando, na residência, teve um casal e teve confusão. A condutora relatou que se preparava para sair de casa para trabalhar, ligou o carro e dar a partida, momento que o homem se jogou sobre o veículo e agarrou no capô. A mulher saiu, ele por cima do carro, bateu num veículo estacionado. Ele veio ao solo e sofreu traumatismo craniano. Né? Temos aqui ainda, gente, mais problemas na justiça. Agora em Marília, o Tribunal de Contas do Estado suspendeu a licitação da parceria público-privada para o tratamento de lixo lá em Marília. A concessão prevê um contrato de 30 anos estimado em 213 milhões. A abertura da proposta estava agendada para hoje. A decisão cautelar foi concedida após a contestação de cooperativas de reciclagem e associações de resíduos. Muito bem, muito bem. Gente, está aí então o nosso giro, né, nesse bloco nosso, o nosso bloco aqui regional. 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Posto Ipiranga, gente. 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E hoje, quarta-feira, a gente começa a Maratona Estiva, hein? É, de hoje até o próximo domingo, hein? A partir das 7 horas da noite, com qualquer tempo, vamos lá. Aquela comida gostosa, aquele ambiente gostoso, vamos ver, comer, beber e depois ver o jogo na televisão. Então hoje tem a estiva a partir das 7 horas da noite. Muito bem, tá aí portanto, gente, o nosso bloco regional. Vamos tomar uma aguinha, 11h37 e voltamos já.
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1: Manchetes pelo Brasil e pelo mundo. Vista de Dino foi articulada como antídoto para calendário eleitoral. Paralisação da sessão do Supremo foi construído com um grupo de magistrados. Uma vergonha, Supremo. O péssimo exemplo brasileiro, não? Como é que esses caras têm moral para fazer algum julgamento daqui para frente, não? Um cara sendo investigado e ao mesmo tempo julgador participando da mesa. Ei, Brasil! Eu te amo, meu Brasil! Que coisa, não? Lula diz que Flávio tem bronca com Moraes pelo julgamento do 8 de janeiro. É. Emenda de Mário Frias, que beneficiou a entidade de tiro, irrigou empresas do próprio dirigente. Corte da Selic ajuda a União e grandes empresas, mas não chega às famílias. Você vai conferindo. Acidente entre ônibus e carreta deixa 6 mortos em Minas Gerais. Israel deixa ao menos 20 mortos e 100 desaparecidos em Gaza e ameaça retomar a guerra. Disco da brasileira Anitta é indicado ao Grammy Latino em 2026. Você vai conferindo. Operação contra tráfico e lavagem prende 106 pessoas e bloqueia 508 milhões. PMs são punidos por atuarem como motorista de Deolane Bezerra em Pernambuco. Você vai conferindo conosco. Desabamento de uma mina de ouro no Sudão deixa pelo menos 60 mortos. Os destaques, as manchetes de agora, desta quarta-feira, pelo Brasil e pelo mundo, você vai conferindo conosco. Temos aqui ainda novidade. Linha 4 amarela opera normalmente após problema elétrico em São Paulo. Justiça condena a loja Marabras por pressionar funcionário a votar em Bolsonaro em 2022. Temos aqui. Professora admite abuso de adolescente de 15 anos nos Estados Unidos. Diz que foi um erro. Só faltava falar que foi um acerto, né? 5 envolvidos em morte de homem por espancamento em Copacabana viram réus. Gente, ó, Estados Unidos prepara um envio de 40 mil bombas para Israel em negócio que vale 3 bilhões de reais. 3 bilhões de reais, hein? Que coisa, né? Impressionante, impressionante. São as manchetes, os destaques de agora. Gente, vou destacando por aqui. 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Muito bem, gente. Mais uma aguinha e voltamos com o esporte e também o tempo.
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1: Vamos nessa então. Brasileiro feminino, hein? Semifinais, jogo de ida ontem. Bahia 0, Corinthians 1. Os jogos de volta nos dias 19 e 21. Né? Chama aí. Ou seja, sábado e segunda-feira. Agora vamos com a Libertadores da América. Quartas de finais, jogos de volta. Ontem Platense 2, Fluminense 1. Mesmo perdendo, Fluminense classificou. E vai enfrentar nas semifinais o vencedor de Palmeiras e LDU, que jogam hoje 19 horas. Hoje ainda 21h30 tem Corinthians e Estudiantes. Amanhã 21h30 a vez do Flamengo contra o Independiente del Valle. Agora a Sul-Americana, também quarta de finais, jogo de volta. O Vasco venceu o Santa Fé da Colômbia por 2-0 e se classificou. O São Paulo empatou com o Boca Juniors em 1-1 e está eliminado da competição. A primeira semifinal está definida já, Vasco da Gama e Boca Juniors. Hoje tem Atlético Mineiro e Santos. Quem vencer hoje vai enfrentar na outra semifinal o vencedor de amanhã, Torque do Uruguai e o Cienciano do Peru. Brasileirão da Série A tem um jogo hoje à noite. 19h30, o Botafogo pega o Grêmio, chamado jogo atrasado. Série B do Brasileirão teve ontem 3 partidas. Londrina, 6-12, Ponte Preta, 0. Náutico e Operário, 3-3. CRB 2, Sport 1. Na Série B, o Novo Horizontino vai liderando com 50 pontos. Juventude está em segundo também com 50. Vila Nova, terceiro com 48. E Fortaleza, o quarto, também com 48. O São Bernardo é o 13º com 38. O Botafogo de Ribeirão Preto é o 16º com 31. E a Ponte Preta, apenas 10 pontos, a lanterna do campeonato. Certo? Tá aí. Na Copa Paulista tivemos ontem um jogo. Grêmio Prudente e Linense empataram em 2-2. E o local aqui, o destaque para o Campeonato Municipal de Futsal Masculino da Prefeitura de Barra Bonita. É futsal masculino com jogos agora na primeira fase lá no ginásio Vitória ao Ponte. E começa exatamente hoje, hein? Exatamente hoje. 11 equipes em 3 grupos. No grupo A, Inter da Barra, Barra da Ponte, Barra TV Net, Alcateia, Grêmio Novo Horizontino, Polo Barra Bonita. No grupo B, Base Futebol Futuro, Abdulas, Real Madruga e o Reds. E no grupo C, Força Jovem, Água Sol e ABB. A primeira rodada, a abertura será hoje, 19h30, Barra TV Net e Barra da Ponte. Depois do segundo jogo, Real Madruga e Abdulas. Na sexta-feira, mais 3 partidas, hein? Lembrando que no ano passado, o Barra TV Neto conquistou o título. A ABB ficou vice-campeã e o Meia Boca Juniors em terceiro lugar. Vamos aí hoje, portões abertos, portanto, começando esse campeonato municipal de futsal. Os primeiros confrontos da primeira fase, sempre no ginásio de esportes Vitória ao Ponto, hein? Com jogos de quarta e também de sexta-feira, certo? 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E quanto ao tempo, esse tempo que tá confuso de acordo com o Brasil, tudo virado, mas segundo o Climatempo, nós não temos previsão de instabilidade, hoje, amanhã e sexta. As temperaturas continuam bem amenas ainda, hein? Principalmente na parte da manhã. Máximas e mínimas nesses 3 dias, 24 graus em média de máxima, 13, 14 de mínima. Tá certo? E agora, tá na hora de ir embora.
2: Bora.
1: Porque na sequência vem aí o nosso campeão de audiência, né? Aqueles que vão abaixar o pedágio, vai diminuir os impostos, né? Vai fazer ponte.
2: Vai fazer milagre.
1: Vai aumentar bem o nosso salário, né? Vai abaixar a contribuição. Tudo. Não vamos mais trabalhar.
2: Graças a Deus,
1: tudo bem. Vem aí os campeões.
2: Graças a Deus.
1: Obrigado, gente. Vambora, Joe.
2: Vambora, Joe.
1: Boa tarde para todo mundo. Obrigado pela atenção. E até amanhã, cedo, às 7h25, depois do horário político.
2: Tchau, gente.

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3: Muito bem, hoje é quarta-feira, dia 16 de setembro de 2026. Você bem informado com as informações do Giro de Notícias. O Supremo Tribunal Federal, STF, vive um cenário de extrema tensão na véspera de julgamentos históricos e inéditos. A corte vai decidir se um dos seus próprios ministros, Alexandre de Moraes, deve ser investigado. O processo analisa a relação do magistrado com conversas e relatos envolvendo o empresário Vorcaro. O ministro Alexandre de Moraes se manifestou publicamente de forma veemente contra as acusações recentes. Ele classificou o processo de investigação contra si mesmo inconstitucional, ilegal e uma vingança. Moraes afirmou ainda que os atos contra a democracia de 8-1 não se encerraram no país. Nos bastidores de Brasília, o Palácio do Planalto acompanha os desdobramentos jurídicos com cautela. O presidente Lula enxerga o julgamento de Moraes pelo STF como um movimento politicamente delicado. A estratégia do governo será manter distanciamento do ministro para proteger a atual campanha. Essas foram as informações do Giro de Notícias, que volta a qualquer momento.
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5: Uma hora em 9 minutos.
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6: Oba! Atenção, você que é fã do Oasis. Os irmãos Gallagher voltarão para a estrada. Foram anunciados novos shows de uma turnê que terá início no ano que vem. A princípio, as apresentações serão em cidades do Reino Unido, Europa e Estados Unidos. O primeiro show foi marcado para o dia 21 de maio em Glasgow, na Escócia.
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9: O Grande Prêmio de Fórmula 1 do Azerbaijão será disputado no sábado, dia 26 de setembro. A prova estava marcada para o domingo, dia 27, mas foi feito um ajuste em junho do ano passado após um pedido dos promotores da prova e do governo, já que o Dia da Memória do Azerbaijão é celebrado anualmente no dia 27 de setembro, quando o país entra num dia de luto. Segundo a Fórmula 1, todo final de semana será antecipado em um dia. Dia de mídia será na quarta, o TL1 e o TL2 na quinta-feira, o TL3 e a classificação na sexta, e a corrida terá largada no sábado.
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4: Muito bem, hoje é quarta-feira, dia 16 de setembro de 2026. Você bem informado com as informações do Giro de Notícias. O ministro do STF, André Mendonça, virou alvo de cobranças por parte da Procuradoria-Geral da República. A PGR solicitou formalmente que o magistrado preste as explicações detalhadas sobre o caso Vorcaro. A cobrança envolve supostos julgamentos que levantam suspeita dentro do inquérito das fake news. A crise interna do judiciário provocou relações imediatas e barulhentas por parte da sociedade civil. Moradores de diversos bairros da cidade de São Paulo organizaram um panelaço vindo de suas janelas. Os protestos foram direcionados especificamente contra a atuação do ministro Alexandre de Moraes. O cenário geopolítico global ganhou novos contornos econômicos após declarações vindas de Washington. Autoridades do governo dos Estados Unidos sinalizaram a possibilidade de aplicar sanções internacionais. O alvo das medidas restritivas americanas seriam alguns dos ministros que integram o STF. Essas foram as informações do Giro de Notícias, que volta a qualquer instante.
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11: 2:08.
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5: Oba! Segundo a imprensa norte-americana, foi descoberta a causa da morte da atriz Hayden Panettiere aos 36 anos. A atriz ingeriu um comprimido de oxicodona misturada com fentanil. Antes, ela havia consumido várias drogas compradas de um traficante em Los Angeles. Segundo amigos, a atriz tinha um traficante de longa data em Los Angeles, que fornecia diversos medicamentos prescritos que vinham do mercado clandestino, incluindo oxicodona.
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8: Você sabia que muitos pensam que o Sol permanece imóvel em seu lugar, brilhando majestosamente? Na realidade, o Sol possui três movimentos. A rotação, que leva aproximadamente 25 dias aqui na Terra. Há um segundo movimento relativo às estrelas mais próximas. E o terceiro movimento é o Sol junto com outras milhares de estrelas, girando ao redor do centro da Via Láctea.
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11: O lutador britânico Tom Aspinall abandonou o título de campeão dos pesos pesados do UFC e, com isso, Cyril Gane unificará os títulos e será o novo detentor do cinturão. Isso abre caminho para uma revanche entre o brasileiro Alex Poatan e Gane. Segundo Tom, as complicações contínuas com os meus olhos significam que não posso ser liberado para lutar nesse momento. Passei por várias cirurgias, acidentes e infecções e fiz tudo o que estava ao meu alcance para voltar a competir. Tomei a decisão de abrir mão do cinturão dos pesos pesados. Estou absolutamente arrasado.
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3: Muito bem, hoje é quarta-feira, dia 16 de setembro de 2026. Você bem informado com as informações do Giro de Notícias. A corrida eleitoral municipal em São Paulo ganhou novos episódios de embate jurídico nos tribunais. O Tribunal Regional Eleitoral determinou o retorno da publicação que criticam as isenções fiscais. As postagens retiradas atacavam diretamente a gestão do atual governo paulista Tarcísio de Freitas. Outra decisão da Justiça Eleitoral de São Paulo levou a equipe da campanha de Fernando Haddad. O tribunal negou um pedido de censura feito contra um vídeo produzido pelo candidato. O material questionado vinculava politicamente as decisões do governo Tarcísio ao Banco Master. No cenário de segurança pública da capital paulista, moradores enfrentam uma nova modalidade de crime. Gangues, conhecida como quebra-vidro, passaram a utilizar motocicletas para realizar assaltos rápidos. Vítimas relatam que os criminosos agem com extrema precisão e velocidade nas abordagens. Muito bem, essas foram as informações do Giro de Notícias, que volta a qualquer momento.
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5: 3 horas e 9 minutos.
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10: Oba! No último sábado, dia 12 de setembro, a cantora Celine Dion fez seu primeiro show completo após um hiato de 6 anos. Celine apareceu sozinha no palco e abriu o show com One Chin Pa, lembrando que ela ficou afastada dos palcos devido a uma doença. E havia muita incerteza sobre a possibilidade de voltar a realizar grandes apresentações. Mas a cantora brilhou.
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11: Sim.

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8: Mantenha as regras da casa. Mesmo que seu pet tenha sido treinado por um profissional especializado, é importante que você sempre reforce as regras dentro de casa. Os ensinamentos devem ser reforçados durante toda a vida do seu cãozinho. E todos os que têm relacionamento com ele devem manter a mesma postura. Quando uma pessoa de sua família permite que ele quebre regras, enquanto outra corrige seu comportamento, ele não vai saber exatamente o que fazer. No momento em que todos tomam a mesma atitude, ele vai entender como deve se comportar.
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10: Olá pessoal, Almanac Musical no ar, por aqui Eduardo Maidana e hoje nós falamos de If I Can Have You, canção escrita por Barry Robin e Maurice Gibb, do Bee Gees. A música inicialmente apareceu na trilha sonora do filme Os Embalos de Sábado à Noite, na versão de Yvonne Elliman, lançada em novembro de 1977. A versão gravada pelo Bee Gees surgiu um mês depois, como lado B do single Stay Alive. Apesar disso, a versão mais conhecida é a interpretada por Yvonne Elliman. If I Can Have You também fez parte da trilha sonora do filme Big Dad, de 1999. A canção acumulou ao longo de sua história diversas passagens pela Billboard Hot 100 americana, ocupando inclusive o primeiro lugar no ano de 1978. E a gente recorda agora...

0: Almanac Musical de hoje fica por aqui. Espero que você tenha gostado. Um grande abraço. Tchau.
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2: Muito bem, hoje é quarta-feira, dia 16 de setembro de 2026. Você bem informado com as informações atualizadas do Giro de Notícias. A população da Zona Leste de São Paulo enfrenta sérios transtornos decorrentes de problemas climáticos. Fortes enchentes deixaram dezenas de famílias completamente ilhadas em suas próprias residências. Moradores locais reclamam publicamente da falta de assistência oficial após 3 dias de isolamento. O mercado financeiro brasileiro reduziu as projeções de crescimento econômico para o ano atual. O relatório Focus, divulgado pelo Banco Central, trouxe números mais tímidos sobre o PIB. Por outro lado, analistas apontam uma leve tendência de queda no índice de inflação. A Caixa Econômica Federal anunciou uma mudança inesperada que pegou milhares de apostadores de surpresa. O sorteio especial da Loto Fácil da Independência precisou ser adiado por questões operacionais. A instituição financeira divulgou um novo horário oficial para a realização do concurso. Eu sou Léo Nunes e essas foram as informações do Giro de Notícias, que volta a qualquer momento.
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1: Querida. 16 horas, 10 minutos, estamos aqui. Graças a Deus. Mais uma tarde com vocês, mais um Terra Querida. Começando agora. Hoje é quarta-feira, dia 16 de setembro de 2025. E a temperatura marcando 24 graus. Por Igarassu do Tietê. Vamos agradecendo a Deus por mais esse dia e nós vamos com vocês até às 6 horas da tarde, com muitas músicas. Nosso abraço, nosso boa tarde, a nossa querida Igarassu do Tietê, Barra Bonita e para toda a nossa região.
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1: Tá tudo prontinho, vamos começar o Terra Querida de hoje, recordando Chico Rei e Paraná. Vamos lá!

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Nós vamos em frente e vamos com música. Vamos recordar aí o Pião Carreiro e o Zé Paulo. Vamos lá.

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6: Deixe seu pet mais socializado. Cada cão tem uma personalidade diferente e, por isso, precisam aprender a ser sociais. Desde pequeno, procure fazer com que ele tenha relacionamento tanto com as pessoas quanto com outros animais, evitando que se torne mais agressivo ou mais tímido. Se não cuidar desde pequeno, você terá um pet com comportamento difícil na idade adulta.
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16h45, Alterra querida. Nós estamos agradecendo vocês que estão com a gente. Muito obrigado pela companhia. 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Nós vamos em frente e vamos com música. Daqui a pouquinho vai mandar o modão lá pro Rodrigo, lá da Stock Moto. Um abraço aí pra moçada aí, pro Galo, pro Bigode, pra toda a rapaziada aí da Stock Moto. Daqui a pouquinho vai o modão, Rodrigo, daqui a pouquinho. Mas agora quem tá prontinho pra cantar pra nós aí é o Tião Carreiro e o Pardinho. Vamos lá.

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17 horas, é o Terra Querida. Muito obrigado, nossos companheiros que estão ligadinhos aqui com a gente. Vamos mandando aí o programa para vocês. E o pessoal aqui da Stock Motos, né? O Galo, o Bigode, o nosso companheiro Rodrigo, um abraço para vocês aí. E vamos mandando aí pro Rodrigo, esse modão. Quem canta é o Jacó e o Jacozinho. Vamos recordar aí, Rodrigo, vamos lá.

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1: Muito bem, hoje é quarta-feira, dia 16 de setembro de 2026. Você bem informado com as informações do Giro de Notícias. No campo da saúde pública, um alerta ligou o sinal de emergência em hospitais pediátricos. Estudos recentes apontam que a ansiedade se tornou a maior causa de incapacidade escolar. O problema afeta principalmente o grupo de crianças com idade de 5 a 9 anos. Uma polêmica internacional envolveu a política interna na Austrália nas últimas horas do dia. Uma senadora do parlamento australiano precisou vir a público fazer uma retaliação oficial. Ela pediu desculpas formais após ter chamado os povos indígenas de sua nação de primitivos. O presidente dos Estados Unidos, Donald Trump, fez um anúncio de grande impacto humanitário. O mandatário afirmou que a Ucrânia e a Rússia aceitaram um acordo bilateral inédito, após os países concordaram em interromper ataques contra as infraestruturas energéticas mútuas. Eu sou Léo Nunes e essa foi as informações do Giro de Notícias, que volta a qualquer instante.
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17 horas 35 minutos, Elterra querida. 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Em frente, vamos recordar o Zé Tapera e o Teodoro. Vamos lá.

0: licença, não?
1: Pode entrar, Isan. O que é que tu quer?
0: Esse japonês está muito atrapalhado, não? Vida japonês muito horrorada está, não? Murchou tomate, berinjela também murchou. O japonês não está com a diferença, senhor.
1: Primeira coisa, eu quero saber qual é o teu nome.
0: Se chama Takakara no coxo.
1: Seu coxo, sim, presta atenção no que vou dizer.
0: Presta.
1: Tu tá vendo esse copo d'água?
0: Sim, senhor.
1: Tu tá vendo essa mulher no fundo do
0: sim,
1: copo?
0: Esse mulheiro tá vendo.
1: Essa é a causadora da tua derrubada.
0: Ei.
1: Agora tu vai procurar essa mulher.
0: Sim, senhor.
1: E vai se casar mais ela.
0: Sim, senhor.
1: Só assim as coisas vai voltar pra você, certinho como era.
0: Sim, senhor.
1: Porque ela enterrou um sapo na porteira da fazenda e enrolou a tua vida.
0: Sim, senhor. Garantido. Japonês agora casa corinho, corinho.
1: Saravá, meu filho, saravá.

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9: A UEFA anunciou que a Allianz Arena, em Munique, na Alemanha, e o Camp Nou, em Barcelona, na Espanha, serão os palcos das finais da Champions de 2028 e 2029, respectivamente. O estádio de Munique recebeu a final de 2025. Já o estádio do Barça receberá a final pela terceira vez. Lembrando que a final da temporada 2026-2027 será no estádio Metropolitano, Casa do Atlético de Madrid.
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17h46, é o Terra Querida, e nós estamos falando em nome do Bar do Guidão. 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E nós vamos em frente, vai lá pro Leonardo, um abraço pra moçada aí, Leonardo, muito obrigado pela companhia de vocês. Vamos recordar aí, é o Taviano e o Tavares que canta. Vamos lá.

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0: vamos embora. Chegamos ao final de mais um Terra Querida. Muito obrigado pela companhia de vocês que estiveram com a gente. Um bom final de tarde, uma boa noite e até amanhã, às 16h, se Deus permitir. Até lá, tchau.
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4: Muito bem, hoje é quarta-feira, dia 16 de setembro de 2026. Você bem informado com as informações atualizadas do Giro de Notícias. Apesar do anúncio de trégua na energia, os combates militares seguem violentos na Europa. Ataques aéreos da força russa provocaram a morte de pelo menos 10 cidadãos ucranianos. Autoridades de Moscou justificaram a ação alegando terem destruído alvos navais e fábricas. No continente asiático, líderes das maiores economias emergentes se reuniram para um cinema. Vladimir Putin e Xi Jinping compareceram ao encontro de cúpula realizado na Índia. A China aproveitou a oportunidade para anunciar proposta de cooperação industrial para 2027. A Suprema Corte dos Estados Unidos impôs uma grande derrota jurídica ao presidente Donald Trump. O tribunal barrou o plano de um governo de restringir os votos enviados por correio. O modelo de votação postal é considerado crucial para os partidos das eleições de novembro. Essas foram as informações do Giro de Notícias, que volta a qualquer momento.
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0: A Bandai anunciou que vai produzir uma minissérie em live action baseada no game Ace Combat. Essa minissérie será um prelúdio do game Ace Combat 8 Wings of Death. Para quem é fã da franquia, vale a pena conferir.
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1: São 8:11. Alô, pessoal, boa noite. Um abraço a todos. Temperatura 28 graus lá embaixo no nosso na nossa orla, lá no
2: periférico.
1: Eu tava tentando lembrar o nome do patrono lá do outro.
2: É, mas aí, né, Zé Maria? Aí você também, né?
1: Não usa muito.
2: É, a gente não usa, então eu não posso te ajudar nesse caminho.
1: Pois é. Boa noite, Marcelo. Boa noite, Kaique.
2: Boa noite, boa noite. Vamos abrir aqui, ó. Boa noite.
3: Agora ele abriu.
2: Chegamos, meio de semana, Zé Maria. Quarta-feira, rapaz.
1: Meio.
2: É meio, hã?
1: Meio.
2: Meio de semana.
1: Meio.
2: Meio, não é?
1: Meio.
2: Meio?
1: É, não sextou, quintou, meio.
2: Ah, meio. Ah, entendi. Captei agora a mensagem, viu, Zé Maria?
1: Mensagem?
2: Ah, eu tô preocupado com a chuva, rapaz.
1: Eu sei.
2: Isso tá me deixando encucado, viu, Zé Maria? Você fala que não vai chover, eu entro aqui e tá falando que vai chover.
1: Você vê, né?
2: Vai chover ou não vai chover domingo?
1: Você fala que eu sou mentiroso.
2: Mas no meu aqui tá marcando sábado de chuva, Zé Maria.
1: No meu não tá.
2: Mas não é muita chuva.
1: Temperatura 27 graus no sábado ainda. Tá lá em cima.
2: Aqui, ó. Chuva 10% no meu no sábado.
1: Ah, 10% não chove.
2: No domingo, 55%, Zé Maria.
1: Pode esquecer também que não vai chover.
2: Então. 55?
1: É.
2: É bastante chuva, hein?
1: É nada, é metade só.
2: Metade. Agora na terça, Zé Maria, 75%.
1: Terça-feira?
2: É.
1: É, 7,2 milímetros. Na quarta também chove. Olha que engraçado. É, na quarta chove 4,7 milímetros. Na quinta também, 3 milímetros. É chuvisqueirão, né? Não é exatamente uma chuva como a gente viu nesses dias aí. E daí sabe quando vai chover depois, Marcelo? Dia 26, 2,3. Domingo, que vai ser o dia 27, 2,3. Daí pra frente até o dia 30, sem chuva e temperaturas oscilando entre 23 e 25 graus.
2: O nosso amigo Valtinho Molieiro, ele é eletricista, Zé Maria, então ele tá ligado no tempo que não dá pra trabalhar, né? Quando chove.
1: E o pedreiro?
2: E o pedreiro também. Ele falou aqui que no sábado vai chover à noite. E no domingo, é o domingo inteiro, segundo o Valtinho falou. Então a gente vai deixar salvo esse comentário do Valtinho, né?
1: O problema é o seguinte, é que tem N institutos que mexem com isso aí, né? Cada um vê uma coisa.
2: Então, rapaz.
1: Pelo menos nesses últimos dias o climatempo tem acertado.
2: É, vamos aguardar então, Zé Maria,
1: quando,
2: o que vem.
1: Quando no chove você fala que é eu que erro.
2: Não, é porque você falou que não vai. No meu tá falando que vai. Então. Ó, agora nosso amigo Alessandro da Agrocasa. Pode pôr meu nome no sorteio e teremos pouca chuva no fim de semana.
1: Não, se tem pouca, vai chover.
2: Então, mas pouca.
1: Bom,
2: meu tá aqui muita chuva.
3: Bom, então tomara domingo... que não venha alerta severo. No... Se vem alerta severo aí.
2: Ah, não, gente.
1: No domingo
2: eu
1: vou
2: ficar
1: tudo...
2: louco. Eu vou ficar louco.
1: Pois é, nos três aí que você mencionou, os quatro, né? O seu, do Valtinho, do.
2: Também do Alessandro,
1: da Agrocasa. Então vai chover domingo. Pronto.
2: Bom. Alguém vai acertar, né?
1: A maioria vence.
2: Vamos colocar uma paçoquinha?
1: Não você vamos dar essa de.
3: Não, vou pegar uma.
1: Não vamos dar uma de.
2: Misericórdia.
3: Se sobrou.
1: De STF, que mistura tudo lá, dá um rolo e no fim não resolveu lá.
2: Não, mas deu pizza.
1: Deu.
2: E tal. Mas calma, Zé Maria.
1: Mas é pra comer mais tarde, viu?
2: Então, uma pizza gostosa e saborosa.
1: Você chegou a ouvir o voto e o complemento da fala da. Carme Lúcia?
2: Ah, um pedacinho, Zé Maria, não tive tempo.
1: Não?
2: Não tive tempo.
1: Ela falou que tudo brasileiro queria ouvir, só que tem um detalhe. Muitas coisas que ela falou lá, ela já fez também. E nem os outros.
2: É, vocês...
1: Capanga do...
2: Vocês perseguem, não tem jeito. Não tem jeito.
1: O Careca, ela chegou a dizer que no Mato Grosso uma vez, ele tinha feito a cabeça dela. Pra votar nisso, pra votar naquilo.
2: Isso aí é mais fake, ah, coisa, é fake, viu?
1: É, quando se trata de um grupo de brasileiros, você pode esperar de tudo, em qualquer área de atuação. Não tem jeito.
2: Vamos
1: deixar o nosso abraço pro nosso pessoal.
2: Eu acho que é melhor... Que vai sobrar no nosso, vai, viu, Zabari? No nosso ninguém vai ter piedade, não, hein?
1: Eu tô ligeiro aí.
2: Bom, você tá com 75 já, então você não vai mais, né? Mas eu vou.
1: Peso?
2: Eu não tenho estrutura pra ficar lá, Zabari.
1: Você tá aprendendo a fumar?
2: Não, eu não fumo. Dura isso, imagina. Eu com 100 pessoas fumando.
1: Nossa, Zabari. Dá pra apagar aí, cala a boca, rapaz.
2: Nossa,
1: você é o mais novo aqui.
2: Nossa senhora.
1: Toca aí.
2: Não, não, deixa quieto. Bom, é melhor ficar aqui, Zé Maria. Vamos ficar por aqui.
1: Vamos ficar. Um abraço para a nossa turma. Pessoal que está aí. Estou vendo aqui o Marcão está ouvindo a gente também. O Marcão Nardo.
2: Ô, Marcão.
1: Meu amigo nosso, que eu vejo todos os domingos e quase alguns sábados, na quarta-feira do Zeca Bola, que se reúne lá no Marcão. Lugar gostoso, gente boa, clientela boa, sem confusão, o que é muito importante para você passar um domingo melhor e um sábado mais auspicioso. Você vai em qualquer lugar, já começa a ter encrenque em guiso, rapaz. Aí não dá certo.
2: Ai, não, né?
1: Um abraço, Marcão, para você e para a esposa. E a nossa recomendação, pessoal nosso que tenha muita paz no coração, luz no caminhar, e olhar para frente, viu? Fica olhando para trás, não, que o nosso passado é meio nebuloso. Não tem quem escape dele. E se reaparecerem alguns dos obstáculos que foram deixados abandonados lá para trás, que eles voltam, então faz o seguinte, dá um jeitinho de contornar de novo, ou então encarar para resolver de vez.
2: É.
1: Olhar para frente. Bom, Marcelo,
2: vamos lá.
1: 18, 17, você começa a falar e a gente não faz a pergunta.
2: 18, 18.
1: Tá reclamando.
2: Ah, Zé Maria, hoje eu tô, rapaz do céu.
1: Nós estamos aí no tempo e na hora a gente tá meio descompassado.
2: Tá, mas a gente aqui começou 18, esquecendo já, né? A gente começou esquecido. Você sabe que quando acontece essas coisas, Zé Maria, eu lembro, sabe de quem? Mandioquinha, rapaz. Mandioquinha, ele queria tudo atravessado.
1: Pra variar,
2: então,
1: né?
2: Ele chegava, na época, não tinha computador, era cartucho, né?
1: Sim.
2: Cartucho, gente, é uma fitona que a gente colocava. Nossa, numa... Terrível, rapaz. Dava passava bip, que era uma coisa de louco. É, dá trabalho também. E tinha abertura e encerramento do programa. Então, ele chegava antes de mim e passava abertura. Aí eu colocava, eu ia começar o programa e soltava o encerramento. Aí morri da risada. Zé Maria, não é fácil, meu. Aí morri da risada e dava tchau. Tudo, olha, meu, que sofrimento na minha vida.
1: Aí aquele tempo não tinha como corrigir.
2: Né? Não tinha jeito. Tchau, gente, tô indo embora. Tô indo embora.
1: Tava
2: tchau,
1: chegando.
2: Marcelo. Tchau. Misericórdia.
1: O Mandioquinha foi uma figura no rádio também, né?
2: Esse foi, viu, Zé Maria?
1: Foi.
2: Esse foi que eu me identificava com o lado do humor dele, mas dia que era difícil, viu? Nem ouro amado.
1: Meio malucão.
2: Adorava umas músicas mexicanas. Lembra? Miguel Aceves Mejía.
1: Nossa senhora.
2: Jesus.
1: Até arrepia.
2: Era bom demais. Bom, Zé Maria, a gente foi bem ontem. Isso que importa.
1: É. Ontem deu uma caidinha na participação, mas...
2: É, mas hoje tá meio estranho também, viu?
1: De leve, viu?
2: É.
1: Tivemos 997 participações e 1.694 visualizações.
2: Beleza.
1: Aqui também deu uma caidinha, mas está mantendo a média de 2 mil aqui, um dia pelo outro, na visualização. Como são 20 dias, certamente 20 vezes 2 pode chegar aos 40 mil de visualização nesse período nosso até o dia 1º. Depois dia 2 tem a informação sobre os ganhadores. E começa tudo de novo. E estamos avisando, hein? Dezembro e provavelmente novembro vocês terão muitas surpresas boas. Principalmente o pessoal que participa aqui no dia a dia.
2: Beleza.
1: A gente vai premiar esse pessoal com mais gosto. Porque não é sempre que dá. A gente está fazendo uma caixinha exatamente para isso. Porque o pessoal merece. O pessoal tem respondido muito bem. Chegamos no mês aí, tem quase 50 mil participações. Foi agosto do ano passado. Foi bem pra caramba. Esse agosto foi menos intenso. Mas chegou aí a 30 e pouco e a visualização 39 e a visualização 40 mil. Quer dizer, tá bom, né?
2: Tá ótimo, Zé Maria. Beleza. Então, a gente, como gratidão, a gente, né, fazer um sorteio bem mais gordinho, mais gostoso. Sim, tipo o Marcelo agora. Mais gordinho.
1: Vou juntar os três aqui dá 300 quilos, hein? Quase.
2: Ô, Zé Maria, bom.
1: Vamos deixar o Kaique. Pô, aí tem que trabalhar. Tem
2: que faz a pergunta aí. Rapaz,
3: mas eu tô com a voz tão cansada.
2: Ai, judiação.
1: Nossa, cansado, rapaz. Olha,
2: tá com a voz cansada. Ah, judiação.
1: Toma uma aguinha lá, então.
3: A primeira pergunta, olha, tem que bater a palma.
2: Os prêmios aí, ó, que eles vão concorrer.
3: Os prêmios, se você concorrer, a panquequeira elétrica, a cafeteira elétrica, o aparelho de jantar e chá com 20 peças e uma sanduicheira elétrica. É tudo elétrico aqui, né? Só o aparelho de jantar, né, não é elétrico. Mas ainda vai surgir um. Ainda vai ter, não vai ter, pai?
2: Vai, lógico.
3: Jantar elétrico.
1: Para aquecer a comida no prato.
2: E vai ter um robô que, inclusive, vai cozinhar e vai levar até a nossa cama. A gente não precisa nem levantar da cama, fica deitado.
1: Você
2: com
1: não precisa mais, você tem a Lula.
3: Essa daí arremessa o prato nele ali.
2: Isso aí, Zé Maria, meu, tem jeito. Sua esposa coloca a comida no prato pra você almoçar, jantar?
1: Quê? Sou aleijado, pô.
2: Vai em casa, rapaz, do filho.
1: Falar nisso, eu já tomei suavemente por tabela uma bronca.
2: Por quê?
1: Você lembra que eu falei que quando ela quer as coisas, era benzinho, não sei o quê.
2: Você tomou uma bronca hoje?
1: Ou no dia.
2: No dia?
1: Tá falando, está falando da Lu, que ela é braba, não sei o que, que é isso aqui.
2: Você caiu no fumo também ali?
1: Ou no dia.
2: No dia?
1: Tá falando, está falando da Lu, que ela é braba, não sei o que, que é isso aqui.
2: Você caiu no fumo,

0: Injeção, né? Injeção.
1: Injeção?
0: Injeção, é.
2: Tem uma palavrinha, que dói quando eu escuto aí. Já pus de propósito.
1: Tomei uma picada.
2: Vem?
1: Pode ser.
0: Do quê? Você acha que é uma mordida picada de pernilongo?
1: Pode ser mordida de pernilongo também.
0: Eu acho que é uma injeção, né?
1: Significa no Brasil, injeção. Só vai ser uma picadinha.
2: O
1: vai...
2: ser humano, Marcelo, tem 32 dentes. 16 em cima e embaixo. Quantos dentes tem um pernilongo?
0: Eu hoje em dia, Zé Maurício, eu tô com 12 dentes, rapaz.
1: Caiu 12. Tranquei
0: uns par deles já. Tá só à frente. Não precisa de dente, velho.
1: Dente de argila.
2: Mas responda aí. Quantos dentes tem um pernilongo?
0: Um pernilongo?
2: É.
0: Pernilongo tem dente?
2: Eu tô perguntando.
1: Ele eu não acho tem dente.
0: O pernilongo não tem dente.
2: E por que que ele morde?
0: Ele morde com ferrão.
1: Ele tem um ferrãozinho.
0: Não é?
2: Essa foi, 10, viu?
0: Ferrãozinho
2: já
0: só.
2: Já tá parecendo a escolinha do Raimundo essa aqui.
1: Olha.
0: Ai, ai, ai. Manda.
2: Vai, Kaique.
1: Segunda pergunta. A um dos vários distúrbios intestinais dá-se o nome de desintéria ou disenteria?
0: Nossa,
1: desintéria
0: tá difícil,
1: ou disenteria?
2: Você tá pondo um acento aí que não tem, Kaique, na primeira palavra.
0: Desinteria.
1: Tem ou... acento?
0: Não, é desinteria.
1: Desinteria?
0: Ou disenteria. Não é com E, é com I.
1: Ah.
2: É. Já trocou, né?
0: É, não é? Um E, U, I. É desinteria.
1: Desinteria ou disenteria?
2: É isso, né? As palavras estão trocadas, o E pelo I.
0: É, entendeu?
2: As duas.
0: Desinteria ou disenteria?
2: Desinteria e disenteria.
0: Tá difícil hoje, hein?
2: Ah, eu sabia.
1: Parece a linguagem do tribunal do STF aqui, a segunda pergunta.
0: Eu falo isso aí, o Zé Maria fica doido. Ele adora ficar acompanhando o STF. Zé... Ô Zé Maria, eu quero agradecer hoje porque, olha, a Rádio Cidade é uma rádio voltada para a comunidade, mas de verdade, Zé Maria, não é assim. Ah, é, não, essa é mesmo. E hoje, pela manhã, a gente recebeu um monte de amigos, viu? Um deles foi o Valtinho, que esteve aqui gritando, né? Brigando, que ia torcer pro Palmeiras, acabou de acender a churrasqueira, falou: Marcelo, daqui a pouco você, Zé Maria e Kaique, passe aqui, tomar uma e comer um pedacinho de carne.
2: Aceito com muito prazer.
0: É, então a gente saindo daqui, a gente já vai ali no Valtinho. Também veio as irmãs Neves hoje aqui.
2: É picanha ou cupim? Lá no Valtinho.
0: No Valtinho?
2: O costela.
0: Não, ele faz churrasco saudável. Ele assa mandioca, batata,
2: cenoura,
0: cebola, só essas coisas. Saudável, ele falou.
2: Será que
0: tem
2: ele
0: isso?
2: Será que ele faz berinjela? É o meu preferido.
0: Com água.
2: Com água?
0: Não tem nada, é só água. Água gelada. Ele toma água gelada, come um pedaço de batata. Depois ele come um pedacinho de cebola assado. Toma um copinho de água. Saudável. Ele falou que não ataca o fígado de jeito nenhum, não, Zé Maria.
2: O Palmeiras é um sujeito
0: inteligente. Então. Diz que já está se preparando para torcer para o Palmeiras. Então, hoje aqui eu quero agradecer, Zé Maria, que as irmãs Neves vieram hoje aqui.
2: O trio?
0: Não, veio só as duas. Só a Joana e a Dita. E trouxeram abóbora.
2: É.
0: Trouxeram jabuticaba e vão trazer ovo de pata. Pra fazer ovo de pata.
2: De pata ou de pato?
0: De pata.
2: É
0: o pato.
1: De pata,
0: não...
1: né? O pato não dá ovo.
0: O pato?
1: Pato dá ovo? Não dá, né?
0: Ovo de pato ou de pata, Zé Maria, agora?
2: Depois em off eu vou contar uma piadinha dos dois
0: papagaios. Vai lá, pelo amor de Deus, hein? Não quero ir pra cadeia, não. Então tá aqui a foto.
2: Então,
0: aqui.
2: Em off.
0: Que essa aqui, o que que é? Cobra caninana.
1: Cobra caninana.
0: A cobra caninana tá aqui, a Joana e a Dita.
2: Tá fora de foco?
0: É, porque a pessoa que tirou foto tá meio de ponta cabeça.
2: Viu, azul aqui, a Cris?
0: É cobra caninana, é não é Cris, né, Maria?
1: Eu acho que rapaz, a bata é mais pra taipã do interior.
2: Viu? Como são mais parecidas com a Dita, tem, né? Com a Eva.
0: E aí depois a paparazzi pegou a Dita e a Joana no mercado, Zé Maria. Não é fácil. Aí, foi aí já é o pessoal que fica buscando os flash aí, entendeu? Tá aí, tá aqui a Dita. Hoje foi o dia, Zé Maria.
2: Qual que é a Dita e qual que é a Joana?
0: A Dita que tá aqui com esse produto de limpeza é a Joana do lado.
2: É mais magrinha.
0: É, isso aí. É. São as irmãs Neves.
2: Prazer em conhecê-las, Dita e Joana.
0: Aí a Eva mandou mensagem, né? Que vai trazer amanhã pra gente também um pão que ela fez, caseiro. Eu agradeço de coração, né? Que a gente fica muito feliz.

0: Elisa Maria. Então é gostoso, né? A gente trabalha numa rádio que sempre tem. Aí veio o Valtinho, veio o nosso amigo Viana também. O Pica-Pau veio aqui hoje.
1: Quem tá fazendo muita coisa boa, é. A gente escuta o cheiro daqui. É o Carlão, mas ele não manda nada, não. Então. O Carlão tava tomando um solzinho.
0: Eu vi, na hora que eu passei, eu tava atrasado, ia parar lá para conversar com ele. Mas eu tava muito corrido, uma correria, Zé Maria. Olha, eu não sei como é que eu faço da minha vida.
1: Eu cheguei um minuto antes de você, dois ou três depois de você.
0: Então, aí, ó, agora o Vartinho acabou de mandar pra gente aqui, que ele tá aguardando mesmo a gente chegar lá, viu, Zé Maria? Vamos ter que passar, não vai ter jeito.
1: É, vamos lá.
0: Amigo, né? Amigo chama a gente, aí depois a gente não vai, ele acaba ficando bravo, manda uma foto aqui que ele tá tomando aqui, olha que delícia. Copo de água, churrasqueira, cheio, ó, tá... A churrasqueira dele, Zé Maria. Tá cheio, velho. Tem nada, não, pai, rapaz. Misericórdia. Que é isso?
2: Tem uma churrasqueira.
0: Só servir. Ô, louco, velho. Não tem nada, Zé Maria.
1: A minha churrasqueira é igual essa aí.
0: Tô achando que eu não vou passar lá, não, viu? Tem nada ainda.
1: Não, mas ele tá preparando, Marcelo. Só tem chão daqui a tem mais de meia hora.
0: Bom, vamos lá. Então, o Kaique já fez as perguntas. Eu vou fazer o seguinte, Zé Maria. O pessoal tá mandando mensagem de boa noite. Quem tá chegando aqui mandando boa noite é a Eva, que ela vai vir amanhã aqui, ela falou que vai trazer pão. Boa noite, Eva.
3: Boa noite, Zé. Boa noite, Marcelo. Boa noite, Kaique.
2: Boa noite.
3: Injeção e desenteria.
1: É.
3: Boa noite, Sandra. Beijo, amiga. Te amo. Boa noite, Júnior. Boa noite, Paulão. Boa noite, seu Carlos. Boa noite, seu Mito Rossi. Um abraço da Eva das Neves. Eu não fiz pão, Marcelo. Eu vou levar pão aí, eu não fiz pão. Olha, Marcelo.
0: É comprado, você falou que ia comprar na padaria, um pão caseiro.
1: Não, mas dá tempo de fazer até amanhã cedo.
0: Zé Maria. O Carlão tá por aqui. Fala, Carlão.
4: Boa noite, Zé Maria, noite. Marcelo e Kaique. Um ótimo programa para todos nós aí. Todos os ouvintes e todos os participantes. Deus que abençoe todos nós e nossos familiares. Uma ótima noite a todos. Fiquem todos com Deus. Abraço. É o Carlos Lazarim. Boa noite, Nuto Rossi. Deus que abençoe você e sua família. Boa noite, Dona Márcia Araguto, Leonardo Antunes, Paulo Sérgio, Júnior Bernardino, Eva das Neves e as irmãs Neves. Fiquem todos com Deus.
0: Beleza.
1: Muito bem, o Marcelo. Ontem, depois que eu cheguei em casa, comi um grude lá e fui ver o pessoal que tá aqui. O que ele Darcy João, acho que é isso, né? Darcy João. Participou muito ontem depois do programa, viu?
0: Pessoal.
1: Eu não cheguei a ver aqui porque não dá tempo. Eu tô correndo o celular agora.
0: Eu acho que foi depois que terminou, né, Zé?
1: Eu acho que sim.
0: Na verdade, também não dá muito tempo de... A gente vê, você vê, já tem 377 mensagens.
1: Não dá, você não acha nada aqui.
0: A gente não consegue durante o programa. A maioria vai ficando, porque, infelizmente... O Marino mandou um abraço pra gente, viu, Zé Maria?
1: Opa, obrigado, Marino.
0: E o Leonardo Antunes não chegou, rapaz.
1: Mas ele tá no...
0: Ele tá respondendo e não mandou.
1: Ele tá no 97 e aí no 36.
0: Ele tá no 36, mas ele não chegou, não.
1: Uai.
0: Sabe quem puxou a fila das respostas hoje, Zé Maria?
1: Não.
0: Vamos lá. A Cleusa Polônio.
1: Ô,
0: Cleusa, um abraço, viu, minha amiga?
1: Só podia, né?
0: Ela respondeu injeção.
1: Ela não perde tempo, não. Tá certinho.
0: Injeção. Aqui ela respondeu desinteria. Desinteria também. O Claudinho Adriano Oliveira, desinteria. Nossa, Zé Maria, você arrebenta a gente, hein? Desenteria.
1: Dobra a língua.
0: Bom,
1: aí.
0: Já não tô enxergando direito. Agora pra mim. Colocar um pouco mais longe aqui, ó. O Claudinho voltou aqui e falou injeção. A Cida Ferrari, injeção. Ah, e falar nisso, Zé Maria. Ontem foi aniversário da nossa amiga Leonilda, viu? Leonilda Venâncio fez aniversário.
1: Parabéns, felicidade. Muita luz, muita saúde.
0: Feliz.
1: E não judia do João, não, viu, Leonel?
0: Ei, beleza.
1: Ele tá reclamando, está judiando muito dele.
0: Teve bolo lá. Quem que foi? O que, que é isso aqui? Isso.
2: Você viu?
0: Eu vi. Você aprendeu, né?
2: O Nilton mandou.
0: Coisa assim, você aprende rápido, né? Parabéns.
2: É o Nilton mandou isso aí, ó.
0: Aí, Zé Maria.
1: Mais um?
0: As coisas pra aprender coisa que não é certa, eles aprendem, que é uma beleza. É,
2: lógico.
0: É, então. Parabéns, filho.
1: Pra escola nada, né?
2: É. Mas pra que isso aí?
0: Então.
1: A fubá tá de verde aqui também?
0: Tá de verde.
2: Tá de verde.
0: Você com uma bela camisa.
1: É muito.
0: É, então tá vendo. É assim, aprendeu, né? Eu
1: prefiro ser picado por essa cobra aí.
0: Mais uma pessoa. É, só por Deus, viu, Zé Maria? Bom, vamos lá.
1: Coisa boa, ninguém aprende.
0: Ah, o Paulão acabou de chegar aqui, Zé Maria. Boa noite, Marcelo, Zé Maria, todos os nossos amigos. Fala, Paulão, um abração, boa noite, viu, meu amigo? Tudo joinha por aí. Vamos lá. Zé Maria.
1: Seu Vicente tá por aí.
0: Tá por aí, chegou, né? Chegou. Seu Vicente. Olha lá, o seu Vicente.
1: A Sandra Polini, que andou meio sumido esses dias, também feliz. Já começou a...
0: Tá feliz.
1: Parabéns, viu, Sandra? Desenteria.
0: Desenteria, né? Misericórdia.
1: Desenteria.
0: Essas perguntas são muito difíceis, Zé Maria.
1: Não, o brasileiro fala do jeito que ele achar melhor, mas o certo não é. É uma...
0: Eu falo desenteria. Não, eu falo desenteria.
2: Acho que eu nunca falei essa palavra na minha vida.
0: É, eu falo outra coisa também.
2: Eu tô com uma dor aqui no estômago, dor na tripa.
1: Quando você era,
0: ai, meu
1: quando
0: Deus,
1: você era criança, Kaique, você teve, eu não lembro.
0: Ai, meu Deus do céu. O que é uma desenteria, Zé Maria?
2: O que é uma desenteria, Zé?
0: Já que você tá sabendo.
1: Desenteria?
0: É.
1: É quando você faz as peças mole, que não para.
0: Ai.
1: Arde o escapamento uns dois dias depois que ela acaba.
0: É melhor dar. Tá bom,
2: meu
0: Zé Maria.
2: Meu Deus.
0: Tá bom, já falou. Oh, meu Deus do céu, viu? Só por Deus. Bom, vamos lá. Mais gente mandando suas mensagens aqui, Zé Maria. Deixa eu voltar aqui.
1: E a Célia Nazarinha também
2: ninguém
1: tá por
2: tá
1: aqui.
2: Ninguém tá respondendo da pica lá?
0: Tá, é injeção.
2: Não vi injeção?
0: Injeção. Aí eu já adiantei aqui pra turma não errar,
2: deu
0: uma, né?
2: Resposta pra turma.
0: Que já viu. É. Senão o pessoal já vai responder outra coisa. É melhor, né?
1: Se o português ia pra cá e ia perguntar como ele perguntava.
0: A Leonilda tá aqui, Zé Maria. Leonilda
1: tá aqui, Leonilda. Injeção.
0: Parabéns, viu, minha amiga? pelo amor de Deus, viu?
1: Ô, Kaique.
2: Oi.
1: Já pensou seu pai chegar lá em Portugal? Olha. Eu queria umas cuequinhas aí, cor da pele. Cuequinha. A moça vai olhar pra ele e falar, peraí. Vou falar grosso, mas não sei não, viu? Tem alguma coisa esquisita aí. E cuequinha lá em Portugal é calcinha. É o contrário
0: daqui. É, lá, né? Dá. O Newton Rossi não chegou, rapaz.
1: Ele tá aqui, rapaz.
0: Ele tá aí respondendo?
1: Não, tá nada, não vi ele.
0: É, agora
2: ele não apareceu no começo.
0: Eu tô achando que ele... Eu acho que nem cedo ele veio hoje, viu? É, hoje ele tá. É,
2: ele tá chateado.
0: Ele tá chateado, Zé Maria deve ter arrumado com rolo.
1: Será que ele foi consertar o dente de novo?
0: Certeza, rapaz. É, hoje é.
1: Mas
0: hoje
1: como você... gosta de dentista, hein? Ele tá louco.
0: Ah, ele mandou assim cedo, viu, Zé Maria?
1: Mandou?
0: Zé Maria do céu. Agora que eu tô vendo. Sabe que hoje foi meio complexo as coisas aqui, viu?
1: É
0: verdade, foi meio corrido aqui, porque veio um monte de gente hoje, Zé Maria, graças a Deus, a gente fica muito feliz, né? Então a gente parou várias vezes aqui e hoje acabou, o Erivelto atrasou muito o jornal, essas inserção política é fogo, hein?
1: Ah,
0: rapaz do céu, deu uma correria hoje cedo pra colocar a casa em ordem, que eu falar a verdade, viu? Meu Deus do céu, não é fácil não.
1: Ô Kaique.
2: Oi.
1: Não é gíria, não. Palavra mesmo certo.
2: Como?
1: Não é gíria, não, que você botou aqui.
2: Qual que é?
1: É a palavra mesmo.
2: Gíria? Ah, então.
1: Não é gíria, não.
2: Não é gíria?
1: Não. É injeção mesmo.
2: Injeção?
1: É.
2: Então.
1: É agora. Desenteria e desinteria. Você falhou aqui também, ó.
2: Acho que não é a grafia correta, é desinteria?
1: Não, eu achei que não. Você falou que é com I, tem dois I's aí.
2: É com I.
1: Mas caramba, rapaz. Desinteria, tem I? E desinteria, não tem?
2: Não, a resposta 2 é desinteria. Grafia correta da palavra é com I.
1: Mas com I o quê, Kaique? Tem desinteria, também tem I. Como é que pode? Conflitou
2: não
1: aí.
2: Tem aí, Zé, é o I. I, desinteria.
1: A desinteria tem.
2: Desinteria.
1: Tem, os dois tem I.
2: Não, mas o começo da palavra com I.
1: Continua fazendo os desenhos seu aí, vai.
2: Olha, viu?
1: A Leonilda tá por aqui também. A Sandra Pulini, 18h37. Cida Ferrari. O Ricardo Adriano Teles. O que, que o Ricardo respondeu aqui? Fala para quem vai votar, não pode, viu? É secreto o voto. Se você fala depois que você votar, você pode falar. Se ganhar, se perder, você fala, não foi eu, não. Leonardo Antunes está por aqui, Marcelo.
0: Leonardo, ah, Leonardo.
1: Está aqui. Ele tá dizendo aqui que é desinteria. Duas vezes. Já a Sandra Polini, desinteria. Desinteria. Você tem razão, é difícil pronunciar isso aqui, viu? Confunde. Você fala de uma e lembra da outra, no fim acaba misturando tudo.
0: Difícil, Zé Maria.
1: 18h38. Bem, fizemos ontem 997 respostas e 1.694 visualizações. Até agora, esse é o sétimo dia, 8.100 participações, 11.758 visualizações. Isso aqui é o de ontem, hein? Hoje que é o oitavo dia, dia 16 de nove. Vou tomar alguém, Marcelo?
0: Antes, Zé Maria, deixa eu só atualizar aqui para a gente. Tem bastante gente que está mandando mensagem. Para a gente dar uma pausa e a gente já volta para fechar. Ah, o Leonardo mandou um áudio aqui.
5: Boa noite, Zé Maria, Marcelo, Kaique. Boa noite à nossa galera da rádio. Boa noite aos nossos amigos, né? Estamos sempre juntos aí, aprendendo uns com os outros. Grande abraço no coração de cada um. E que Deus abençoe a todos.
1: Muito obrigado, igualmente para você.
0: Um abração, meu amigo Leonardo. Agora aqui, Zé Maria, chegou o Júnior Bernardino, tá numa felicidade aguardando o time dele jogar.
6: É,
0: né?
6: Boa noite, Marcelo, boa noite, Kaique, boa noite,
0: Newton, embora.
6: Sandra Foliani, Carlos Lazarinho, Eva das Neves, Paulão Soares, Maguila, Leonardo Antunes, professora Janete Zola, Nandão, seu Vicente Ferrari, Marisa Calçone e a todos os amigos ouvintes da Cidade FM. Um fim de quarta-feira abençoado a todos. Abraço, meus amigos. E a resposta é a injeção.
0: É injeção, é isso aí.
1: Ó, o Deles Prato tá dizendo, amanhã estaria em Barra Bonita, tá passeando?
0: Ele tá, você viu, Zé Maria, não tem falecimento. Interessante.
1: Fica, mano, por aí então, viu, Deles?
0: Vocês vão pagar pra você ficar aí, viu? Você não quer, tem falecimento, Zé Maria.
1: Quanto é a diária do hotel, a gente paga.
0: É interessante, outro dia eu já tava observando isso aí, parece que todo mundo fica esperando ele chegar pra falar, ah, agora vamos fazer a passagem.
1: Dá serviço pra esse bagulho.
0: Ô, louco,
1: esse baguai.
0: Não tem, você tá vendo? Tem aí, não tem. É um,
1: é, não, dois, hoje não tem.
0: Um só.
1: É, hoje não tem.
0: Não tem.
7: Boa noite, boa noite, Marcelo. Oi, Joana das Neves. Injeção e desinteria.
0: Beleza, Joana. Boa noite. Obrigado, minha amiga, pela abóbora, viu? Vou fazer uma abóbora maravilhosa, chamar o Zé Maria para ir almoçar em casa. É eu que vou cozinhar nesse dia. Vai ver o jeito que vai ficar a abóbora.
1: Então eu não vou.
7: Boa noite, Zé. Boa noite, Marcelo. Boa noite, Tato Joana. Injeção e desinteria.
0: Um abração para minha amiga.
1: Você sabe quem não apareceu, Marcelo?
0: Ah.
1: A Janete.
0: Não.
1: Não, até agora não vi. Eu tô correndo tudo aqui, mas não vi, não.
0: É.
1: Tirou uma folga, né?
0: É, a Lourdes Teira tá aqui respondendo. Ah, o Denso falou que volta a trabalhar só dia 28. Então até o dia 28 dá pra aprontar, Zé Maria.
1: Ah, dá pra abusar, né?
0: Porque depois, na hora que ele chegar...
1: Não, não, não, não, não. Entra no eixo de novo.
0: Aí depois tem que tomar
1: cuidado. Se põe na nadinha.
0: Vamos tomar cuidado, porque você já viu. Agora que o Denso tá aqui, sei lá, as coisas começam a ser...
1: Tudo pode acontecer.
0: Se continuar desse jeito, Zé Maria, 2, 3 anos, não tem mais ninguém. Garçom, vai, levou todo mundo embora, vai. Todo dia é 6, 7, 8.
1: Que limpeza, hein?
0: Ô, louco, nasce um por ano e ele leva 8 por dia.
1: É, tá bom.
0: Vamos lá, e não vai ficar sem ninguém.
1: É, até aqui. Volto a trabalhar dia de 28.
0: Graças a Deus, viu, Débora?
1: Hoje é dia 16? Tem 12 dias, hein? É. 12 dias de sossego.
0: Então, gente, dá pra acelerar agora, viu?
1: Claudinho e Adriana chegando por aqui também. Estão devagarzinho hoje, hein? A dor de esteira. A Sandra Polino, como eu já disse, a Cida também. Creuza Polônio, Claudinho. Começou a andar agora aqui o serviço dele. Leonilda Venâncio, Cida Ferrari, o Vicente também eu já mencionei. Muito bem. 18h42. Vamos tomar água e depois
0: vamos,
1: dá tempo, hein?
0: Já a gente volta.
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12: Olhar a validade das rações, muitas vezes, acaba passando batido. Mas é preciso estar sempre atento aos mínimos detalhes para prevenir qualquer tipo de risco ao seu felino. Para quem não sabe, todos os produtos passam por inúmeros testes antes de chegar ao lar do consumidor. A data marcada pelo fabricante na embalagem deve ser seguida à risca, mesmo sabendo que os prazos de validade são determinados com uma certa margem de segurança, já que segundo pesquisadores, não é mais possível garantir a qualidade do alimento depois do prazo, mesmo que seja apenas um ou dois dias depois da data.
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0: 18h48. Já estamos acabando metade da semana, Marcelo.
1: É, Zé Maria, quando chega o nosso programa, a gente já pode dar como fim o dia, né? Acabou. Já estamos na quinta, né?
0: Tem o que fazer.
1: Só falta agora a gente acordar, né? Pode ser que não acorda também, gente.
0: Tá bom, o Denis não tá, né? Não tem
1: problema. Não, o Denis não tá aí, então nós vamos acordar, você pode ter certeza.
0: É ele que escolhe.
1: Zé Maria, mas
0: hoje vai fulano.
1: Hoje vai, ele determina quem vai. Mas tá passando muito rápido, né? Amanhã já é quinta, já fechamos praticamente mais uma semana.
0: Meio mês já foi, mas
1: já passou.
0: Hoje é 16?
1: É.
0: Olha.
1: É. Temos aí, ó, temos só apenas semana que vem inteira do mês de setembro, acabou.
0: Tá partindo 5 meses pra fazer.
1: Quinta-feira.
0: 76 anos.
1: Olha, Zé Maria. 76? Misericórdia.
0: Se o Denis
1: deixar, né?
0: Se não tiver distância da minha pessoa, né?
1: Se o Denis deixar, você vai fazer. Se não, não deixar.
0: Não vai me levar. Vou botar isso fora.
1: Meu Deus do céu.
0: Não vai ter esse prazer, não.
1: Não, mas é. Tem que levar até lá, não tem?
0: Ah, mas eu acho que eu não vou ter problema, não, viu, Marcelo?
1: Não.
0: Sabe por quê? Porque ele falou que eu tenho que pagar muito imposto ainda pra ir embora.
1: É.
0: Tô calculando aí pra pagar muito imposto.
1: Eu vou perguntar pra ele.
0: O imposto de renda não acaba nunca, né? Você sabe que pra quem é aposentado e tem uma renda hoje de 5, 6 mil reais, não paga imposto do resto da vida.
1: Que beleza, Maria. Então, como eu queria ganhar esses 5, 6 mil.
0: Mas 15 anos de imposto de renda, tá bom pro governo, não tá?
1: Ah, mas eu queria ganhar. Eu não ligo de pagar.
0: Você ganha mais que isso.
1: Da...
0: Para de mentir. 10 casas de aluguel.
1: Ah, é,
0: meu. 3 carros novos.
1: Zé, Zé. Chorão. Tô que nem a Eva que fez o nome do pai aqui agora. Ô, Zé Mário, o Newton não chegou aqui, rapaz.
0: Não, não apareceu, não.
1: Ele não tá aí também, né?
0: Não.
1: Ah, agora que eu entrei aqui, vi que ele, na verdade, ele mandou uma mensagem pra gente cedo, era 9h10, só que a cobra caninana que respondeu, eu não vi, ó. Que coisa, né?
0: É.
1: Porque hoje deu uma saída pra fofocar, aí a cobra caninana ficou no controle. Ela mandou uma risada aqui pra ele, coitado. Eu acho que nem vi a bola.
0: Ah, então é hoje por isso que ele não veio.
1: É, então, aí, ó. Não mandou alô pra ele hoje cedo. Ô, oh, meu Deus do céu.
0: Bom.
1: Manda.
0: Vai lá e alô. 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Mais um alerta de golpe no Pix em compras online. Eu tenho medo disso, que você nem imagina. Eu não compro nada online. Eu evito. Quem compra é minha mulher e minha filha. Mas eu evito comprar porque eu sou meio tonto. Não custa entrar numa fria aí. Bom, o golpe é o seguinte. O PROCON de Barra Bonita e o PROCON São Paulo alertam a população sobre uma nova modalidade de fraude nas compras feitas pela internet. A alteração do QR, o QR Code, e do código PIX, cópia e cola, no momento do pagamento de lojas virtuais. Eu pago no nome. O negócio de QR Code, de tirar fotografia, mandar, copiar e colar, não é comigo. Como é que funciona o golpe? Ao realizar uma compra online e o código PIX exibido na tela, seja via QR Code ou cópia e cola, é adulterado, é do bandido, fazendo com que o seu dinheiro vá para a conta de golpistas em vez de ir para a loja original. Agora, já que tem isso aí, já que é dada a notícia, como é que é feita a proteção? Não confira apenas o valor. Antes de autorizar a transação, o aplicativo do seu banco, leia com atenção os dados ou destinatário. Eu sempre faço isso, mas já errei uma vez. Confirme o nome ou CPNJ ou CPF. Veja se os dados correspondem exatamente à loja onde você está comprando ou à intermediadora oficial de pagamento daquela transação. Na dúvida, não pague nada, deixe que cobre. Se o nome ou CPNJ forem desconhecidos ou estranhos, cancele a operação imediatamente, não marque a bobeira. Agora, se você caiu no golpe, tem solução também. Entre em contato com o seu banco imediatamente, informe a fraude e solicite a contestação da transação com a devolução do dinheiro pelo mecanismo especial de devolução, o MED 2.0. Fique atento aos novos prazos, também pelo MED 2.0. O Banco Central ampliou o prazo para solicitar o bloqueio e a devolução dos valores de 30 para 80 dias de transação. Ninguém sabe disso, a maior parte não sabe. Avise a loja. Notifique o estabelecimento comercial sobre o problema Guarde tudo, salve comprovantes, prints de tela, conversas e números de protocolo do atendimento. Compartilhe esta informação para proteger os seus amigos e familiares. Procon Barra Bonita, que é uma das fontes da notícia, em defesa dos direitos do consumidor. Comunicado importante, entrega do leite de caixinha e de saquinha. Secretaria de Barra Bonita de Saúde informa aos beneficiários dos programas Viva Leite e Leite Social que a entrega do leite de caixinha e do leite de saquinho será realizada na sexta-feira, dia 25 agora, no horário habitual de atendimento na sua unidade de saúde. Pedimos aos beneficiários que fiquem atentos à data e ao horário de atendimento da unidade de referência. Eu disse 25, não é não. Deixa eu conferir aqui no calendário. Não, dia 25 é da outra semana. Quinta-feira da outra semana. Sexta-feira da outra semana, melhor dizendo. Conferindo aqui. Maiores de 15 anos podem ser proibidos de utilizar as redes sociais dos países da União Europeia. Já tem na França, lá não pode. A iniciativa será apresentada pelo bloco esta semana e é chamada de Kids Act. A Comissão Europeia deve exigir que as empresas e redes sociais, serviços de jogo online, chatbots de inteligência artificial, criem mecanismos de verificação de idade para impedir o acesso dos adolescentes com menos idade. Não vai ser fácil. Além disso, essas plataformas vão ter que desenvolver recursos de segurança para minimizar abusos e comportamentos que causem o vício. Difícil, hein? Não vai ser fácil. Essas informações foram divulgadas pelo Bloomberg News. A proposta estabeleceria 15 anos como idade mínima para abrir uma conta pessoal sem a supervisão dos pais. Para os menores de 3 a 13 anos, o acesso às redes sociais só poderá ocorrer para serviços desenvolvidos especificamente para o público infantil e com a supervisão dos pais. Já aqueles dos 13 aos 14 vão poder ter contas convencionais, mas com possíveis limites diários de tempo de uso e controle de adultos. Vai ser uma mão de obra, papai e mãe, que não tem tamanho. Você acha que vai dar certo, Marcelo?
1: Ah, Zé Maria, é um vício esse negócio. Essa molecada, rapaz, não tem
0: como.
1: Céu.
0: Já nasce com o celular na mão, como é que vai parar?
1: Bem difícil a coisa, viu?
0: É. 18h56, vamos para mais uma notícia. Pesquisa alerta que o assédio e a sobrecarga colocam em risco a saúde mental dos jornalistas. Cuidado, Marcelo. Cuidado, poeta. O estudo foi realizado pela Fundação Centro Nacional de Segurança, Higiene e Medicina do Trabalho, com o apoio da Federação Nacional dos Jornalistas. É, ser jornalista é um trabalho maçante, não é brincadeira, não. De acordo com o levantamento, as condições e características do trabalho jornalístico, o assédio e a falta de apoio social deixam esses profissionais expostos a diversos problemas de saúde mental. O estudo indica que é urgente que os empregadores, as entidades de classe e os formuladores de políticas públicas reconheçam a gravidade e promovam um ambiente de trabalho mais seguro, justo e saudável para os jornalistas. Quase metade dos profissionais que participam do levantamento disseram sofrer de insônia. 36% relataram episódios de ansiedade e 50% afirmaram sofrer de depressão. E mais, hein? Do total de 257 jornalistas que responderam ao questionário online, 21,5% admitiram consumir bebida alcoólica com frequência. É, essa vidinha de jornalista. Tem um jornalista famoso, ele bebia, Marcelo, 3 litros de vodka por dia. E era bom. Era bom. Mas parou. Hoje faz uns 15, 20 anos que tinha essa notícia, ele parou. E em relação à ansiedade também é grande, porque o Heron Domingues, que era um dos baluartes da Globo, ou Rádio Nacional antigamente, ele não dormia esperando para anunciar o fim da guerra. No dia que a guerra acabou,
1: ele dormiu.
0: Dormiu.
2: Pelo amor de Deus.
0: Bom, 18h58, vamos lá.
1: Primeira pergunta que a Maria fez pra gente. A palavra pica usada em Portugal significa no Brasil injeção ou mordida de pernilongo, Zé Maria?
0: Injeção, né, Marcelo? Pernilongo não morde.
1: Não morde, não tem dente, tem, Zé Maria?
0: Não tem nada. Você faz, pensou?
1: Oh, meu Deus do céu.
0: Se tivesse dente, E a fêmea.
1: Nossa,
0: que
1: aí a gente tava ferrado. Já pica. Dói, né? Já dói. Ah, Deus me imagina Deus. Ele com dente.
0: Daí eu não gosto desse bichinho. Vamos lá.
1: A segunda pergunta. A um dos vários distúrbios intestinais dá-se o nome de desenteria ou disenteria, Zé Maria? Qual a forma correta?
0: Disenteria.
1: Disenteria?
0: Embora 99% dos brasileiros falam desenteria. Ou disenteria.
1: É, eu não falo nenhum dos dois, José Maria. Eu falo outra coisa. É. Sabia?
0: Eu sei.
1: É, não vou falar o que é.
0: Parece
1: aqui.
0: Parece com,
1: né?
0: Bananeira, né?
1: O pessoal nesse momento não merece essa palavra.
0: É igual bananeira, só tirar uma.
1: Oh, meu Deus do céu. Bom, 18h59, Zé Maria. Vamos ver como que você está chegando a Voz do Brasil? Fala a hora, senhora.
3: Observatório Nacional, 18 horas, 59 minutos, 10 segundos.
1: Opa, temos 20 segundos ainda, hoje a gente está adiantado.
4: Além, cria uma política na...
1: Observatório Nacional, erro da Voz do Brasil,
3: 18 horas, 59 minutos, 20 segundos.
1: Beleza, mais 10 segundos. Agora está na hora do Estiva, né, Zé Maria?
0: Ah, hoje é dia, né?
1: É, vamos passar no Valtinho, aí a gente come alguma coisinha e vamos para o Estiva.
3: 59 minutos,
1: já que ele convidou.
0: Valtinho, nem picanha nem costela. Faz um bifinho para mim de colchão.
1: Um cascudo.
0: É, cascudo.
1: Um cascudo, recheado.
0: Sendo na orelha.
1: Oh, meu Deus. Tchau, Zé Maria. Tchau, gente.
0: Até amanhã.
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7: Olá, boa noite.
6: Uma boa noite para você que nos acompanha em todo o país.
7: Quarta-feira, 16 de setembro de 2026.
6: E vamos ao destaque do dia.
7: Brasil cria política nacional para minerais críticos e estratégicos.
6: A ideia é produzir mais e agregar valor aos recursos naturais brasileiros. Gabriela Noronha.
8: A lei cria uma política nacional voltada a minerais considerados estratégicos para o país, além de estabelecer incentivos fiscais e instrumentos de financiamento para o setor.
7: Segurança Pública.
6: Forças integradas de combate ao crime organizado deflagraram a operação em 19 estados.
7: E mais de 500 milhões de reais foram bloqueados de organizações criminosas. Claudimário Carvalho.
9: A operação investiga crimes como tráfico de drogas e armas, lavagem de dinheiro, homicídios, extorsão e atuação de organizações criminosas violentas.
6: Problemas com plano de saúde.
7: Saiba como acionar a Agência Nacional de Saúde Suplementar em busca de orientações. Cleide Lopes.
10: A ANS disponibiliza um serviço gratuito para orientar os consumidores sobre seus direitos e as regras dos planos privados de saúde no Brasil.
6: Hoje, na apresentação da Voz do Brasil, Nazi Brum e Mariana Jungmann.
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6: Foi sancionada agora há pouco a Política Nacional de Minerais Críticos e Estratégicos.
7: A nova lei busca agregar valor à indústria nacional, utilizando esses recursos naturais, além de fomentar a pesquisa e a inovação.
6: Vamos ouvir os detalhes agora na reportagem de Gabriela Noronha.
8: A lei sancionada nesta quarta-feira cria uma política nacional voltada a minerais considerados estratégicos para o país, além de estabelecer incentivos fiscais e instrumentos de financiamento para o setor. Márcio Elias Rosa, ministro do Desenvolvimento, Indústria, Comércio e Serviços, detalhou como a norma pode ser utilizada para fomentar a atividade industrial do país.
11: São 51 artigos, 9 instrumentos legais, todos eles associados àquilo que é essencial. E é essencial desde a lavra, pesquisa, o beneficiamento, a transformação, a mineração urbana. Ou seja, nós estamos falando de uma atividade integrada e de uma política que quer transformar o que nós já temos em abundância em inovação e assim ampliar a nossa competitividade industrial.
8: Minerais críticos são aqueles necessários a setores importantes da economia e cujo abastecimento possa estar sujeito a riscos, seja pela dependência externa ou outras questões geopolíticas. Um exemplo é o potássio, utilizado na produção de fertilizantes e essencial para a agricultura. Já os minerais estratégicos são essenciais para o desenvolvimento tecnológico, com redução de emissões de gases do efeito estufa. As terras raras, por exemplo, fazem parte desse grupo e são utilizadas na produção de diferentes tecnologias, como na fabricação de celulares, carros elétricos e turbinas eólicas. O ministro de Minas e Energia, Alexandre Silveira, disse que será possível avançar no processamento desses recursos naturais.
12: A norma contribui também para a neoindustrialização, oportunidade que não está somente na extração. Reside especialmente na capacidade de instalar no Brasil as etapas de beneficiamento, de separação, de refino, de transformação e de elaboração de materiais avançados de componentes e produtos industriais.
8: Para coordenar as ações, foi criado o Conselho Nacional para a Industrialização de Minerais Críticos. O colegiado terá entre suas atribuições a definição de prioridades e o acompanhamento de projetos considerados estratégicos, como explica a ministra Miriam Belchior, da Casa Civil.
13: Que ele possa definir regras claras e a agilidade necessária nas suas decisões para que os investimentos possam ocorrer da maneira mais rápida possível. E é por essa razão que o Conselho vai contar, além de todos os ministérios envolvidos, que serão 13, também representação dos governos estaduais, municipais, do setor industrial, do setor de mineração e da academia.
8: A lei também cria um fundo garantidor, visando reduzir riscos e ampliar a capacidade de investimento no setor. E o Programa Federal de Beneficiamento e Transformação de Minerais Críticos e Estratégicos. Com ele, as empresas poderão transformar em crédito fiscal até 20% de seus gastos com beneficiamento, transformação e mineração urbana. Reportagem Gabriela Noronha.
7: O Ministério dos Transportes apresentou um novo modelo de chamamento público para a exploração de trechos ferroviários ociosos, desativados ou em processo de devolução.
6: Ele permite que empresas privadas explorem a malha ferroviária pública por meio de contratos de autorização.
14: Cerca de 10 mil quilômetros de ferrovias ociosas, desativadas ou subutilizadas poderão voltar a operar no país. O Ministério dos Transportes apresentou na B3, em São Paulo, um modelo para atrair empresas interessadas em explorar esses trechos. A proposta prevê chamamentos públicos para apresentação de projetos de requalificação da malha ferroviária. Nos trechos selecionados, o interessado terá 2 anos para desenvolver o projeto e poderá propor soluções para transporte de cargas ou passageiros. Os contratos poderão ter prazo de até 99 anos. Segundo o ministro de Portos e Aeroportos, Tomé Barros, a proposta contempla o aperfeiçoamento logístico dos trechos.
15: No estudo que a gente contratou, aponta um volume de carga muito grande, que hoje está por caminhão. Então a meta nossa é diminuir o custo logístico, aumentar a participação do modal ferroviário, abrindo possibilidades. Então assim, a gente acha que vai ter muita gente interessada e vai ter, pelo menos eu vou trazer um olhar do mercado para os trechos existentes hoje. Estou dando um destino e buscando um caminho para essa quantidade de quilômetros que eu tenho em desuso no país.
14: A carteira inicial reúne 7 ferrovias de linha curta, conhecidas como short lines, além de trechos de menor extensão conectados à malha ferroviária nacional. Entre os trechos estão as ligações entre Brasília e Lusiânia e entre Campina Grande e Cabedelo, além de linhas nos estados do Rio Grande do Sul, Minas Gerais, Goiás e São Paulo. A recuperação dos trechos poderá envolver investimentos privados e recursos públicos, quando houver interesse e viabilidade. A proposta prevê ampliar a utilização da malha ferroviária e integrar diferentes regiões do país. Reportagem Pablo Mundim.
7: Ele Eles cruzam o país de norte a sul, enfrentando o sol, a chuva e a distância da família para garantir que o Brasil não pare.
6: Seja levando o alimento que chega à nossa mesa, o combustível que move nossas cidades ou remédios que salvam vidas.
7: No Dia Nacional do Caminhoneiro, a Voz do Brasil presta uma homenagem aos mais de 4 milhões de motoristas que fazem das rodovias o seu sustento e a engrenagem que ajuda a mover o país.
6: Para celebrar a data, a Polícia Rodoviária Federal realiza ações educativas de saúde e faz um alerta. Neste ano, aumentaram as estatísticas de sinistros de trânsito envolvendo caminhões, mortes e feridos nas rodovias federais. Minha vida.

0: O caminhoneiro Senito Pereira nasceu no interior do Paraná, mas há 26 anos sua casa é todo o Brasil.
1: O ofício é quase uma tradição de família. 5 irmãos, um filho e uma sobrinha ganham a vida transportando carga nas estradas do Brasil.
0: E hoje nós preparamos uma reportagem dando dicas para viagens seguras.
1: Só para se ter uma ideia, de janeiro a julho, 1.681 pessoas morreram nos sinistros de trânsito em que caminhões estavam envolvidos. Número 4,54% maior que o registrado no mesmo período do ano passado.
2: 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É só me mostrar qual é a direção.
3: O sol clareia às primeiras horas da manhã, quando Senito Pereira desperta para mais um dia de trabalho. Ele deixa a boleia, acende o fogareiro e faz um café. Para ele, que passa os dias na estrada, o caminhão é um pouco de tudo. Meio de transporte, fonte de renda e casa. Antes de dar partida, o caminhoneiro, nascido em Curiúva, no interior do Paraná, sempre confere se está tudo em seu lugar.
4: Primeiro eu dou uma olhada, né? Como é que tá óleo, água, essas coisas, que é o dever da gente, né? Quando ele tem um probleminha, a gente já cuida de levar na oficina, né? Tudo tem que estar em cima, manutenção do caminhão em primeiro lugar.
3: Além dos cuidados com a manutenção do veículo, a Polícia Rodoviária Federal faz outras recomendações aos caminhoneiros para que trafeguem com segurança. A atenção deve ser redobrada com os veículos menores, por conta da grande quantidade de pontos cegos. Consumo de álcool ou drogas antes de dirigir, carga muito pesada e amarração incorreta da carga são causas de acidentes graves na estrada, segundo Estênio Pires, coordenador-geral de segurança viária da PRF. Ele também alerta para o perigo do excesso de velocidade.
5: É um veículo desse que transporta dezenas de toneladas, tem um comportamento muito diferente de um veículo de passeio, um veículo pequeno. Para se fazer a frenagem total, leva um espaço muito grande. Se estiver em excesso de velocidade, muito mais, podendo provocar grandes tragédias.
3: A Lei dos Caminhoneiros, que regulamenta a profissão no país, estabelece regras para a jornada de trabalho e para proporcionar descanso seguro a esses profissionais, há pontos de parada localizados ao longo das rodovias. Nos contratos de concessão, eles devem aparecer pelo menos a cada 400 quilômetros. Postos de gasolina e outros estabelecimentos privados também são habilitados a oferecerem um serviço, mas nesse caso podem fazer uma cobrança pela utilização da área. De acordo com Viviane S., secretária nacional de transporte rodoviário do Ministério dos Transportes, essas paradas também ajudam a prevenir acidentes.
6: A gente consegue colocar áreas adequadas e seguras para que os caminhoneiros e caminhoneiras possam descansar, cumprir a legislação que impõe aí horas de descanso e com isso seguir uma viagem mais tranquila e efetivamente isso tem um impacto então na redução no número de acidentes.
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3: O caminhoneiro Senito Pereira, do início desta reportagem, conta que apesar de a vida na estrada ser marcada por vários desafios, também é uma alegria desbravar melhor o Brasil.
4: A gente conhece tudo, né? A gente ouve falar numa cidade lá, opa, mas essa eu conheço, já passei, né? E conhece todo o desenvolvimento do Brasil, né? Hoje a gente tem uma potência muito grande.
3: A Lei dos Caminhoneiros também determina que é direito desses trabalhadores ter acesso gratuito a programas de formação e aperfeiçoamento, contar com sistema único de saúde para atendimento e receber proteção do Estado contra ações criminosas.
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3: Reportagem Márcia Fernandes.
1: Bancos e instituições de pagamento terão que adotar medidas para identificar e interromper operações ligadas a casas de apostas não autorizadas.
0: A determinação está em uma portaria publicada esta semana que também prevê o bloqueio ou encerramento de contas usadas por operadores irregulares.
7: Uma portaria do Ministério da Fazenda estabelece novos procedimentos para suspender transações financeiras relacionadas à exploração irregular de apostas de cota fixa. Entre as ações previstas estão a identificação dos meios utilizados por operadores irregulares para receber valores e a interrupção do fluxo financeiro destinado a essas atividades. A norma também permite o bloqueio de contas e o impedimento de novas transações relacionadas à exploração irregular de apostas. A medida fortalece a cooperação entre regulação, fiscalização e sistema financeiro no enfrentamento do mercado ilegal. No Brasil, somente empresas autorizadas pela Secretaria de Prêmios e Apostas do Ministério da Fazenda podem operar nacionalmente. Desde janeiro de 2025, os sites autorizados utilizam o domínio .bet.br. Todos os detalhes da portaria estão disponíveis no portal gov.br/fazenda. Thaís de Araújo, para a Voz do Brasil.
1: As plataformas digitais com mais de 1 milhão de usuários menores de 18 anos deverão publicar relatórios com informações sobre as medidas adotadas para a segurança, a privacidade e a proteção desse público.
0: As empresas têm até esta quinta-feira, dia 17 de setembro, para divulgarem essas informações.
8: Os relatórios das empresas devem mostrar uma prestação de contas à sociedade e ao poder público das medidas adotadas para a proteção de menores de 18 anos no ambiente digital. O relatório deve apresentar informações sobre denúncias e os encaminhamentos dados, moderação de conteúdos e contas, medidas de proteção de crianças e adolescentes, proteção de dados e privacidade, além dos mecanismos de consentimento parental e da avaliação e gestão de riscos à segurança e à saúde desse público. A data limite para publicar o documento é 17 de setembro. A obrigatoriedade vale para as plataformas com mais de 1 milhão de usuários cadastrados menores de 18 anos. E esse primeiro relatório deve abranger o período de 1º de janeiro a 30 de junho de 2026. Lorena Gilberte Coutinho, diretora da Agência Nacional de Proteção de Dados, a ANPD, destaca que o relatório é importante para famílias, pesquisadores e toda a sociedade, além dos órgãos de proteção.
9: Esse tipo de instrumento, ele vai possibilitar que pesquisadores, até que pais e famílias possam ter, né, um maior esclarecimento sobre, né, se essas plataformas estão recebendo muitas denúncias. É também um instrumento importante para que os próprios pais e responsáveis possam fazer escolhas, controlar mais quais aplicativos os seus filhos utilizam, né, e como fazer esse tipo de controle.
8: A plataforma Discord teve a funcionalidade de transmissão ao vivo suspensa no Brasil até que a empresa comprove a adoção de medidas para proteger crianças e adolescentes. A medida faz parte do processo de fiscalização instaurado pela ANPD para apurar possíveis falhas na proteção desse público no ambiente digital. E além do Discord, a agência segue com a fiscalização e o monitoramento, inclusive de lojas de aplicativos. É o que explica Lorena Gilberte Coutinho.
9: Para verificar a adoção de sinais de idade, né, os mecanismos de verificação de idade por parte de lojas de aplicativo e sistemas operacionais, em relação às empresas Apple, Google e Microsoft.
8: A ANPD recebe denúncias de violação pela página na internet gov.br/ANPD. Reportagem Luciana Colares de Holanda.
1: As Forças Integradas de Combate ao Crime Organizado deflagraram hoje operação em 19 estados.
0: O objetivo é o enfrentamento ao tráfico de drogas e de armas, à lavagem de dinheiro e a organizações criminosas violentas.
1: As decisões judiciais determinaram bloqueios superiores a R$508 milhões, incluindo imóveis, veículos, ativos financeiros e outros bens vinculados a organizações criminosas investigadas.
10: As Forças Integradas de Combate ao Crime Organizado, as FICOs, deflagraram nesta quarta-feira a Operação Força Integrada 4, com ações simultâneas em 19 estados. Ao todo, foram expedidos 173 mandados de busca e apreensão, além de 44 prisões em flagrante durante as diligências. A operação investiga crimes como tráfico de drogas e armas, lavagem de dinheiro, homicídios, extorsão e atuação de organizações criminosas violentas. As decisões judiciais também determinaram o bloqueio de mais de 508 milhões de reais em bens e ativos financeiros. Até agora, 29 imóveis e 18 veículos foram apreendidos, além de armas, munições e drogas. Claudimário Carvalho, para a Voz do Brasil.
0: Problemas com a marcação de procedimentos, reajustes e outras dificuldades com planos de saúde estão entre as reclamações dos consumidores.
1: Para orientar quem enfrenta esse tipo de situação, a Agência Nacional de Saúde Suplementar, a ANS, oferece canais gratuitos de atendimento. Confira na reportagem.
11: A gestora Karen Nascimento tem plano de saúde há muito tempo, mas sempre tem problemas com ele, principalmente com a marcação de procedimentos.
12: Sempre atraso de agendamentos, procedimentos que não são autorizados no tempo hábil.
11: Já o funcionário público Manuel Freire reclama dos aumentos do plano de saúde, que considera abusivos.
13: Todo ano aumenta e a oferta, você não sabe se a rede aumentou, se a rede diminuiu.
11: Para solucionar problemas e reclamações como estas, a Agência Nacional de Saúde Suplementar, a ANS, disponibiliza um serviço gratuito para orientar os consumidores sobre seus direitos e as regras dos planos privados de saúde no Brasil. A diretora de fiscalização da agência, Eliane Medeiros, explica qual o primeiro passo.
14: Quando o consumidor tiver um problema com o plano de saúde, a primeira orientação é procurar a própria operadora e guardar o número do protocolo desse atendimento. Agora, se o problema não for solucionado, aí ele pode procurar a ANS e registrar uma reclamação. A reclamação é encaminhada à operadora, que tem até 5 dias úteis para solucionar problemas de atendimento de saúde, como negativa de cirurgia, exame ou consulta.
11: Eliane Medeiros alerta ainda que, ao contratar um plano de saúde, o consumidor deve ficar atento às regras pré-estabelecidas.
14: É importante que o consumidor conheça bem as características do plano que contratou. Também é importante guardar o contrato e qualquer outro documento relacionado ao plano. Conhecer previamente as regras do plano também é uma forma de exercer seus direitos.
11: Em caso de qualquer problema com o plano de saúde, o cidadão dispõe de 3 canais principais para fazer uma reclamação: pela internet, no site da ANS, no endereço gov.br/ANS, ou por telefone, gratuitamente, no número 0800-701-9656, de segunda a sexta-feira, das 9 às 17 horas. Para pessoas com deficiência auditiva, o número é 0800-021-2105. Mas se a pessoa preferir fazer a reclamação presencial, é preciso agendar o atendimento nos núcleos de fiscalização da ANS. Reportagem Cleide Lopes.
0: O pagamento da parcela de setembro do Bolsa Família tem início nesta quinta-feira.
1: O Ministério do Desenvolvimento Social, Família e Combate à Fome informa que a greve dos bancários não vai interferir no repasse.
15: Nesta quinta-feira, dia 17, tem início os repasses do Bolsa Família de setembro. As transferências ocorrem até o dia 30 deste mês. O pagamento é feito de acordo com o último dígito do número de identificação social, o NIS, que cada beneficiário tem no cartão do Bolsa Família. Restricação social, o NIS, que cada beneficiário tem no cartão do Bolsa Família. Recebem primeiro...

0: temporários, que envolve a Caixa Econômica Federal, não afeta os pagamentos do Bolsa Família, que vão ocorrer normalmente. Reportagem Érica Brás.
1: E essas foram as notícias do governo federal.
2: Uma realização da Secretaria de Comunicação Social da Presidência da República.
1: Com produção da empresa Brasil de Comunicação.
2: Fique agora com o Minuto do TCU e em seguida as notícias do Poder Judiciário e do Congresso Nacional. Uma boa noite.
1: Boa noite, até amanhã.
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7: Supremo decide que venda interestadual de combustíveis não exige cancelamento de créditos de ICMS.
8: STJ fixa tese sobre uso de provas do inquérito e validade do testemunho indireto na pronúncia.
7: Mais de 99% dos pedidos de candidatura já foram julgados pela Justiça Eleitoral.
8: Boa noite, eu sou Arthur Filho.
7: E eu sou Walter Lima.
8: Os ministros do Supremo Tribunal Federal decidiram que a venda de combustível derivado de petróleo para outro estado não exige o cancelamento dos créditos de Imposto sobre Circulação de Mercadorias e Serviços, o ICMS, gerados nas operações anteriores realizadas dentro do estado de origem.
7: A decisão foi tomada em sessão virtual no julgamento de um recurso extraordinário. Por se tratar de matéria com repercussão geral reconhecida, a tese fixada deverá ser aplicada pelos demais tribunais do país.
8: A situação analisada no julgamento diz respeito a empresas que compram produtos de outra empresa do mesmo estado, operação em que há cobrança de ICMS e geração de crédito para a distribuidora.
7: Quando parte dos produtos é posteriormente vendida por outro estado, não há incidência de ICMS. Assim, a discussão consistia em saber se o estado de origem pode manter o imposto cobrado nas operações internas anteriores e se a distribuidora deve estornar o crédito na operação interestadual.
8: STJ fixa tese sobre o uso de provas do inquérito e validade do testemunho indireto na pronúncia.
7: Como o julgamento foi pelo rito dos repetitivos, o entendimento valerá para casos com o mesmo tema em todo o judiciário. Fátima Uchoa.
9: A pronúncia é a decisão judicial que avalia se o acusado de crime doloso contra a vida, como matar alguém, será julgado pelo tribunal do júri. O magistrado verifica se o suposto crime ocorreu e se há indícios de que o acusado participou dele. Para o STJ, a pronúncia não pode se basear exclusivamente em provas colhidas durante o inquérito policial. Nem esse pronunciamento judicial pode ser feito só com apoio de testemunho indireto, ou seja, de quem apenas ouviu dizer que o fato ocorreu. Mas o tribunal reconheceu que o testemunho indireto pode ser mais relevante como prova em contextos como criminalidade organizada e tentativa de silenciamento da vítima ou de testemunha. O relator foi o ministro Reinaldo Soares da Fonseca.
8: Acordo de 193 milhões de reais beneficia quase 800 trabalhadores.
7: A ação faz parte da Semana Nacional da Execução Trabalhista, mutirão promovido pela Justiça do Trabalho para acelerar o pagamento de dívidas judiciais trabalhistas. Rafael Silva.
10: 761 trabalhadores fecharam por meio do Sindicato dos Petroleiros

0: um acordo de 193 milhões de reais com a Petrobras. E eles são apenas alguns dos milhares de trabalhadores beneficiados pelo mutirão da Justiça do Trabalho. Já foram feitas quase 32 mil audiências e arrecadados 2 bilhões de reais. Entre os tribunais regionais de pequeno porte, o TRT-19, em Alagoas, é ouro no ranking de acordos. E você que ganhou uma causa, mas ainda não recebeu, pode procurar a Vara do Trabalho, onde tramita o processo.
1: Há 18 dias para o primeiro turno das eleições gerais, mais de 99% dos pedidos de candidatura já foram julgados pela Justiça Eleitoral.
2: O dado foi divulgado pelo presidente do Tribunal Superior Eleitoral, ministro Cássio Nunes Marques. Vitor Struck tem mais informações.
3: A Justiça Eleitoral já analisou e julgou 20.982 pedidos de candidatura em todo o país. O número corresponde a mais de 99% do total. O dado foi divulgado pelo presidente do Tribunal Superior Eleitoral, o ministro Cássio Nunes Marques, em sessão plenária do Tribunal. De acordo com o ministro, restam 205 processos pendentes de julgamento. Entre os casos já decididos, 980 ainda estão dentro do prazo para recurso. No caso das candidaturas à presidência e vice-presidência, todos os 13 pedidos foram julgados até o dia 11 de setembro.
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1: A você, uma boa noite.
2: E até amanhã.
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6: Eu sou Humberto Pinheiro e estes são os destaques de hoje do Jornal do Senado, que começa agora. Senado pode criar grupo de trabalho para discutir reforma do judiciário. Lei cria política nacional de conscientização sobre doença rara que afeta os pulmões. Sancionada lei que amplia financiamento para renovação de frota de motoristas de aplicativo e entregadores. Boa noite. A Comissão de Constituição e Justiça pode criar um grupo de trabalho para discutir a reforma do Judiciário. O texto estabelece um prazo de 60 dias para que o grupo apresente uma proposta sobre a reforma. A criação do grupo ainda depende de decisão da Comissão de Constituição e Justiça. O trabalho deverá subsidiar as discussões sobre o tema no Senado. Repórter Pedro Pincer.
7: A Comissão de Direitos Humanos aprovou uma indicação para que a Comissão de Constituição e Justiça crie um grupo de trabalho para apresentar uma proposta de reforma do Judiciário no prazo de 60 dias. A indicação é um tipo de proposição legislativa pela qual se sugere a adoção de providência, a realização de um ato administrativo ou se recomenda que determinado assunto seja tratado por outra comissão. Por exemplo, a proposta de indicação feita à CCJ foi apresentada pela presidente da Comissão de Direitos Humanos, senadora Damaris Alves, do Republicano do Distrito Federal.
8: Que a Comissão de Direitos Humanos faça uma indicação urgente à Comissão de Constituição e Justiça do Senado, para que a Comissão de Constituição e Justiça do Senado crie imediatamente um grupo de trabalho onde busque todas as propostas, PECs e projetos de lei que estão tramitando de reforma do Poder Judiciário.
7: A decisão ocorreu durante reunião da CDH em que foram discutidos os desdobramentos institucionais da sessão plenária do Supremo Tribunal Federal que aconteceu nesta terça-feira. A sessão do STF tinha a finalidade de decidir se haveria ou não investigação sobre o ministro Alexandre de Moraes por supostas relações com o banqueiro Daniel Vorcaro, dono do extinto Banco Master, liquidado pelo Banco Central após a constatação de fraudes. 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
6: O Palácio do Congresso Nacional recebe nesta semana uma iluminação verde em alusão ao Dia Nacional de Conscientização sobre as Distrofias Musculares, celebrado em 17 de setembro. A data foi instituída em 2024, após a aprovação de um projeto pelo Senado para ampliar o conhecimento sobre o grupo de mais de 30 doenças hereditárias que podem causar enfraquecimento e perda progressiva da massa muscular. Reportagem Yasmin Rodrigues.
9: As distrofias musculares formam um grupo de mais de 30 doenças hereditárias que podem causar enfraquecimento e perda progressiva da massa muscular. A data nacional celebrada em 17 de setembro foi criada por lei em 2024. A senadora Leila Barros, do PDT do Distrito Federal, relatora do projeto na Comissão de Assuntos Sociais, destacou que a falta de informação ainda é um obstáculo para pacientes e profissionais de saúde.
10: O conhecimento de distrofias musculares ainda é limitado entre a população geral e muitas vezes até mesmo entre os profissionais da saúde. Por meio da conscientização, busca-se ampliar o conhecimento sobre os sintomas, os métodos de diagnóstico e as possíveis terapias, promovendo uma detecção mais precoce e melhor qualidade de vida para os pacientes. Outro impacto importante da instituição deste dia é o fortalecimento das políticas de inclusão para as pessoas com deficiência.
9: A legislação que criou a data também prevê campanhas de esclarecimento, eventos e materiais educativos para ampliar o acesso à informação sobre as distrofias musculares.
6: Foi sancionada a lei que cria a Política Nacional de Conscientização e Orientação sobre Lifangioleiomiomatose no âmbito do Sistema Único de Saúde. A doença, conhecida como LAM, é rara, afeta principalmente os pulmões e não tem cura. A lei prevê que o SUS ofereça às pessoas com LAM o acesso a todos os meios disponíveis para o tratamento e o controle da doença. A reportagem é de Márcio Maturana.
11: Mulheres entre a puberdade e a menopausa são as mais atingidas pela lifangioleiomiomatose, uma doença rara e progressiva, também conhecida como LAM, que causa cistos nos pulmões, nos rins e no sistema linfático, podendo levar à insuficiência respiratória. A LAM é frequentemente confundida com asma ou bronquite. Por isso, a nova Política Nacional de Conscientização e Orientação, publicada nesta terça-feira no Diário Oficial da União, prevê capacitação de profissionais de saúde para facilitar o diagnóstico precoce. A senadora Damaris Alves, do Republicanos do Distrito Federal, foi a relatora do projeto que deu origem à lei.
12: A única coisa que os pacientes da LAM querem é respirar. Estamos falando de uma doença que eles querem tão somente respirar. Ter uma política pública para acompanhar esses pacientes é mais que necessária. Ampliar a conscientização sobre a LAM, favorecer o diagnóstico oportuno, organizar o encaminhamento assistencial e aprimorar a produção de informações epidemiológicas e clínicas sobre a doença.
11: Outras ações previstas pela nova lei são a criação de centros de referência especializados e implantação de um sistema nacional de coleta de dados. A LAM não tem cura, mas pode ser controlada com medicamentos já disponíveis gratuitamente no Sistema Único de Saúde.
6: Também foi sancionada pelo presidente da República a lei que garante a continuidade do programa de renovação de frota com condições especiais de financiamento para a compra de veículos novos. A medida beneficia motoristas de aplicativo, taxistas e entregadores de aplicativos. O programa permite o financiamento de carros, motos e bicicletas elétricas zero quilômetro. O Congresso Nacional também ampliou as possibilidades de uso dos recursos, incluindo veículos leves para transporte escolar e transporte de cargas. A lei resulta da unificação de duas medidas provisórias aprovadas pelo Congresso. Mais informações com a repórter Patrícia Oliveira.
13: A nova lei garante até 30 bilhões de reais para financiar veículos novos para motoristas de aplicativo com no mínimo 6 meses de atividade, além de taxistas e cooperativas de taxistas. Cada motorista poderá financiar um veículo. A lei também possibilita o uso de recursos para renovação de frotas e infraestrutura do transporte escolar e do transporte urbano de passageiros ou de cargas. Aprovada no Senado, a lei unificou duas medidas provisórias. O senador Camilo Santana, do PT do Ceará, destacou que a iniciativa pode beneficiar cerca de 1 milhão e 400 mil trabalhadores.
14: Agora terão condições mais dignas dias para conquistar seu próprio veículo, gerar renda com mais autonomia e melhorar sua qualidade de vida.
13: A lei também permite que motoristas com habilitação na categoria B conduzam veículos elétricos ou híbridos de até 4.250 quilos de peso bruto total.
15: Eleições 2026.
6: Eleitores que não votarem nas próximas eleições marcadas para 4 de outubro precisam justificar a ausência. A justificativa pode ser feita por duas formas: pessoalmente, em uma sessão eleitoral ou pelo aplicativo do Tribunal Superior Eleitoral. Se o eleitor estiver fora do município que vota, é possível baixar o aplicativo e-título no celular e justificar a ausência por lá no dia e horário em que ocorre a votação. Em caso de ausência, é preciso apresentar uma justificativa para cada turno da eleição. Os eleitores que não votarem nem justificarem ficam sujeitos às penalidades, como impedimento de emitir documentos e de participar de concursos públicos, além do pagamento de multa. Um projeto quer incentivar navios-tanque e embarcações de apoio marítimo que utilizem biodiesel, etanol ou a mistura desses combustíveis. A proposta em análise na Comissão de Infraestrutura prevê cotas adicionais de depreciação acelerada. Isso significa que as empresas poderão contabilizar mais rapidamente a perda de valor de um bem e reduzir custos fiscais. O benefício terá duração de 5 anos. O senador Fernando Dueire, do PSD de Pernambuco, relatou a medida na Comissão de Assuntos Econômicos. Para ele, a proposta poderá estimular a renovação da frota e a sustentabilidade.
16: Porque nós queremos fazer com que o combustível sustentável seja incorporado à frota de navegação com mais agilidade.
6: Com trabalhos técnicos de Eliseu Caires, o Jornal do Senado fica por aqui. Acompanhe agora as notícias da Câmara dos Deputados. Boa noite e até amanhã.
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17: Câmara dá mais transparência à verba destinada a mulheres no orçamento.
18: Pode alterar regras de herança em casos de assassinato na família.
17: Pais de pessoas com deficiência poderão usar meia entrada em eventos.
18: Comissão aprova a proposta que incentiva a exportação da moda brasileira.
17: Boa noite. Avança na Câmara projeto que cria um programa de incentivo à exportação da moda brasileira sustentável. A repórter Maria Neves tem mais detalhes da proposta.
19: A Comissão de Meio Ambiente da Câmara dos Deputados aprovou o projeto que institui o programa Moda Brasileira no Mundo. A proposta prevê ações governamentais integradas para adaptar a indústria da moda às novas exigências sociais e ambientais dos principais importadores de produtos brasileiros. O texto também prevê medidas para promover as marcas nacionais no mercado externo. Dentre as ações propostas estão, por exemplo, a realização de campanhas internacionais de promoção da moda nacional, participação em feiras e eventos, assim como a criação de selos e ações coordenadas de comunicação internacional. A proposta sugere ainda parcerias com plataformas internacionais de moda sustentável e de moda indígena. A inclusão da moda produzida por indígenas e povos tradicionais, assim como da utilização de conhecimentos e técnicas dessas populações no texto, foi proposta pela relatora, deputada Célia Chacriabá, do PSOL Mineiro. A parlamentar argumenta que o sucesso de inúmeros estilistas indígenas atesta a habilidade dos povos tradicionais para a moda contemporânea. Apesar disso, sustenta que, ao que parece, a indústria ignora os saberes ancestrais em aspectos como técnicas têxteis, fibras naturais e tingimentos. De acordo com Célia Chacriabá, apenas 2% dos 1,5 milhão de indígenas que vivem no país atuam na indústria criativa.
20: Este artistas como Veena Ticuna, Patrícia Camaiurá, Dai Molina, que demonstra que moda indígena já ocupa espaço em destaque no Brasil e no exterior. Assim também como Cildo Rick, que veste grandes artistas como Anitta, assim como Marina Sena, Mulheres Awanawá, Mulheres Axaninca, Mulheres Machaca. Chacriabá, Ludmila Pataxó, Daru e, sobretudo, a experiência que tive a oportunidade de conhecer, que são mulheres quilombolas, porque sabemos que a única ferramenta que mais impulsiona para que as mulheres saiam da situação da zona de violência se chama autonomia financeira.
19: Célia Chacriabá explica que o projeto nasceu da necessidade de que a indústria da moda brasileira se adapte às exigências de importadores, principalmente da União Europeia, que, de acordo com ela, é o maior comprador de produtos nacionais de maior valor. Célia Chacriabá explica que o projeto nasceu da necessidade de que a indústria de moda brasileira se adapte às exigências de importadores, principalmente da União Europeia, que, de acordo com ela, é a maior compradora de produtos nacionais de maior valor. A deputada explica que o Bloco Europeu editou uma norma em 2024 que passa a exigir o passaporte digital de produto para têxteis. Para receber o documento, o exportador tem de garantir a rastreabilidade completa da cadeia produtiva, desde a matéria-prima até o consumidor final. Célia Chacriabá relata ainda que a União Europeia vai exigir que as empresas monitorem impactos em direitos humanos e meio ambiente em toda a cadeia de fornecedores. Além disso, o bloco vai passar a pedir comprovação das medidas adotadas para destinação de resíduos têxteis. Ainda, segundo a deputada, todas as demandas entram em vigor em abril de 2028. O projeto, que visa criar incentivos para a exportação de moda brasileira sustentável, ainda será analisado por 4 comissões da Câmara. Da Rádio Câmara de Brasília, Maria Neves.
21: Desenvolvimento Regional.
22: Pastor Diniz, do União, propõe que parte da economia obtida com a integração de Roraima ao Sistema Interligado Nacional seja usada para reduzir a conta de luz dos consumidores do estado até 2030.
23: Pela proposta, uma parcela da redução dos gastos da conta de consumo de combustíveis seria destinada à modicidade tarifária em Roraima. Pastor Diniz afirma que a medida evita aumentos nas tarifas e corrige uma desigualdade histórica enfrentada pelo estado.
21: Economia.
22: A Câmara aprovou a criação do Orçamento Mulher. O projeto pretende dar mais transparência aos recursos destinados a políticas públicas para as mulheres no Orçamento Federal. A repórter Silvia Munhato explica.
24: A Comissão de Constituição e Justiça da Câmara dos Deputados aprovou a criação do Orçamento Mulher. A proposta, que deve ser enviada agora ao Senado, obriga o poder público a dar transparência aos programas e ações voltados ao atendimento das mulheres, por meio de quadros anexos nas propostas e nos relatórios de execução orçamentária. O projeto é de autoria dos deputados Laura Carneiro, do PSD do Rio de Janeiro, e Ricardo Aires, do Republicano de Tocantins. A deputada Laura Carneiro explicou o sentido do texto.
25: Não adianta políticas públicas se nós não tivermos o dinheiro para arcar com essas políticas. O Orçamento Mulher vai, a partir do plano plurianual, a partir da Lei de Diretrizes Orçamentárias, organizar todos os recursos a serem gastos com as mulheres brasileiras.
24: A relatora da proposta na Comissão de Defesa dos Direitos da Mulher, deputada Flávia Moraes, do MDB de Goiás, citou exemplos de ações orçamentárias.
26: E como exemplo, a gente pode citar aqui para a educação o CMEIs, né, que vão atender as crianças para que as mulheres possam trabalhar, as clínicas especializadas em atendimento à saúde da mulher, as ações de enfrentamento e combate à violência contra a mulher. Enfim, então são muitas ações específicas que precisam ter investimento, ter orçamento e que, nesse caso, aprovando o orçamento mulher, vão ter prioridade, orçamento bem definido e claro para investimento nessas políticas.
24: De acordo com o texto aprovado, os orçamentos da União, dos estados e dos municípios deverão trazer dois quadros detalhados. O primeiro, chamado de Orçamento Mulher Proposta, deve ser entregue junto com o planejamento anual das ações orçamentárias. O segundo, Orçamento Mulher Execução, será publicado regularmente para que qualquer cidadão possa conferir quanto desse dinheiro foi efetivamente usado. Deverão constar desses documentos as despesas com educação, saúde, assistência social e outras ações em que as mulheres sejam as beneficiárias diretas. O projeto também prevê que o governo federal reúna os dados de todo o país anualmente para avaliar se os esforços dos estados e municípios estão sendo efetivos. Da Rádio Câmara de Brasília, Silvia Minhato.
21: Saúde.
23: Domingos Neto, do PSD do Ceará, é autor de projeto que cria a assistência de transição de cuidados no SUS. O objetivo é garantir que pacientes que receberam alta hospitalar continuem recebendo acompanhamento especializado antes de voltarem definitivamente para a rotina em casa.
22: A proposta de Domingos Neto prevê atendimento em unidades de transição ou por assistência domiciliar monitorada, com foco na reabilitação, cuidados paliativos e treinamento de cuidadores. Na visão dele, a medida evita reinternações desnecessárias, além de liberar leitos nos hospitais.
21: Ciência e tecnologia.
23: Bandeira de Melo, do PV do Rio de Janeiro, apoia a criação da Frente Parlamentar Mista em defesa do Programa Espacial Brasileiro. O colegiado terá como missão acompanhar e propor iniciativas voltadas ao fortalecimento do setor espacial no país.
22: Bandeira de Melo ressalta que o Programa Espacial envolve soberania nacional, inovação tecnológica e desenvolvimento econômico. A frente também pretende estimular políticas públicas ligadas à defesa, comunicações, previsão climática, monitoramento territorial e aplicações ambientais.
21: Cultura.
23: A Comissão de Cultura aprovou a meia entrada para os pais e responsáveis legais por pessoas com deficiência em eventos culturais e esportivos, mesmo sem a condição de acompanhante. A reportagem é de Luiz Cláudio Canuto.
0: A Comissão de Cultura aprovou o projeto que assegura a meia entrada a mães, pais e responsáveis legais por pessoas com deficiência em eventos culturais e esportivos. Pela proposta, cuidadores de baixa renda inscritos no Cade Único com renda familiar de até 2 salários mínimos também teriam esse direito. O texto final foi elaborado pela relatora deputada Érica Cocai, do PT do Distrito Federal, com base em um projeto da deputada doutora Alessandra Haber, do MDB do Pará. A proposta altera a lei que regula o benefício da meia entrada no Brasil. A exemplo da autora da proposta, a relatora afirma que essas pessoas necessitam de apoio do Estado para usufruir de seu direito à cultura, o que este projeto de lei pretende garantir com o direito ao benefício da meia entrada.
1: É fundamental que nós possamos assegurar a mais plena acessibilidade. É fundamental que nós possamos ter parcerias com a iniciativa privada, com a sociedade civil. Sem inclusão, a gente não tem direito pleno à cidade. Sem inclusão, a gente não tem direito a mergulharmos e vivenciarmos a nossa humanidade na sua plenitude.
0: A Comissão de Cultura acrescentou um único parágrafo à lei para assegurar o direito. O benefício vale para o acesso a salas de cinema, cineclubes, teatros, espetáculos musicais e circenses e eventos educativos, esportivos, de lazer e de entretenimento. A legislação vigente já garante meia entrada às pessoas com deficiência e, quando necessário, a seus acompanhantes. No entanto, pais, mães e responsáveis legais que não estejam na condição de acompanhante no momento do evento não têm direito ao benefício. A autora da proposta, doutora Alessandra Haber, afirma que estudos apontam casos elevados de estresse, ansiedade e depressão entre cuidadores, sobretudo entre mães de baixa renda, que compõem a maioria desse grupo. E barreiras financeiras restringem o acesso dos cuidadores a essas oportunidades, comprometendo um recurso terapêutico de comprovada relevância. A proposta ainda vai ser analisada pela Comissão de Constituição e Justiça. Da Rádio Câmara de Brasília, Luiz Cláudio Canuto.
21: Justiça.
22: Sônia Guajajara, do PSOL de São Paulo, defende a realização de um debate com representantes do governo, do sistema de justiça, de organizações indígenas e de especialistas sobre a criação da Comissão Nacional Indígena da Verdade.
23: Para Sônia Guajajara, a iniciativa pode fortalecer políticas de memória, verdade, reparação e justiça voltadas aos povos indígenas. A deputada afirma que a proposta busca aprofundar a investigação de violações de direitos humanos e ampliar as garantias de não repetição.
22: Rodrigo Valadares, do PL de Sergipe, apoia projeto que define o antissemitismo na legislação brasileira para orientar políticas públicas de prevenção à discriminação. A proposta adota como referência a definição da Aliança Internacional para a Memória do Holocausto.
23: De acordo com Rodrigo Valadares, a proposta estabelece que o antissemitismo é uma forma de racismo, mas não impede críticas ao Estado de Israel. O congressista também garante que o projeto não cria mais tipos penais.
22: Projeto de Rodrigo Gambale, do Podemos de São Paulo, estabelece medidas para garantir o pagamento de pensão alimentícia. A matéria prevê retenção de valores em contas bancárias, restituição do imposto de renda e prêmios de apostas para quitar débitos.
23: De acordo com Rodrigo Gambale, a proposta cria um cadastro nacional de devedores e prevê, de forma subsidiária, a apreensão de passaporte e da carteira de habilitação. Para as medidas dão mais eficácia para garantir o
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21: Segurança Pública.
22: A proposta que impede um condenado por homicídio de receber herança de parentes da mesma família está pronta para análise do plenário. A repórter Paula Bittar acompanhou a votação da chamada Lei Suzane von Richthofen na Comissão de Constituição e Justiça.
3: A Comissão de Constituição e Justiça da Câmara aprovou uma proposta que impede herdeiros condenados por homicídio de receber, por vias indiretas, o patrimônio de outros parentes da mesma família. A proposta estende o chamado Instituto da Indignidade aos parentes colaterais até o quarto grau. Pela regra atual, a perda do direito à herança por crime doloso só vale quando o crime é cometido contra o dono dos bens, seu cônjuge, companheiro, pais ou filhos. O projeto foi apresentado com o objetivo de criar a Lei Suzane von Richthofen. Richthofen foi condenada a 39 anos de prisão por planejar o assassinato dos próprios pais em 2002 e hoje cumpre a pena em regime aberto. O caso voltou a repercutir pela possibilidade legal de ela herdar parte do patrimônio de um tio falecido. O texto aprovado estabelece que seguro de vida também não poderá ser pago nesses casos. Segundo a relatora da proposta na comissão, deputada Laura Carneiro, do PSD do Rio de Janeiro, essas modificações, além de trazerem mais segurança jurídica ao evitarem longas discussões judiciais em inventários, garantem que o patrimônio familiar permaneça com aqueles que respeitam a solidariedade inerente aos vínculos de sangue e afeto, compatibilizando a norma aos valores que informam o direito civil contemporâneo. A proposta que impede herdeiros condenados por homicídio de receber por vias indiretas o patrimônio de outros parentes da mesma família ainda precisa passar pelo plenário da Câmara antes de seguir ao Senado. Da Rádio Câmara de Brasília, Paula Bittar.
23: Projeto de Gilvanda Federal do PL do Espírito Santo propõe reforçar o Fundo Nacional de Segurança Pública com recursos das loterias federais. Pelo texto, 10% da arrecadação bruta das loterias, que hoje ficam com a União, passariam a ser destinados à segurança pública.
22: Gilvanda Federal também incluiu no projeto uma nova regra para eventos culturais de médio e grande porte que recebam dinheiro público. Segundo o deputado, pelo menos 25% desses recursos teriam que ser usados obrigatoriamente para pagar a segurança do próprio evento.
23: Kim Kataguiri, do Missão de São Paulo, é favorável ao projeto que proíbe condenados por pedofilia de se aproximarem de escolas, creches, parques e de manterem contato com menores de idade pelas redes sociais. Ele explica que a iniciativa visa ampliar a proteção a crianças e adolescentes.
22: O texto prevê que a justiça estabeleça um perímetro mínimo de distância entre condenados por pedofilia e locais frequentados por crianças, além das próprias vítimas. Kim Kataguiri afirma que a proposta também impede que essas pessoas exerçam atividades com contato direto com crianças.
4: Hoje, infelizmente, uma pessoa condenada por pedofilia pode se aproximar de uma escola, pode se aproximar de uma creche, pode se aproximar de um parquinho, né, e pode mandar mensagens para menores de idade, né? O que, na minha avaliação, é um absurdo, né? Isso jamais deveria acontecer. Hoje, inclusive, um pedófilo pode ter uma creche. Ele pode ser sócio, ele pode ser administrador de uma creche, e esse projeto que eu sou relator visa proibir, né? Se um pedófilo se aproximar de uma creche, mesmo que ele não tenha tido contato com uma criança, vai preso.
23: Felipe Beccari, do Podemos de São Paulo, é autor de projeto que proíbe a distribuição de animais como prêmios em rifas, sorteios e outras ações promocionais. Segundo o parlamentar, a medida busca evitar abandonos e maus tratos decorrentes de adoções sem planejamento.
5: A rifa pode ser legítima para ajudar uma pessoa, alguma questão de saúde, mas os animais não podem ser rifados, porque aquela família que ganha geralmente comprou os números da cartela para ajudar a rifa, o propósito da rifa, e não estava preparada para receber aquele animal no seu seio familiar, com uma estrutura, com tempo, com financeiro. Então, animais, esperamos que no Brasil, em breve, não possam ser mais distribuídos como brindes de festas ou qualquer tipo de rifa ou sorteio.
22: Felipe Beccari informa que a proposta surgiu a partir de denúncias envolvendo animais abandonados ou mortos após serem entregues como brindes. O projeto já teve a urgência aprovada e está pronto para a votação no plenário da Câmara.
23: Termina agora o jornal Câmara dos Deputados, produzido pela Rádio Câmara, com trabalhos técnicos de Wellington Teles e a apresentação de Luciana Vieira e Val Monteiro. Boa noite.
22: A Voz do Brasil volta amanhã. Uma boa noite para você.
7: 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Boa noite.
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14: 20 horas e 3 minutos.
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7: Você sabia que certas rãs podem ser congeladas e depois descongeladas e continuarem vivas?
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2: Cães idosos precisam de proteína necessária limitada, mas a proteína necessária precisa ser facilmente digerida e assimilada no corpo. A dieta, o plano cronograma, deve ter suprimento adequado de água normal para eles. 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